0: nova tarifa foi decidida ontem, nós vamos ter cerca de 18% das nossas exportações para os Estados Unidos atingida, o que corresponde a 7,4 bilhões de dólares. Isso levando em conta o ano de 2024, antes, portanto, do início do tarifaço. Mas elas estão diversificando o mercado e nós vamos continuar nesse processo de diversificação do mercado. A participação dos Estados Unidos nas exportações brasileiras, que era de 12,1%, já caiu para 9,4%.
1: Bom, Grazielli, o governo detalhou as medidas que vão ser adotadas para socorrer esses setores afetados?
2: Já começou a falar, sim, como é que vai ser esse socorro. O ministro da Fazenda, Dario Durigan, explicou que o plano Brasil Soberano, que foi criado durante o primeiro tarifaço anunciado pelos Estados Unidos, vai ser ampliado, mas as novas medidas ainda vão ser detalhadas e dependem das conversas com os setores afetados.
3: Nós já temos prontos os mecanismos de proteção das nossas empresas e dos nossos empregos. Os setores afetados serão mais uma vez chamados ao diálogo e nós ampliaremos e reforçaremos o Plano Brasil Soberano, que dá apoio a quem foi injustamente afetado pelo tarifaço dos Estados Unidos. Seguiremos abertos à diplomacia e à negociação, seja com os Estados Unidos, seja com qualquer outro país.
2: E, além disso, o ministro da Fazenda diz também que o governo vai estudar se aplica a lei da reciprocidade nesse caso. Essa norma autoriza o governo, a aplicar restrições equivalentes, e aí, no caso, equivalentes aos Estados Unidos. Segue com vocês, Mariana, Luciano.
4: Obrigado, Grazielle Bezerra, pelas informações ao vivo aqui na Voz do Brasil.
1: Pois é, e onde estão as principais oportunidades de exportação dos produtos brasileiros?
4: Informações como essa constam no painel Acordo Mercosul-União Europeia, lançado pela Apex Brasil.
5: A biodiversidade amazônica está ganhando espaço no mercado internacional por meio de itens como a castanha do Brasil e o açaí. Na Cooperativa Central de Comercialização Extrativista do Estado do Acre, por exemplo, 50% da produção é vendida para fora. Segundo Cássio Almada, gerente de vendas da cooperativa, os produtos já alcançam 17 países e a ideia é seguir conquistando novos mercados.
6: A gente vem buscando novas alternativas de mercado, verticalizando também a nossa produção para atender com subprodutos aí, tanto para castanha, principalmente agora para fruta, que nós vamos ingressar no mercado para exportação, de atuar em todos os continentes.
5: Uma nova plataforma digital foi criada para apoiar as exportações do país. É o painel Acordo Mercosul-União Europeia, que permite identificar produtos com maior potencial de exportação e os benefícios tarifários previstos no acordo entre os dois grupos econômicos, como explica Laudemir Miller, presidente da Apex Brasil.
7: Todas as empresas, os produtores rurais, as cooperativas podem entender a realidade do Acordo Mercosul-União Europeia e aplicar a seu caso concreto, principalmente para planejar o aumento dessa exportação.
5: Em vigor desde maio deste ano, o acordo entre Mercosul e União Europeia prevê a redução e a eliminação gradual de tarifas para mais de 9 mil produtos exportados pelo Brasil. É possível acompanhar a situação de produto a produto por meio da nova ferramenta que está disponível no site www.apexbrasil.com.br. Reportagem Gabriela Noronha.
1: Pois é, a gente segue falando de vendas ao exterior, mas agora de frutas. Entre as principais que agradam os fornecedores estrangeiros estão a manga, o melão, o limão e a melancia.
4: Em 2025, foram mais de 1 milhão de toneladas exportadas para os mercados internacionais.
8: Ricas em sabor e em nutrientes, as frutas estão entre os 13 produtos brasileiros mais exportados para o exterior. E o país figura entre os principais exportadores internacionais. Os produtores brasileiros vendem frutas secas e frescas, como manga, melão, limão e lima, uva, melancia, mamão, abacate e banana. Os principais destinos são a União Europeia e os Estados Unidos. Em 2025, foram exportadas 1 milhão e 300 mil toneladas de frutas, que renderam em vendas US$1,570 bilhão. O secretário de Comércio e Relações Internacionais do Ministério da Agricultura e Pecuária, Luiz Rua, comenta os dados das exportações brasileiras de frutas.
9: O Brasil, a despeito de ser um grande produtor de frutas, tem uma posição no ranking mundial dos exportadores acima da 20ª colocação. E nós temos, entre as principais frutas exportadas pelo Brasil, as mangas com 340 milhões no ano passado, depois o melão com 230, o limão com 200 milhões de dólares exportados.
8: O produtor e exportador Celso Zancan trabalha com a produção de uvas e principalmente de maçãs, o carro-chefe das vendas. Para este ano, a expectativa da empresa é vender 10 mil toneladas da fruta para os mercados internacionais. Ele costuma vender os produtos para países como Índia, Rússia, Portugal, Bangladesh, Irlanda e Arábia Saudita. Celso conta que, para isso, há um trabalho contínuo para que a produção atenda às exigências dos potenciais compradores mundiais.
10: A qualidade, ela é a mesma no mundo inteiro. A maçã, você tem que entregar uma maçã apresentável, sem danos mecânicos, sem defeitos aparentes, assim, com uma boa coloração e uma boa crocância. E a questão sanitária, a questão de segurança alimentar. Cada país tem uma exigência um pouco diferente sobre algumas moléculas, permitem no Brasil, não permitem na Europa. Então isso você tem que atender, porque chegou num país e a ANASE, ela acusar que está fora desses limites ou está com uma substância não permitida naquele país, a carga vem de volta, né?
8: Até maio deste ano, as exportações de frutas já somavam US$663 milhões. Segundo dados da Organização das Nações Unidas para a Alimentação e Agricultura, em 2024, o Brasil foi o quarto maior produtor de mamão do mundo e o quinto maior exportador mundial de manga, melão, melancia e banana. Reportagem Márcia Fernandes.
1: Produtores rurais que perderam pelo menos 30% da produção em duas safras podem renegociar dívidas com prazo de até 8 anos.
4: Uma medida provisória assinada nesta quarta-feira, 15 de julho, também dá suporte a agricultores afetados por eventos climáticos, como no Rio Grande do Sul.
1: Saiba como vai funcionar a renegociação.
11: De acordo com a medida, produtores que registraram perdas de ao menos 30% em duas ou mais safras poderão renegociar débitos com prazo de 8 anos, incluindo 2 anos de carência, sem a necessidade de pagamento de entrada. Além disso, segundo o ministro da Fazenda, Dario Durigan, a medida provisória prevê condições para a renegociação de dívidas de produtores rurais afetados por eventos climáticos, incluindo os casos registrados no Rio Grande do Sul.
12: Em especial, olhando para o Rio Grande do Sul, para quem teve mais perda em razão de mudança climática, nós estamos reconhecendo que se tiver 3 perdas, o prazo vai para 10 anos.
11: A medida provisória prevê ainda a criação de um fundo garantidor de crédito, com aporte de até R$2 bilhões, para dar suporte às operações de renegociação. Segundo o ministro da Fazenda, Dario Durigan, o fundo poderá contar com a participação de estados e municípios na sua estruturação.
12: Também vamos convocar os estados e municípios que queiram contribuir com o fundo garantidor para que, de alguma maneira, a gente tenha mais proteção com redução de spread, redução de juros.
11: A medida provisória determina que as taxas de juros sejam definidas de acordo com o porte do produtor e a origem das perdas. Nos casos relacionados a eventos climáticos, os juros serão de 5% ao ano para beneficiários do Programa Nacional de Fortalecimento da Agricultura Familiar, o PRONAF. 8% para produtores enquadrados no Programa Nacional de Apoio ao Médio Produtor Rural, o PRONAMP, e 11% para os produtores de maior porte. A MP terá validade imediata de 120 dias após a publicação, mas precisará ser aprovada pelo Congresso para não perder a vigência. Com locução de Thaís de Araújo, reportagem Gabriela Noronha.
4: Uma ferramenta que auxilia produtores rurais e cooperativas a consultar crédito.
1: É o simulador do Programa Nacional de Fortalecimento da Agricultura Familiar, o PRONAF.
4: A plataforma online informa condições de financiamento compatíveis com o perfil do produtor e as instituições financeiras que operam na região.
13: A plataforma disponível online é voltada para agricultores familiares e cooperativas no âmbito do Programa Nacional de Fortalecimento da Agricultura Familiar, o PRONAF. A ferramenta pode ser utilizada também por técnicos de assistência técnica e extensão rural, agentes financeiros, sindicatos e outras organizações que orientam agricultores familiares sobre o acesso ao crédito rural. O produtor Natanael Dal Bianco tem uma propriedade de 10 hectares no município de Jaboticaba, no Rio Grande do Sul, onde investe no plantio de milho e trigo. Ele também é técnico agrícola e trabalha com outros produtos.

0: compatíveis com o perfil e quais as instituições financeiras que operam em cada região. A ferramenta reúne todas as informações sobre o PRONAF, como explica a ministra do Desenvolvimento Agrário e Agricultura Familiar, Fernanda Machiavelli.
1: Ele responde algumas perguntas simples e já fica sabendo quais são as linhas de crédito que são adequadas ao perfil, quais são as taxas de juros e as condições de pagamento. Porque a gente tem taxas de juros que variam de acordo com a renda da família. Depois que você faz a simulação, aí sim você pode se dirigir a uma das instituições bancárias que operam o PRONAF. Todos os bancos públicos, bancos cooperados. O banco vai analisar a sua capacidade de pagamento de acordo com sua renda e com seu histórico.
0: Seu Natanael, que já acessou o simulador diversas vezes, explica como vai planejar os investimentos da próxima safra.
2: Custeio de milho agora, safra de verão e depois custeio de trigo, safra de inverno. Tem os demais investimentos para maquinários.
0: Vale lembrar que a plataforma não substitui a análise realizada pelas instituições financeiras, nem garante a contratação do crédito. Para conhecer a ferramenta, acesse simuladorpronaf.mda.gov.br. Reportagem Edinaldo Júnior.
3: Pois é, e a projeção econômica para o setor agropecuário no mês de junho deve chegar em R$1,4 trilhão.
4: O levantamento mensal divulgado pelo Ministério da Agricultura e Pecuária é calculado com base no desempenho das lavouras e no faturamento dos produtos rurais.
3: Em junho, o produto com maior participação na estimativa foi a soja, que representa cerca de 24% do valor total estimado.
5: O levantamento de junho do valor bruto da produção agropecuária, divulgado pelo Ministério da Agricultura e Pecuária, estima que o faturamento da produção dentro dos estabelecimentos rurais alcance 1 trilhão.
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4: Olá, boa noite.
3: Boa noite para você que nos acompanha em todo o país.
4: Quinta-feira, 16 de julho de 2026.
3: Vamos ao destaque do dia, aos destaques do dia na Voz do Brasil.
4: O governo brasileiro repudia a decisão dos Estados Unidos em impor tarifa de 25% sobre produtos nacionais.
3: O plano estabelece medidas para empresas atingidas pela taxação. Graziele Bezerra.
8: Ministro da Fazenda, Dario Durigan, explicou que o Plano Brasil Soberano, criado durante o primeiro tarifaço anunciado pelos Estados Unidos, será ampliado.
4: Produtores rurais e cooperativas afetados por eventos climáticos poderão renegociar dívidas.
3: É o que estabelece medida provisória publicada no Diário Oficial da União. Thaís de Araújo.
9: De acordo com a medida, produtores que registraram perdas de ao menos 30% em duas ou mais safras poderão renegociar débitos com prazo de 8 anos.
4: Controle do diabetes. SUS começa a oferecer insulina glargina, um medicamento de ação prolongada.
3: O público-alvo são pacientes de 2 a 18 anos e idosos com mais de 70 anos. Natália Koslick.
10: A insulina glargina ofertada pelo SUS permite um controle mais estável da glicemia.
4: Hoje na apresentação da Voz do Brasil, Mariana Jungmann e Luciano Seixas.
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4: O governo federal reagiu após a divulgação de nova taxação imposta pelos Estados Unidos aos produtos brasileiros.
3: A nova tarifa de 25% será cobrada a partir da próxima semana a produtos que são importados pelos Estados Unidos do Brasil, como açúcar, etanol, tabaco, madeira e calçados.
4: A medida foi tomada após investigação feita pelo Escritório do Representante do Comércio dos Estados Unidos.
3: Para o Brasil, as justificativas para um novo tarifaço não têm embasamento.
4: A repórter Graziele Bezerra acompanhou os desdobramentos e tem mais informações. Boa noite, Graziele.
8: Boa noite para você também, Luciano. Boa noite para Mariana e boa noite para o ouvinte da Voz do Brasil. A primeira reação do governo brasileiro foi uma nota da Secretaria de Comunicação Social da Presidência da República e nela o governo diz que segundo estatísticas do próprio governo norte-americano, os Estados Unidos acumularam nos últimos 15 anos mais de 424 bilhões de dólares em superávit. superávit de bens e serviços com o Brasil. E essa nota diz ainda que todas as alegações dos Estados Unidos

0: Unidos foram refutadas pelo Brasil e que vai levar o caso à Organização Mundial do Comércio.
1: Agora, Grazi, o que os Estados Unidos alegaram para impor essas tarifas?
0: Bom, eles fizeram uma investigação que foi iniciada em julho de 2025 pelo escritório do representante comercial dos Estados Unidos, e esse escritório acusa o Brasil de adotar práticas consideradas aí prejudiciais ao comércio norte-americano em áreas como o mercado digital, PIX, regulação de plataformas digitais, propriedade também intelectual, acesso ao mercado do etanol, combate à corrupção e desmatamento. Bom, o ministro das Relações Exteriores, Mauro Vieira, falou hoje com a imprensa e informou que desde março de 2025 o governo brasileiro manteve mais de 30 reuniões presenciais, virtuais também ou por telefone, aí nos níveis presidencial, ministerial, técnico também, com autoridades norte-americanas. E citou o exemplo, segundo ele, o PIX é uma infraestrutura política, pública, na verdade, de pagamentos, que foi criada pelo Banco Central e está disponível a todas as instituições financeiras que atuam no Brasil e que não há competição desleal.
2: Não é sério falar em competição desleal gerada pelo PIX. As acusações sobre desmatamento também são absurdas. Desde 2022, reduzimos significativamente o desmatamento na Amazônia e no Cerrado. Estes são apenas dois exemplos. Todas as alegações dos norte-americanos para justificar a aplicação de tarifas não têm lastro na realidade.
3: Grazi, as exportações brasileiras para os Estados Unidos terão que impacto?
0: Bom, vamos lá, Luciano. O ministro do Desenvolvimento, Comércio, Indústria e Serviços, Márcio Elias, disse que 2.100 produtos ficaram de fora dessa nova lista, né, de taxação, produtos aí como café, suco de laranja, carne, fertilizantes e aeronaves, mas o impacto do novo tarifaço já foi calculado pelo governo.
4: Com essa nova tarifa, foi decidida ontem, nós vamos ter cerca de 18% das nossas exportações para os Estados Unidos atingida, que corresponde a 7,4 bilhões de dólares. Isso levando em conta o ano de 2024, antes, portanto, do início do tarifaço. Mas elas estão diversificando o mercado e nós vamos continuar nesse processo de diversificação do mercado. A participação dos Estados Unidos nas exportações brasileiras, que era de 12,1%, já caiu para 9,4%.
1: Bom, Grazelli, o governo detalhou as medidas que vão ser adotadas para socorrer esses setores afetados?
0: Já começou a falar, sim, como é que vai ser esse socorro. O ministro da Fazenda, Dario Durigan, explicou que o plano Brasil Soberano, que foi criado durante o primeiro tarifaço anunciado pelos Estados Unidos, vai ser ampliado, mas as novas medidas ainda vão ser detalhadas e dependem das conversas com os setores afetados.
5: Nós já temos prontos os mecanismos de proteção das nossas empresas e dos nossos empregos. Os setores afetados serão mais uma vez chamados ao diálogo e nós ampliaremos e reforçaremos o Plano Brasil Soberano, que dá apoio a quem foi injustamente afetado pelo tarifaço dos Estados Unidos. Seguiremos abertos à diplomacia e à negociação, seja com os Estados Unidos, seja com qualquer outro país.
0: E, além disso, o ministro da Fazenda disse também que o governo vai estudar se aplica a lei da reciprocidade nesse caso. Essa norma autoriza o governo, na verdade, a aplicar restrições equivalentes, e aí, no caso, equivalentes aos Estados Unidos. Segue com vocês, Mariana, Luciano.
3: Obrigado, Grazielle Bezerra, pelas informações ao vivo aqui na Voz do Brasil.
1: Pois é, e onde estão as principais oportunidades de exportação dos produtos brasileiros?
3: Informações como essa constam no painel Acordo Mercosul-União Europeia, lançado pela Apex Brasil.
6: A biodiversidade amazônica está ganhando espaço no mercado internacional por meio de itens como a castanha do Brasil e o açaí. Na Cooperativa Central de Comercialização Extrativista do Estado do Acre, por exemplo, 50% da produção é vendida para fora. Segundo Cássio Almada, gerente de vendas da cooperativa, os produtos já alcançam 17 países e a ideia é seguir conquistando novos mercados.
7: A gente vem buscando novas alternativas de mercado, verticalizando também a nossa produção para atender com subprodutos aí, tanto para castanha, principalmente agora para fruta, que nós vamos ingressar no mercado para exportação, de atuar em todos os continentes.
6: Uma nova plataforma digital foi criada para apoiar as exportações do país. É o painel Acordo Mercosul-União Europeia, que permite identificar produtos com maior potencial de exportação e os benefícios tarifários previstos no acordo entre os dois grupos econômicos, como explica Laudemir Miller, presidente da Apex Brasil.
8: Todas as empresas, os produtores rurais, as cooperativas podem entender a realidade do Acordo Mercosul-União Europeia e aplicar a seu caso concreto, principalmente para planejar o aumento dessa exportação.
6: Em vigor desde maio deste ano, o acordo entre Mercosul e União Europeia prevê a redução e a eliminação gradual de tarifas para mais de 9 mil produtos exportados pelo Brasil. É possível acompanhar a situação de produto a produto por meio da nova ferramenta que está disponível no site www.apexbrasil.com.br. Reportagem Gabriela Noronha.
1: Pois é, a gente segue falando de vendas ao exterior, mas agora de frutas. Entre as principais que agradam os fornecedores estrangeiros estão a manga, o melão, o limão e a melancia.
3: Em 2025, foram mais de 1 milhão de toneladas exportadas para os mercados internacionais.
9: Ricas em sabor e em nutrientes, as frutas estão entre os 13 produtos brasileiros mais exportados para o exterior. E o país figura entre os principais exportadores internacionais. Os produtores brasileiros vendem frutas secas e frescas, como manga, melão, limão e lima, uva, melancia, mamão, abacate e banana. Os principais destinos são a União Europeia e os Estados Unidos. Em 2025, foram exportadas 1 milhão e 300 mil toneladas de frutas, que renderam em vendas 1 bilhão e 570 milhões de dólares. O secretário de Comércio e Relações Internacionais do Ministério da Agricultura e Pecuária, Luiz Rua, comenta os dados das exportações brasileiras de frutas.
10: O Brasil, a despeito de ser um grande produtor de frutas, tem uma posição no ranking mundial dos exportadores acima da 20ª colocação. E nós temos, entre as principais frutas exportadas pelo Brasil, as mangas com 340 milhões no ano passado, depois o melão com 230, o limão com 200 milhões de dólares exportados.
9: O produtor e exportador Celso Zancan trabalha com a produção de uvas e principalmente de maçãs, o carro-chefe das vendas. Para este ano, a expectativa da empresa é vender 10 mil toneladas da fruta para os mercados internacionais. Ele costuma vender os produtos para países como Índia, Rússia, Portugal, Bangladesh, Irlanda e Arábia Saudita. Celso conta que, para isso, há um trabalho contínuo para que a produção atenda às exigências dos potenciais compradores mundiais.
11: A qualidade, ela é a mesma no mundo inteiro. A maçã, você tem que entregar uma maçã apresentável, sem danos mecânicos, sem defeitos aparentes, assim como uma boa coloração e uma boa crocância. E a questão sanitária, a questão de segurança alimentar. Cada país tem uma exigência um pouco diferente sobre algumas moléculas, permitem no Brasil, não permitem na Europa. Então isso você tem que atender, porque chegou num país e a NASE, ela acusar que está fora desses limites ou está com uma substância não permitida naquele país, a carga vem de volta, né?
9: Até maio deste ano, as exportações de frutas já somavam 663 milhões de dólares. Segundo dados da Organização das Nações Unidas para a Alimentação e Agricultura, em 2024, o Brasil foi o quarto maior produtor de mamão do mundo e o quinto maior exportador mundial de manga, melão, melancia e banana. Reportagem Márcia Fernandes.
1: Produtores rurais que perderam pelo menos 30% da produção em duas safras podem renegociar dívidas com prazo de até 8 anos.
3: Uma medida provisória assinada nesta quarta-feira, 15 de julho, também dá suporte a agricultores afetados por eventos climáticos, como no Rio Grande do Sul.
1: Saiba como vai funcionar a renegociação.
12: De acordo com a medida, produtores que registraram perdas de ao menos 30% em duas ou mais safras poderão renegociar débitos com prazo de 8 anos, incluindo 2 anos de carência, sem a necessidade de pagamento de entrada. Além disso, segundo o ministro da Fazenda, Dario Durigan, a medida provisória prevê condições para a renegociação de dívidas de produtores rurais afetados por eventos climáticos, incluindo os casos registrados no Rio Grande do Sul.
13: Em especial, olhando para o Rio Grande do Sul, Sul, para quem teve mais perda em razão de mudança climática, nós estamos reconhecendo que se tiver 3 perdas, o prazo vai para 10 anos.
12: A medida provisória prevê ainda a criação de um fundo garantidor de crédito, com aporte de até R$2 bilhões, para dar suporte às operações de renegociação. Segundo o ministro da Fazenda, Dario Durigan, o fundo poderá contar com a participação de estados e municípios na sua estruturação.
13: Também vamos convocar os estados e municípios que queiram contribuir com o fundo garantidor para que, de alguma maneira, a gente tenha mais proteção com redução de spread, redução de juros.
12: A medida provisória determina que as taxas de juros sejam definidas de acordo com o porte do produtor e a origem das perdas. Nos casos relacionados a eventos climáticos, os juros serão de 5% ao ano para beneficiários do Programa Nacional de Fortalecimento da Agricultura Familiar, o PRONAF. 8% para produtores enquadrados no Programa Nacional de Apoio ao Médio Produtor Rural, o PRONAMP, e 11% para os produtores de maior porte. A MP terá validade imediata de 120 dias após a publicação, mas precisará ser aprovada pelo Congresso para não perder a vigência. Com locução de Thaís de Araújo, reportagem Gabriela Noronha.
3: Uma ferramenta que auxilia produtores rurais e cooperativas a consultar crédito.
1: É o simulador do Programa Nacional de Fortalecimento da Agricultura Familiar, o PRONAF.
3: A plataforma online informa condições de financiamento compatíveis com o perfil do produtor e as instituições financeiras que operam na região.
14: A plataforma disponível online é voltada para agricultores familiares e cooperativas no âmbito do Programa Nacional de Fortalecimento da Agricultura Familiar, o PRONAF. A ferramenta pode ser utilizada também por técnicos de assistência técnica e extensão rural, agentes financeiros, sindicatos e outras organizações que orientam agricultores familiares sobre o acesso ao crédito rural. O produtor Natanael Dal Bianco tem uma propriedade de 10 hectares no município de Jaboticaba, no Rio Grande do Sul, onde investe no plantio de milho e trigo. Ele também é técnico agrícola e trabalha com outros produtores da região. Natanael conta que já utilizou o simulador de crédito do PRONAF para saber as linhas de créditos disponíveis.
15: Já fiz a utilização do navegador do computador, traz todas as linhas de crédito, então fazer a pesquisa de saber qual que é a linha de crédito ideal, inclusive taxa de juro e condição de pagamento. Né?
14: Para acessar as informações, é preciso responder algumas perguntas sobre a situação do agricultor, como renda familiar e localidade. O mais importante é responder o que pretende financiar. Se o objetivo é, por exemplo, a compra de maquinaria, reformas na propriedade rural ou projetos de energia solar. Em seguida, são informadas as linhas de crédito e as condições de financiamento compatíveis com o perfil e quais as instituições financeiras que operam em cada região. A ferramenta reúne todas as informações sobre o PRONAF, como explica a ministra do Desenvolvimento Agrário e Agricultura Familiar, Fernanda Machiavelli.
16: Ele responde algumas perguntas simples e já fica sabendo quais são as linhas de crédito que são adequadas ao perfil, quais são as taxas de juros e as condições de pagamento. Porque a gente tem taxas de juros que variam de acordo com a renda da família. Depois que você faz a simulação, aí sim você pode se dirigir a uma das instituições bancárias que operam o PRONAF. Todos os bancos públicos, bancos cooperados. O banco vai analisar a sua capacidade de pagamento de acordo com sua renda e com seu histórico.
14: Seu Natanael, que já acessou o simulador diversas vezes, explica como vai planejar os investimentos da próxima safra.
15: Custeio de milho agora, safra de verão e depois custeio de trigo, safra de inverno. Tem os demais investimentos para maquinários.
14: Vale lembrar que a plataforma não substitui a análise realizada pelas instituições financeiras, nem garante a contratação do crédito. Para conhecer a ferramenta, acesse simuladorpronaf.mda.gov.br. Reportagem Edinaldo Júnior.
1: Pois é, e a projeção econômica para o setor agropecuário no mês de junho deve chegar em R$1,4 trilhão.
3: O levantamento mensal divulgado pelo Ministério da Agricultura e Pecuária é calculado com base no desempenho das lavouras e no faturamento dos produtos rurais.
1: Em junho, o produto com maior participação na estimativa foi a soja, que representa cerca de 24% do valor total estimado.
17: O levantamento de junho do valor bruto da produção agropecuária, divulgado pelo Ministério da Agricultura e Pecuária, estima que o faturamento da produção dentro dos estabelecimentos rurais alcance R$1,4 trilhão. Desse total, 64% correspondem ao faturamento da lavoura, o que representa R$893 bilhões. A soja lidera com o valor estimado de R$335 bilhões. Na sequência, estão bovinos, milho, cana-de-açúcar e frangos. Juntos, esses segmentos representam 68,3% do valor bruto da produção agropecuária nacional. Na análise por unidades da federação, Mato Grosso registra o maior valor estimado, seguido por Minas Gerais e São Paulo. O valor bruto da produção agropecuária é calculado mensalmente com base nas estimativas de produção e nos preços recebidos pelos produtores rurais. Thaisa Vitória para a Voz do Brasil.
3: Crianças, adolescentes e idosos com diabetes vão ter acesso à insulina glargina pelo SUS.
1: Esse medicamento possui uma resposta mais prolongada no organismo e permite um controle mais estável da glicemia.
3: Todos os estados devem receber o insumo até o final do mês, segundo estimativa do Ministério da Saúde.
18: A insulina glargina ofertada pelo SUS tem ação prolongada e, na maioria dos casos, permite apenas uma aplicação diária. Outros tratamentos podem exigir até 3 aplicações no mesmo período. Além disso, permite um controle mais estável da glicemia, como destacou a secretária de Ciência, Tecnologia e Inovação em Saúde, Fernanda Denegri.
19: Ela é mais estável porque ela é de longa duração, então ela permanece no corpo por 24 horas, então ela reduz as chances de hipoglicemia ao longo do dia. Reduz o risco daquela hipoglicemia noturna, que quem usa a insulina às vezes se preocupa, né?
18: O público-alvo são pacientes de 2 a 18 anos incompletos com diabetes tipo 1 e pessoas com 70 anos ou mais com diabetes tipo 1 ou 2. O paciente, o Biratã Geraldo Pinto Ribeiro, de 80 anos, já começou a fazer uso do novo medicamento.
20: Comecei a aplicar esse remédio uma vez por dia. Pego no posto de saúde com receita médica, o enfermeiro me explicou como se deve aplicar, eu aplico e estou com a diabetes controlada.
18: Mais de 250 mil tubetes de insulina glargina foram encaminhadas a 16 estados. Também foram distribuídas 52 mil canetas reutilizáveis para aplicação do medicamento. O Ministério da Saúde estima que todos os estados recebam os insumos até o fim de julho. De acordo com a secretária Fernanda Denegri, de Ciência, Tecnologia e Inovação em Saúde, a transição para um novo tratamento será feita de forma gradual.
19: São cerca de 2 milhões de pacientes que usam insulina no SUS. Então, a ideia é que, neste ano, 30% das pessoas já possam migrar para essa insulina mais moderna. No ano que vem, seria 60%. E, ao longo de 3 anos, a gente completaria para chegar até 80% dos pacientes.
18: Para ter acesso ao medicamento, o cidadão deve procurar a unidade básica de saúde mais próxima de sua residência, com a receita médica carimbada. Pais, responsáveis ou cuidadores também podem solicitar a substituição pela nova insulina. Junto ao medicamento, será entregue uma caneta reutilizável para aplicação, com validade de 3 anos, além das agulhas necessárias para a administração correta. Reportagem Natália Koslick.
1: Se você é motociclista e pensa em comprar um capacete novo, atenção.
3: Uma mudança na fiscalização promete dar mais segurança na hora da compra.
1: Desde o início do mês, todas as lojas e fabricantes só podem vender capacetes com um novo selo do Inmetro.
3: A novidade é a presença de um QR Code que permite checar a autenticidade do equipamento usando o celular.
21: Muito além de um acessório obrigatório, o capacete pode ser a diferença entre a vida e a morte. E os números mostram por quê. Em 2024, mais de 37 mil pessoas morreram no trânsito brasileiro. Quase 42% dessas vítimas eram motociclistas. Em Brasília, o aposentado e motociclista Getúlio Hahnemann viveu na prática a importância de um capacete certificado. Após um acidente de moto, ele escapou de sequelas graves graças ao equipamento de segurança.
2: O carro na minha lateral deu uma freada e apareceu um camarada que estava atravessando. O carro não atropelou ele e sobrou para mim. Não tive mais nada grave porque eu estava usando capacete.
21: Histórias como a do Getúlio reforçam a importância de escolher um produto certificado. Desde 1º de julho, fabricantes, distribuidores e lojas só podem vender capacetes com o novo selo de conformidade do Inmetro. A principal novidade é um QR Code que permite ao consumidor verificar na hora da compra se o produto é autêntico. O chefe da divisão de regulamentação e qualidade regulatória do Inmetro, Hércules Antônio da Silva Souza, explica a mudança.
4: A gente identificou uma série de fraudes nos selos da conformidade, ou selo do Inmetro, que eram usados até então, que vai levar o consumidor a ter uma informação falsa. O segundo é que a gente está criando uma ferramenta que agora permite uma informação muito mais qualificada. Ele agora pode se utilizar de um QR Code que vem no selo, único, inviolável, que não pode ser falsificado. Ele, ao utilizar essa leitura do QR Code, ele passa a ter informações muito mais qualificadas.
21: Quem já possui um capacete certificado com o selo antigo pode continuar usando normalmente. A mudança vale apenas para a comercialização de novos produtos. Capacetes vendidos sem o novo selo e sem o QR Code passaram a ser considerados irregulares, alerta Hércules Antônio do Inmetro.
4: Um capacete sem selo é, na verdade, uma compra inadequada, porque você está se colocando numa condição de risco, acreditando que o capacete vai te proteger, mas na hora que você mais precisar dele, ele vai falhar, porque ele não passou pelos ensaios de avaliação.
21: O empresário Iago Dias, dono de uma loja de capacetes em Brasília, defende a mudança e fala o que é preciso ficar atento na escolha de um capacete.
22: Verificar o selo do Inmetro, se realmente é legítimo, saber o tamanho certo. E o terceiro, que eu falo muito para meus clientes, é não economizar onde há segurança. Então, prezar sempre pela qualidade.
21: Na dúvida, a recomendação é simples. Comprar sempre em estabelecimentos confiáveis, conferir o novo selo do Inmetro e verificar a autenticidade pelo QR Code. Afinal, quando o assunto é capacete, economia nunca pode custar segurança. Reportagem Pablo Mundim.
1: As inscrições para o processo seletivo do FIES, o Fundo de Financiamento Estudantil, para o segundo semestre do ano, acabam amanhã.
3: O FIES oferece financiamento a estudantes matriculados em cursos superiores de instituições privadas.
1: As inscrições devem ser feitas no Portal Único de Acesso ao Ensino Superior.
3: E essas foram as notícias do Governo Federal.
1: Uma realização da Secretaria de Comunicação Social da Presidência da República.
3: Com produção da empresa Brasil de Comunicação.
1: Fique agora com as notícias do Poder Judiciário e do Congresso Nacional. Boa noite.
3: Boa noite para você. Até amanhã.
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25: Supremo Tribunal Federal divulga nota sobre manifestações do governo dos Estados Unidos.
26: Eleições 2026. TSE já pode divulgar boletins e orientações ao eleitorado.
25: Para o STJ, direito de retenção por benfeitorias em imóvel não se aplica a inquilino inadimplente.
26: Boa noite, eu sou Marcela Luiza.
25: E eu sou Walter Lima.
26: O Supremo divulgou uma nota nesta quinta-feira em resposta às manifestações do governo dos Estados Unidos sobre decisões da justiça brasileira.
25: O STF afirma que atua exclusivamente por força da Constituição Federal, reforçando que as decisões tomadas são públicas e fundamentadas na Constituição e nas leis do Brasil.
26: O Supremo destaca que a independência do Poder Judiciário é um princípio essencial do Estado Democrático de Direito e defende que as relações entre países devem respeitar a soberania e a autonomia das instituições.
25: Também afirma que eventuais divergências entre Estados devem ser tratadas por vias diplomáticas e pelo direito internacional, e não por ações que possam pressionar o judiciário. Por fim, o tribunal reafirma que continuará a trabalhar com independência em defesa da Constituição, da democracia, da separação dos estados e do Estado de Direito.
26: Em regra, inquilino que fez benfeitorias tem direito de permanecer no imóvel alugado até ser indenizado.
25: Só que para o STJ, se ele for inadimplente, não pode usufruir do direito de retenção. Fátima Uchoa.
0: A locadora ajuizou ação de despejo com pedido de rescisão contratual, retomada do imóvel e pagamento dos aluguéis e encargos em atraso. O juízo de primeiro grau decretou o despejo e condenou a inquilina a pagar os débitos, mas assegurou o direito de ela ser indenizada por melhorias comprovadas e ser compensada por valores gastos com reforma. O Tribunal de Justiça de Goiás afastou o direito de retenção do imóvel, mantendo os demais pontos da decisão. No STJ, a terceira turma negou o pedido de retenção. Segundo a relatora ministra Nancy Andrighi, a falta de pagamento rompe o equilíbrio contratual e afasta a boa-fé objetiva necessária para o exercício do direito de retenção.
26: Petrobras vai ter de indenizar viúva de mergulhador que prestava serviço para a estatal.
25: A decisão reconhece que a morte do profissional foi causada pela falta de segurança no ambiente de trabalho. Marla Lacerda.
5: O trabalhador terceirizado morreu durante uma operação de mergulho no litoral do Ceará. Com base em laudo pericial, a Justiça do Trabalho Cearense concluiu que o acidente estava ligado diretamente às más condições dos equipamentos utilizados pelo mergulhador. O TST manteve a decisão e responsabilizou a Petrobras subsidiariamente por ser a tomadora do serviço.
26: A partir de hoje, o Tribunal Superior Eleitoral poderá utilizar espaços na programação de rádio e televisão para divulgar comunicados e orientações sobre as eleições 2026.
25: O objetivo é ampliar o acesso da população a informações confiáveis sobre o processo eleitoral.
26: Poderão ser veiculados, por exemplo, esclarecimentos e incentivos à participação feminina, a participação dos jovens e da comunidade negra na política.
25: O TSE também pode divulgar esclarecimentos aos cidadãos sobre as regras e os procedimentos de votação.
26: Justiça assegura a educação diferenciada para indígenas do município de Novo Repartimento, no Pará.
25: Sentença também invalida a exigência inconstitucional para a contratação de professores indígenas. Sabrine Menezes.
6: A ação foi proposta pelo Ministério Público Federal após atraso no ano letivo de 2025 nas escolas das aldeias. Ao analisar o caso, a Justiça condenou o município, a União e o Fundo Nacional de Desenvolvimento da Educação, o FNDE, a implementarem uma série de medidas corretivas e ao pagamento de R$ 750 mil reais por danos morais coletivos. A determinação garante que crianças indígenas da etnia Paracanã tenham direito à educação escolar intercultural, diferenciada e bilíngue.
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26: Uma boa noite.
25: E até amanhã.
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8: Eu sou Paula Groba.
10: E eu sou Humberto Pinheiro.
8: E estes são os destaques de hoje do Jornal do Senado, que começa agora.
10: Acordo entre Congresso e governo viabiliza a renegociação de dívidas rurais.
8: Senado aprova restrições ao compartilhamento de imagens de vítimas de crimes e acidentes.
10: Avança projeto que acaba com liberdade provisória para presos em flagrante por crimes hediondos.
8: Boa noite.
10: Boa noite.
8: Presos em flagrante por crimes hediondos podem perder o direito à liberdade provisória. A mudança está prevista em um projeto aprovado pela Comissão de Segurança Pública do Senado.
10: O texto prevê 7 hipóteses em que a liberdade provisória deverá ser negada pelo juiz. Os detalhes com Bruno Lourenço.
11: A proposta aprovada na Comissão de Segurança Pública proíbe expressamente que juízes concedam liberdade provisória ou apliquem medidas cautelares alternativas à prisão para quem for detido em flagrante cometendo crimes considerados de extrema gravidade. O relator, senador Wilder Moraes, do PL de Goiás, diz que a impunidade e a soltura reiterada de criminosos perigosos alimentam os índices de violência.
9: Indivíduos que pratiquem delitos de tal natureza não devem ser agraciados com liberdade provisória, sendo, por isso, insuscetíveis de qualquer imposição de medida cautelar diversas da prisão. Criminosos que praticam crimes hediondos devem permanecer presos. Foi esse o objetivo do nosso constituinte originário e, em último caso, do próprio povo brasileiro, verdadeiro titular do poder constituinte.
11: O texto prevê 7 hipóteses em que a liberdade provisória deverá ser obrigatoriamente negada pelo juiz. A proibição de soltura passa a valer para réus reincidentes, com histórico de múltiplas prisões em flagrantes anteriores, integrantes de organizações criminosas, armadas ou milícias, pessoas que portem ilegalmente armas de fogo de uso restrito ou proibido e quem cometer crimes hediondos, crimes com violência ou grave ameaça ou envolvidos com tráfico interestadual ou internacional de drogas. O projeto seguiu para a Comissão de Constituição e Justiça.
8: Também avançou no Senado o projeto que assegura a mudança de nome completo a mulheres vítimas de violência doméstica.
10: Uma medida especial de proteção, quando houver risco à integridade física ou psicológica da mulher. Repórter Patrícia Oliveira.
12: Mulheres que sofrem violência doméstica e familiar poderão alterar o nome e o sobrenome para dificultar a localização da vítima pelo agressor em caso de perseguição. Pelo texto aprovado, a mudança dependerá de decisão judicial. Será solicitada pela própria vítima e tramitará sob segredo de justiça. O relatório lido pelo senador astronauta Marcos Pontes, do PL de São Paulo, estabeleceu prazo de 5 dias úteis para os cartórios fazerem a alteração.
13: Pode envolver acompanhamento especializado, restrições de acesso a informações, mudança de localidade e outras providências necessárias a neutralizar a ameaça.
12: A proposta também prevê a alteração do nome completo dos filhos menores, após avaliação, para garantir a segurança da família. O projeto segue para a Comissão de Constituição e Justiça.
8: E por falar em proteção, o Senado aprovou um projeto com regras para a divulgação de imagens de vítimas de crimes e acidentes. Quem registrar ou compartilhar esse tipo de conteúdo poderá ser punido com pena de 6 meses a 2 anos de prisão.
10: A proposta, inspirada no caso da cantora Marília Mendonça, segue agora para a nova análise da Câmara dos Deputados. Repórter Pedro Pincer.
14: De autoria da deputada Laura Carneiro, do PSD do Rio de Janeiro, o texto aprovado estabelece que não haverá crime quando a divulgação for necessária à administração da justiça, atender a interesse público devidamente justificado ou ocorrer com o consentimento da vítima. A proposta ainda altera o Código Civil para prever que o registro ou a divulgação de imagens de vítimas de crimes ou acidentes e de cadáveres poderão ser proibidos quando atingirem a honra da pessoa retratada ou tiverem finalidade comercial. Atualmente, a legislação já prevê restrições para a divulgação de escritos e imagens de uma pessoa nessas situações. O relator, senador Marcelo Castro, do MDB do Piauí, explicou o que motivou a apresentação do projeto.
15: Foi o acidente que aconteceu com a cantora Marília e compositora Marília Mendonça, que foi filmada a imagem dela, foi divulgado. Isso causou um grande trauma e esse projeto visa exatamente a proteger essas imagens de pessoas que são vítimas de acidente ou de violência.
14: O texto alternativo de Marcelo Castro altera ainda a pena prevista no texto original. Em vez de reclusão, a punição passa a ser de detenção de 6 meses a 2 anos e multa. Por causa das mudanças aprovadas pelo Senado, o texto volta para a nova análise da Câmara dos Deputados.
8: A Comissão de Assuntos Sociais debateu regras para o trabalho por aplicativos. Representantes dos trabalhadores cobraram mais segurança, proteção social e transparência.
10: Já representantes das plataformas defenderam a preservação da autonomia e da flexibilidade. Repórter Henrique Nascimento.
16: Segurança, proteção social e regras para as plataformas estiveram em debate na Comissão de Assuntos Sociais. A audiência reuniu trabalhadores, empresas, especialistas e representantes do poder público para discutir a regulamentação do trabalho por aplicativos. A senadora Leila Barros, do PDT do Distrito Federal, defendeu um equilíbrio entre direitos e sustentabilidade do setor.
2: É esse equilíbrio que buscamos, assegurar direitos e condições dignas de trabalho sem inviabilizar o desenvolvimento do setor.
16: A presidente do Sindicato dos Motoristas de Aplicativo de Mato Grosso, Solange de Moraes, chamou a atenção para a segurança dos profissionais.
4: Porque o trabalhador por aplicativo não pede esse privilégio. Ele pede apenas aquilo que qualquer cidadão brasileiro merece. Direito de trabalhar, direito de viver. E é o direito de voltar para casa com segurança.
16: Segundo o IBGE, o número de pessoas trabalhando por aplicativos teve um crescimento de 25%, atingindo a marca de quase 2 milhões de pessoas.
8: E a senadora Roberta Scioli, do Republicanos de Roraima, defendeu a adoção de medidas para ampliar a oferta de voos e reduzir o preço das passagens aéreas no estado. A parlamentar destacou que dados do Anuário do Transporte Aéreo apontam Roraima como o estado com a maior tarifa média do país e afirmou que a situação compromete a mobilidade da população.
10: Segundo a senadora, o elevado custo das passagens dificulta o acesso a serviços de saúde, educação e oportunidades de trabalho, além de afetar o desenvolvimento econômico do estado. Roberta Scioli informou que solicitou esclarecimentos ao Ministério de Portos e Aeroportos sobre as ações previstas para ampliar a concorrência e reduzir as tarifas.
17: Não queremos apenas explicações, queremos planejamento, compromisso e resultados. Roraima precisa de mais voos, melhores horários, maior concorrência e políticas públicas que reconheçam as particularidades da região norte. Porque morar em Roraima não pode significar pagar a passagem aérea mais cara do Brasil.
8: O plenário do Senado aprovou o pedido de urgência para análise do projeto que muda as regras do seguro rural. Com a decisão, a proposta que veio da Câmara dos Deputados não precisará passar pelas comissões do Senado e poderá ser votada diretamente pelo plenário. O presidente da Casa, Davi Alcolumbre, afirmou que o acordo para a votação foi construído com o governo e destacou o apoio do ministro da Fazenda em exercício, Dario Durigan, nas negociações.
10: E um acordo entre o Congresso e o governo viabilizou a edição da medida provisória que trata da renegociação de dívidas rurais para produtores de todo o Brasil.
8: Segundo o texto, a medida é uma resposta ao salto da inadimplência no setor, que praticamente dobrou nos últimos 2 anos. Repórter Douglas Castilho.
18: Diante desse cenário, resultado da maior recorrência de eventos climáticos extremos, como as enchentes do Rio Grande do Sul, e da instabilidade internacional intensificada por conflitos como as guerras na Ucrânia e no Oriente Médio, a medida provisória cria novas linhas de crédito rural e permite que a União participe de um fundo garantidor para cobrir operações de empréstimos aos produtores afetados por catástrofes naturais. Ao agradecer pela parceria com o ministro da Fazenda, Mário Durigan, a ex-ministra da Agricultura, senadora Tereza Cristina, do PP de Mato Grosso do Sul, falou da extensão da MP.
19: Atendendo não só o Rio Grande do Sul, mas a todo o Brasil, porque foi atendido não só os produtores que têm problemas de endividamento por conta de problemas climáticos, mas também por problemas de renda. Então, ampliou-se muito o escopo. Foi um ótimo acordo pelo Brasil.
18: A medida provisória, que tem eficácia imediata, será analisada por uma comissão mista de senadores e deputados federais antes de ser votada pelos plenários da Câmara e do Senado.
10: Edição de Paula Groba e trabalhos técnicos de João Lira, o Jornal do Senado fica por aqui. Acompanhe agora as notícias da Câmara dos Deputados. Boa noite.
8: Boa noite e até amanhã.
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20: Câmara prioriza atendimento de mulheres que sofreram perda gestacional.
22: Proposta cria sala exclusiva de perícia médica em crianças e adolescentes.
20: Comissão aprova apenas a empresa que permite pornografia criada por IA.
22: Parlamentares analisam selo de inclusão para micro e pequenas empresas.
20: Boa noite. Avança na Câmara a proposta que cria o selo Empresa Inclusiva. O objetivo é reconhecer empresas de pequeno porte que contratam pessoas com deficiência, como informa a repórter Silvia Munhato.
27: A Comissão de Trabalho aprovou o projeto que cria o selo Empresa Inclusiva para micro e pequenas empresas. A ideia é reconhecer empresas de pequeno porte que promovam a inclusão de pessoas com deficiência em seus quadros de funcionários. A relatora, deputada professora Marcivânia, do PCdoB do Amapá, defendeu a medida.
0: Eles vão ter um selo que vai dar credibilidade, vai fazer as pessoas também olharem para essas empresas de forma diferente, porque existe um sentimento, acho que de todo mundo, de valorizar empresas que tenham boas iniciativas.
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5: Boa noite para você, estamos iniciando mais um Love Time nesta noite aí de quinta-feira, noite do 16 de julho de 2026. Boa noite para você, vou ficar com você até a meia-noite nesse clima legal, romântico aí desta quinta-feira. Lembrando que hoje, né, é a nossa última noite da semana aí, né? Amanhã vem sexta-feira, clima de final de semana, muitas festas por aí, né? E o romantismo volta na segunda, né? Ou seja, da segunda até as quintas-feiras. Uma boa noite para você. Eu sou Cid Silveira e vou ficar com você até a meia-noite falando de amor, de sentimento, falando de poesias, mandando poesias para você, fazendo declarações, enfim, de uma maneira especial nessa noite. Quero ficar do teu lado. Te desejo uma noite com muitos sonhos, muitos desejos e que você possa recordar nessa noite aquelas músicas que fizeram parte da tua história, aquelas músicas que fizeram parte daqueles momentos da tua juventude, enfim. De uma maneira especial nessa noite, quero ficar com você aqui nos 97.9. Estou liberando aí para você o 54-999-270-979, tá bom? Você liga, participa, manda o teu recadinho, tá bom? Vamos interagir, vamos falar de amor hoje, afinal, né? Estamos aí na última noite da semana. Em relação ao amor, vamos falar de amor. Eu quero você falando de amor hoje. Eu quero você mandando um recado. Eu quero você mandando aí aquela poesia para alguém que você gosta. E vamos iniciar a nossa seleção de hoje, trazendo sucessos. BJ Thomas, lembra? Rock and Roll Lullaby.

Boa noite para você, tudo de bom? Obrigado aí pela sintonia, para você que está ligado com a gente, oferecimento aí da Medic Dental no centro de Gramado, em frente à Caixa Econômica Federal, você encontra em local onde você poderá dar aquele sorriso que você tanto sonha, né? 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Galera participando aí, o João do Morro Reuter. Ô João, um abraço para você, obrigado aí pela sintonia, né? Tá sempre ligado com a gente, oferecendo música para sua esposa. O Valdirzinho aí de Camaquã, o pessoal de Camaquã, um abraço aí, o pessoal aí que está ligado com a gente, ele está oferecendo para Maria com muito amor, com muito carinho. Zé Cid, sou apaixonado por essa mulher, tá bom. O Denis também aí de Canoas, oferecendo aí para Jussi, diz ele, Cid, ela é a paixão da minha vida, tá bom. A Janete de Palmares do Sul também está ligada com a gente. A Ana, oi Anne, Anne aí da Várzea Grande, a Ana Santos aí da Várzea Grande, oferece para o seu teto e para os seus filhos. Um abraço, quem mais aqui? A Clarice Oliveira também está ligada com a gente. Ana Micaelsen, oi Ana, Ana Micaelsen também está ligada com a gente, obrigado Aninha, tudo de bom. E para você que está aí, está na noite, está curtindo aí os 97.9, apenas curtindo as músicas românticas que marcaram o teu tempo, vem mais uma, e essa aí é música boa, hein? O Daniel, quando você está sozinha, quando você procura alguém, quando de repente você tenta encontrar alguém e imagina que talvez está só.

0: Boa noite para você, tudo de bom, essa música é linda, né? Bruce Springsteen aqui na programação cantando com a sua esposa, fazendo um dueto de amor. E para você que está aí, está na noite, de repente está lembrando daquela pessoa, aquela pessoa que está distante, aquela pessoa que de repente está longe de você, mas não sai dos teus pensamentos, um beijo para você, todo especial. Em seguida eu tenho um poema de amor, que vai ser dedicado especialmente aos corações apaixonados. Você que de repente conheceu alguém, está envolvido, está se sentindo atraída por essa pessoa, eu vou na sequência falar um poema de amor para você, tá bom?
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4: Vamos refletir sobre o valor do tempo. O tempo é nosso recurso mais escasso e valioso. Ele não pode ser comprado, acumulado ou pausado. A forma como gastamos os nossos minutos define a nossa história. Para entender o valor de um ano, pergunte ao estudante que repetiu de ano. Para entender o valor de um mês, pergunte a uma mãe que deu à luz a um bebê prematuro. Para entender o valor de uma hora, pergunte aos apaixonados que aguardam o encontro. Para entender o valor de um minuto, pergunte a quem perdeu o ônibus. E para entender o valor de um segundo, pergunte ao filho que não pôde dizer eu te amo na partida de seu pai. O tempo é vida, é viver, é saber onde você dedica a sua atenção e energia. Gaste o tempo com toda a sabedoria possível.
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7: Boa noite para você, Verdes Campos FM, você, nessa noite de quinta-feira, 16 de julho de 2026. 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Vamos falar aqui o pessoal, a Ana Boto. Oi, Ana, um beijo para você, querida. Obrigado pela sintonia. A Marta Domingos também está em, ou melhor, está em Canela, curtindo a gente. A Beatriz, Marta Beatriz, ela e a sua filha Karina, um beijão para vocês. Tem mais aqui a Eliane Silva. Oi, Eliane, um beijo para você. Está aí em Canela, também está curtindo a gente. O Pedro Alves, para sua esposa, Zenilde, com muito amor, com muito carinho. A Regiane Weber também. Oi, Regiane, aí na cidade de Igrejinha. Um abraço para você, querido. Obrigado pela sintonia. A Ivone Paz também está ligadinha com a gente aí na cidade de Canela. Um beijo. Enfim, para você que está aí, né, está curtindo a gente, um abraço. A Ana Micael, se falei há pouco, ela se editou aqui só pela poesia. Tá bom, Ana. Um beijo para você aí. Obrigado pela sintonia. E para você que está aí na noite, de repente está longe daquela pessoa que você gosta, longe da pessoa que você ama. Por exemplo, a Janete de Palmares, ela manda música pra gente aqui, né? E pede uma poesia, oferece pra toda a galera aqui da rádio. Tá bom, Janete? Um beijo pra você. E se você que tá aí, tá distante da pessoa que você ama, mas sente aquele desejo, está sentindo aquela vontade de estar junto, gostaria de dizer algumas palavras de amor pra essa pessoa, as próximas palavras de amor serão ditas pra você. Sabe, meu bem, hoje eu quero falar, explicar o que estou sentindo. Na verdade, eu não esperava encontrar algo agora. A vida seguia o seu caminho correto comigo. Os dias passavam como dias comuns, até que o destino resolveu escrever um novo capítulo da minha história. De repente veio você. Você apareceu. E eu, sem perceber, fiquei em silêncio. Mas, de repente, quando eu vi, estava você. Com esse jeito meigo, com esta voz que me encantou, esse olhar tão lindo. Tudo isso me levou a um lugar chamado sentimento, que eu nem sabia mais que existia, pois eu já estava desacostumado. Hoje, meu bem, hoje eu posso dizer, sem medo de esconder, que eu estou encantado por você. Encantado pela pessoa que você é, pela paz que você me transmite, pela alegria que desperta em mim e, principalmente, pela esperança que faz renascer a cada dia entre nós dois. Eu não prometo para você um amor perfeito, porque o amor verdadeiro, ele não vive de perfeição. Prometo, sim, estar ao teu lado. Segurar tua mão. Andar do teu lado. Cuidar de você todas as noites. Todos os dias. Em todos os nossos momentos. Quero ser para você não aquele abraço, mas aquele abraço que vai te acalmar. Que vai te transmitir segurança para que você possa olhar para mim e dizer: eu encontrei o grande amor da minha vida. Quero, se o destino permitir, escrever com você uma nova história na minha vida. Não de páginas de livro, mas a nossa história de amor.

0: Música linda do Pablo, agora na programação 97.9. Boa noite para você, tudo de bom, obrigado aí pela sintonia. Para você que tá aí, tá curtindo a noite, tá ligado aqui na Verdes Campos FM, um abração para você, né? Eu estou tentando aqui mandar uma história da minha vida, mas estou tentando, o computador não tá abrindo a história, né? Não tá querendo abrir essa história aí, né? Vamos ver o que, que vai acontecer aí, né? Estou tentando abrir aqui para que eu possa falar a história para você, tá bom? Mais uma vez, um abração para você que está aí ligado na programação 97.9. Em seguida, já volto aí com mais sucesso.
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0: Boa noite para você, tudo de bom, obrigado aí pela sintonia, muita gente participando aí, né, interagindo com a gente aí pelo WhatsApp da rádio. A Rosimaire, deve ser Rosimeire, né, aqui tem Rosimaire. Rosimaire, eu não consigo colocar no áudio aí, colocar o áudio aí nesse horário, né, porque esse horário da noite a gente não coloca áudio, a gente somente transmite aí, né, a mensagem. A Rosimaire, ela mandou aí para a Geni, o Dirceu, a Ângela, né, a Bianca e também para o Tiago. Diz ela, estamos tomando umas que outras aí, né, Rosi? Um beijo para você, querido. Obrigado aí pela sintonia. Grande Rosimeire, um beijo para você e toda essa turma maravilhosa aí. A Bianca, né, o Tiago, a Ângela, o Dirceu, a Geni, toda essa turma. Um beijo no coração de vocês. Cid, boa noite, meu nome é Lenilson, tenho 50 anos, 1,75m de altura, sou branco, 75kg, tenho olhos e cabelos castanhos, gostaria de fazer uma amizade com mulheres loiras ou morenas, de 40 a 50 anos. Eu sou um pouco tímido demais, mas sou romântico e carinhoso. Por favor, locutor, obrigado aí, né? Passe o meu WhatsApp. Ele está sozinho, eu gostaria de conversar com alguém. Eu tenho aí o telefone do Lenilson comigo aqui, tá bom? Um abraço aí para se você que de repente está aí. Quem mais aqui? Boa noite, Cid. Toca aí Sonho Louco, do Bruno Marrone. Oferece para minha vida a Cíntia. Amo ela demais, Cid. Diga a ela que ela é a paixão da minha vida, que eu sempre vou estar apaixonado por ela. Ô, Cíntia, o que é que tu fez, hein? A Cíntia deu o chazinho de camomila aí, né? Pro Rafa, né, Rafa? Um beijo. É bom, Rafa, quando a gente tá apaixonado. Tem mais um amigo aqui, ele deixou o telefone dele aqui, ele mandou um áudio, mas não tem como eu colocar o áudio no ar. Ele está sozinho e ele comentou um negócio realmente que acontece muito com as pessoas. Ele disse, Cid, durante o dia eu estou trabalhando numa boa, o tempo passa rápido, mas à noite chega a saudade, vem a vontade de conversar com alguém, vem a vontade de repente conhecer alguém. Talvez uma parceria, uma companheira que queira dividir algo bom comigo. Um abraço, meu amigo aí, né? Ela mandou o nome dele, não. É o Valdir. Valdir, oi, Valdir. Um abraço pra você. Tudo de bom? O Valdir deixou o telefone dele aqui. Eu tenho dois homens aqui que deixaram o telefone hoje, tá bom? Se de repente você tá aí, tá sozinha, né? Quem sabe você possa encontrar aí esta grande pessoa aí pra encontrar você. É aquela história que nós falamos sempre. Geralmente, a solidão... As pessoas, às vezes, vão adiando quando são jovens, né? Isso aqui não dá. Eu vou dar mais um tempo para mim, eu vou, de repente, pensar um pouco mais, eu vou aproveitar mais a vida. Mas quando chega lá na frente, você percebe que aqueles momentos que você deixou lá atrás, talvez estão fazendo falta agora. Talvez aquelas pessoas legais que você, até de certa maneira, deixou de lado. Você sabia que era uma pessoa legal, mas eu vou tentar de novo, vou ver, ela está me esperando, de repente o caminho andou e você ficou. Então é o seguinte, se você tem alguém, se você está procurando alguém, vá em frente. Não há tempo para você esperar. O tempo passa muito rápido. Saia, divirta-se, converse com pessoas, tenha novos amigos, tenha nova esperança, dê uma nova perspectiva de vida para você. Porque só quem é sozinho sabe como a noite dói. À noite você está ali, você quer olhar uma TV, mas não tem graça você olhar sozinho. Você quer olhar um filme, mas não tem graça você olhar o filme sozinho. De repente você queria que tivesse alguém ali para olhar um filme com você, fazer aquela comidinha gostosa, tomar aquele chimarrão que nós gaúchos gostamos tanto. Enfim, tenta encontrar uma pessoa para você. Não deixe o tempo passar. De repente, essa noite de hoje jamais vai voltar para nós, tanto para mim como para você. Saia amanhã com uma nova cabeça, tenta uma nova pessoa. Não deu certo o teu casamento lá atrás, esqueça o passado, vai viver novas emoções, vá buscar algo novo para você. Que por mais que eu goste de você, a tua felicidade ela é tua. Você não consegue buscar a felicidade do outro, só quem tem que buscar é o próprio dono. Então a tua felicidade ela te pertence. Mas você tem que tentar buscar, você tem que dar a oportunidade para ela chegar até você. E essa oportunidade só quem pode é você. Conheça novos amigos, saia no final de semana, mas não adianta você que é homem, ir para um boteco. Em boteco você não vai conseguir. Não adianta você ir lá tomar cerveja com os amigos. Lá você vai e os caras só vão te jogar mais para baixo. E o tempo está passando. E foi mais um final de semana, e mais um final de semana, e mais um mês. Nós já estamos hoje em 16 de julho. Olha como está passando tão rápido o tempo. Passa para mim e passa para você. Então, viva, mas vai em frente, vai buscar algo novo para você. E principalmente para você que é jovem, para você que está aí, está naquela, eu vou aproveitar mais a minha vida. Meu amigo, a melhor parte do ser humano é quando ele vive a família. É quando ele tem alguém que espera por ele em casa. Que você sai, você vai na rua, você toma as tuas servas, você faz a tua festa, mas você vai para onde? Vai para casa. E se tiver em casa alguém te esperando, é muito melhor.

0: seu sucesso, Rick Renner, Quero Falar Com Ela. E você que tá aí, de repente, querendo falar com aquela pessoa que tá distante de você. Quem sabe, né? Quem sabe amanhã possa acontecer esse algo. Muitas pessoas estão aí deixando seus números aí. Você que de repente está aí, está sozinha, quer conversar com alguém, talvez, né? Encontrar a pessoa dos seus sonhos, né? Não fique somente olhando um celular em rede social, né? Rede social, gente, é muito bom, mas para você olhar. Não confia na rede social. Ninguém vai colocar a sua melhor foto ali. Você não coloca a foto que você acorda de manhã numa rede social. Duvido que você faça isso. Eu duvido que você coloque aí, né, poste para todo mundo ver aí a tua foto quando você acorda de manhã com o cabelo daquele jeito, né? Você não coloca. Você vai colocar a melhor foto. E quando você encontra uma pessoa, a pessoa vai te encontrar de manhã como você é. Então demonstre ser como você é, na realidade, na verdade. Porque quando você começa um relacionamento com mentiras, é você plantar uma árvore torta, ela vai crescer torta. Quando você começa um relacionamento com inverdades, vai ser um fracasso. Comece algo novo, mas com a verdade, com a certeza que você, da sua parte, está falando a verdade. Então não se iluda com rede social, ai, com curtição, com like, ai, porque fulano botou você é linda. Mas ele não te conhece, como é que ela vai saber? Ele não sabe se você é brigona, se não é. Como é que é o teu dia? Então, é aquela história. É fácil eu olhar na rede social ali. Ai, que mulher linda. Vou lá, coloco. Ô, lindona. Daí ela do outro lado. Baque, obrigado, não sei o que. Mas eu não sei quem é. Eu só olhei uma foto. E aquela foto pode ter essas internets da vida agora aí. Essa que deixa você uma gata, né? Então, tente encontrar a pessoa que você é por você. A pessoa que você acha que você merece. Agora, não adianta você simplesmente ser uma nota 6, querer nota 10. Né? Vamos ser sinceros. Você tem que tentar encontrar uma pessoa do teu nível, que goste das coisas que você gosta, que se inspire em você, que traga algo para agregar para a tua vida. Não adianta você simplesmente, ah, eu sou nota 5, você me se conhece. Porque aquela história, o teu melhor amigo é você. Você vai na frente do espelho e se olha. Digo, bom, eu quero uma pessoa, eu sou nota 5, eu quero uma pessoa nota 10. Vai ser difícil. Então tenta encontrar uma pessoa como você, que gosta das coisas que você gosta, que tenha o mesmo perfil de beleza como você. Porque de repente você não é tão chegado, você não tem essa beleza, né? É um pouco desprovido de beleza, mas você quer uma pessoa maravilhosa, lindona. É a mesma coisa que as pessoas mais velhas, que os homens mais velhos. De repente tu tem os teus 50, 60, 70 anos aí e tu quer uma garotinha de 20, 20 e poucos. Tu acha que ela vai ficar contigo pela tua beleza? Ela vai ficar se você tiver grana, senão não vai ficar. Então tenta encontrar uma pessoa que tenha algo a ver com você. Algo que realmente você possa dizer, bom, eu encontrei uma pessoa que tem algo a ver comigo. Características, que gosta das mesmas coisas, aí a probabilidade de dar certo é muito grande. Nós vamos agora, eu tentei aqui várias vezes, não sei o que aconteceu no computador, aqui ele não abriu a história da minha vida. Né? Então nós vamos falar uma poesia de saudade. Você que de repente perdeu a pessoa, você que de repente está longe daquela pessoa, aquela pessoa que saiu da tua vida, não te deu explicação, mas de repente você não consegue esquecer, esta poesia vai para você.
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0: Love Time, boa noite pra você, tudo de bom? As pessoas aí questionando, né? Cid, tu... o que você acha da beleza? Gente, eu acho que a beleza está dentro de cada um. Eu acho que você tem que se achar. Você tem que realmente saber o tipo de pessoa que você é, né? Porque o pior mentiroso é quando você mente pra você mesmo. Você tem que se olhar no espelho, claro que... A vaidade sempre vai, eu sou lindo, mas você tem que saber o tipo de pessoa que você é. O tipo de beleza que você tem. Imagina, se eu fosse uma outra pessoa, eu ficaria comigo? Entendeu? É a pergunta, porque é a realidade das pessoas. Não adianta você simplesmente se iludir. Por que que muitos casamentos acabam? Porque eles se iludem. Ah, porque eu vou mudar o fulano, porque fulano eu vou mudar, porque fulano ele vai ser do jeito que eu quero. E não vai ser, não. Cada um tem o seu jeito, tem o seu perfil. Cada um tem o seu estilo de vida. Às vezes as pessoas acabam caindo em uma cilada, mas era escrito, já estava, porque a pessoa não era aquilo que você sonhou, a pessoa não tinha os teus traços, a pessoa não tinha nada a ver com você, mas você quis apostar na pessoa. Aí você deu o teu tempo, deu o teu mundo, fez tudo e não deu certo. Por quê? Porque a pessoa não era o teu perfil. Tenta encontrar uma pessoa que tenha o teu perfil, que seja parecida com você. Até mesmo na fisionomia, não digo, né, fisionomia, mas eu digo assim, que a beleza seja parecida. Porque quando você está com uma pessoa muito mais linda do que você, você sofre muito pelo fator de ciúmes, porque você vai ver ela sendo assediada pelas outras pessoas. E de repente, só quem sofre é você. Ela está legal, porque ela está na dela. Por mais que ela respeite você, mas ela está na dela, então quem sofre é você. É a mesma coisa que os ciúmes mata muito os relacionamentos. Porque os ciúmes, ele estraga, os ciúmes é uma ferrugem, ela acaba estragando. Às vezes a pessoa não está te traindo, mas na tua cabeça ela está te traindo. Na tua cabeça ela tem 1000 pessoas e ela não está, ela só quer ficar com você. Ela só queria paz do teu lado. Mas você tirou a paz de vocês dois pelo fator dos ciúmes. De repente pelas brigas, pelas insistências, porque você tem mais pessoas, porque eu não sou sozinha. Gente, nós temos que confiar na pessoa que está ao teu lado. Confie em quem está ao teu lado. Se ela aprontar uma vez só, deu. Mas dê confiança, passe confiança ao relacionamento. Porque o relacionamento bom é aquele que você confia, é aquele que você tem tranquilidade, é aquele que você sai de mãos dadas pela rua e você sente, bah, eu estou com a pessoa que eu sonhei. Esse é o bom relacionamento. Cid acima de... Como é que é? Cid acima de 60, 61... Tá bom, quem é que... quero conhecer uma pessoa acima de 60, tá bom? Comecei a escutar essa rádio e me apaixonei pelo locutor, belíssimo. Obrigado aí, obrigado aí. Muito obrigado, tá bom? Um abraço para vocês aí que estão ligados com a gente aí. Obrigado pela sintonia. Nós somos normais, né? Nós somos o padrão de beleza normal. Não é aquele negócio lá, né? E a gente procura, nós procuramos falar a verdade aqui, tá bom? A gente procura dizer a verdade para as pessoas. Vamos agora, eu vou deixar o coração falar. Os poemas aqui são todos improvisados, na hora, né? Eu não, a não ser que você mande uma poesia para mim, daí eu, com o maior prazer, eu vou falar com a tua poesia. Mas enquanto você não manda a tua poesia, eu vou falar agora para aquelas pessoas que de repente perderam a relação, aquela pessoa saiu da tua vida, que você ainda sente aquela saudade, mas de repente você percebe que está difícil, mas que você ainda sente muito amor, ainda lembra de todos os momentos. Essa poesia vai ser para você. Sabe, meu bem, hoje eu quero falar de amor com você. Eu quero falar da nossa saudade. Essa saudade que insiste em bater no meu peito e trazer você para mim. Como é triste viver essa vida com você tão longe, com você distante. Eu ainda lembro de tudo entre nós dois. Dos nossos beijos, nossos abraços, nossos sorrisos, os nossos passeios, lembra? Quantas loucuras nós fizemos juntos. E hoje, perdido aqui, me encontro pensando em nós dois. Como eu queria ter você de volta. Como eu queria ter apenas 5 minutos com você para poder olhar nos seus olhos e dizer o quanto você me faz falta. Eu não consigo te esquecer. Por mais que eu queira, por mais que eu saiba que estamos distantes, é algo que eu não consigo aceitar. Sigo minha vida, meu rumo, tentando encontrar palavras que me tragam conforto, que expliquem o porquê que estamos juntos. Eu sei que você ainda pensa em mim, mas de que adianta se estamos sozinhos nessa noite? Onde foram aquelas palavras? Os nossos momentos, apenas no silêncio, apenas no esquecimento. Quero que saibas que a saudade aqui está doendo. Me pego muitas vezes em lágrimas pensando em nós dois. Mas é o que me conforta, saber que eu ainda te amo, que eu ainda te gosto e que eu vou te amar para sempre, mesmo que eu te ame por nós dois.

Boa noite para você, tudo de bom? Obrigado aí pela sintonia. Muitas perguntas, o pessoal tá me questionando bastante hoje, né? Hoje tô que tô, né? Mas faz parte. Uma das perguntas que vieram aqui para mim agora é do Rogério, né? Do Rogério, dizendo: Cid, tudo que você faz aí, tudo que você fala aí, você acha que você faz? Olha, Rogério, eu tento... Quem não tem as suas histórias, né? Eu tenho a minha, com certeza, Rogério, tu tem as tuas, né? E aquela história, eu, claro, já pequei, já fiz coisas erradas lá atrás, mas o tempo vai te ensinando. O tempo vai te ensinando que você, de repente, quando você percebe que está errado, você tem dois caminhos. Ou você fica na escuridão, ou você vai para a luz. Você não tem mais opção. Se você continuar errando, você vai continuar errado até o resto da vida. Agora, se você, de repente, se você quer ser uma pessoa honesta, uma pessoa que quer ter algo bom, você tem que mudar para o caminho da luz. Sabe? É aquela história, ou trevas ou luz. Né? Eu, por exemplo, eu acredito muito em Deus. Eu tenho muito Deus no coração. Para mim, todas as religiões eu respeito. Mas a minha religião chama-se Deus. Eu ajudo muito as pessoas na minha vida particular e não peço nada em troca, porque Deus me dá. Às vezes acontecem as coisas na minha vida que eu simplesmente digo: meu Deus, de onde veio? Foi algo que eu fiz do bom. E é o que eu procuro fazer. Claro que não vou dizer que sempre fui perfeito, mas às vezes, né, tu dá aquelas rateadas. Mas isso aí também te ensina muito a você não continuar fazendo. Não teve a pessoa que não errou. Só Jesus Cristo. Nós erramos, mas às vezes cabe com você, com os teus erros, primeiro, não fazer mais. E se tu é amigo da pessoa, diz: ó, eu passei nessa estrada, essa estrada aqui é cheia de buraco, não vai porque você vai cair. Ali, essa estrada aqui é a estrada boa. É o que eu procuro fazer aqui. Né? Eu sempre fui muito romântico, né? Sempre fiz programa à noite romântico, adoro fazer programa romântico, porque eu consigo me expressar, eu falo de amor com você, eu falo de sentimento, a gente fala muito. As pessoas perguntam: ah, Cid, mini psicólogo? Não, não é mini psicólogo, não. Não tenho vocação nenhuma para ser psicólogo. Eu tenho vocação para falar de amor, de sentimento. As poesias aqui são praticamente todas elas eu improviso na hora. Se você perguntar o que eu falei na poesia atrás, eu não sei. Porque foi na hora. Eu deixo o coração falar. Quem mais aqui? Como é que é? Vem umas perguntas aqui que não dá para falar no ar, né? Umas perguntas bem obscenas aqui, né? Que daí não dá. A Karine, Karine, qual, Cid, qual é a tua rede social? A minha rede social é Facebook, é Cid, S-I-D-I, tá? S-I-D-I, Cid.Silveira, tá? Cid.Silveira é o meu Facebook e também o meu TikTok. Aí no Instagram é Silveira Cid. Eu não sou muito de rede social, eu curto muito mais o que eu sou com as pessoas, eu sou de interagir com as pessoas ao vivo, eu não sou muito da rede social, tem gente que fica postando tudo, casou, vai lá, bota relacionamento sério, na semana que vem acabou o relacionamento sério, vai lá, vai tomar uma água, tira foto colocando, tomando água. Não, eu não sou muito disso aí, eu gosto das coisas mais verdades, mais verdadeiras, mais reais, tá bom? Um beijo para você, que você que vai aí no meu Facebook não vai encontrar muitas coisas assim, de muitas loucuras, não. Gosto como você gosta do Facebook, só que eu volto mais uma vez a dizer para você: não se iluda pela rede social. Não fique imaginando que a rede social vai trazer o grande amor da tua vida. Vai você atrás. Conheça novos amigos, vá conversar com novas pessoas, dê uma nova oportunidade para você. Afinal, você pode ser feliz e só depende de você.

0: Boa noite para você, tudo de bom, obrigado aí pela sintonia. Vamos em um pequeno bloco comercial e já volto para falar mais para você.
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0: Boa noite para você, tudo de bom? Pois é, né? E nós voltamos aí na segunda-feira, né? O programa é de segunda até as quintas-feiras. Nós voltaremos aí na segunda-feira, né? Na segunda-feira, para ficar com você, falar mais uma vez de amor, de sentimento, falar da vida, né? Porque o programa da noite, o locutor da noite, independente da rádio, a rádio A, B ou C, não importa, e o locutor da noite também, ele se transforma tipo aquele confidente, aquele amigo, aquela pessoa que está mesmo longe de você, talvez você nunca vai conhecê-lo, mas ele se transforma no teu confidente, porque ele fala para você aquelas palavras que você precisa ouvir. Muitas vezes ele é bem direto, eu sou muito direto aqui, o que eu tenho que dizer, eu vou dizer pensando em você, para que você melhore, para que você saia dessa situação. Muitas pessoas às vezes, porque você não deve falar, não, eu acho que o melhor amigo é quando fala a verdade, e eu sou teu amigo, independente da nossa distância, independente de onde nós estamos agora, eu aqui em Gramado, você aí na tua cama, aí no teu cantinho, mas a gente se considera amigo. Eu me considero porque eu interajo toda noite com você. Toda noite eu falo de amor, eu falo de sentimento, eu te mando poesias. Enfim, faço declarações de amor para você, independente da tua cidade, do teu caso aí, da tua situação. Mas eu me coloco como se eu estivesse do teu lado, falando, brincando com você. Enfim, a gente interage de uma maneira tão legal, tão boa, porque eu me sinto muito bem aqui fazendo esse programa. Um beijo aí para você, a minha amiga a Jurema da Silva. Um abraço, Jurema, aí de São Leopoldo. Diz ela assim, eu quero uma poesia, né, Jurema? Tá bom, uma poesia aí para Jurema, né? Aí de São Leopoldo, que está curtindo a gente. Diz ela, eu gosto muito do programa. Um abraço, Ju, tudo de bom. Obrigado aí pela sintonia. O Guilherme Cid, boa noite. As histórias dos ouvintes não são contadas todos os dias, eu sei que são, Guilherme e Jéssica. Só que hoje é o seguinte, eu tentei abrir o computador aqui, não abriu a história. Era de uma pessoa que eu vou contar segunda-feira, que era lá de Igrejinha, né? Só que não abriu a história dela aqui, não abriu a história, mas espero que segunda-feira, vou falar amanhã com o Jefferson para que a gente possa ver o que aconteceu aqui, que não abriu a história, tá bom? E daí nós ficamos daquela, daí eu disse uma poesia, tá bom? Um abraço aí o Guilherme e a Jéssica, que estão ligadinhos com a gente, um beijo para vocês, que Deus abençoe esse casal romântico aí, né? Que Deus abençoe vocês e que vocês realmente tenham muitos, muitos e muitos anos de vida e muito amor para vocês aí, tá bom? Quem mais aqui? A minha amiga Karina Cid, vai sair mais uma poesia? Pois é, né? Mais uma poesia agora. Agora, já faltando 20 minutos para meia-noite. Vou falar então um pouco dessa, uma poesia pequena. Tá? E vou atender o meu amigo Ricardo, ele é de São Leopoldo. Diz ele, Cid, eu quero uma música que eu não ouço mais nas rádios. Ela é muito romântica, ela é muito linda. É do Felipe Falcão, Grito de Amor. Então eu vou tentar fazer o seguinte, eu vou tentar fazer uma poesia agora e colocar esta música aí de fundo, ou seja, de complemento, para que você possa curtir aí, tá bom, meu irmão? Um abraço para você, obrigado aí pela sintonia. Vamos então, vamos improvisar mais uma poesia para você. Esta poesia, eu vou fazer de conta que eu estou na tua frente, olhando nos teus olhos e falando para você. Quero nesse momento falar de amor, falar de nós dois. O quanto eu estou com saudades e como eu me sinto bem quando estou ao teu lado. Você foi o melhor presente que Deus me deu. O meu sonho mais louco. Algo que, eu confesso, eu não estava esperando sentir. Você chegou com esse jeitinho tão mansa e, de repente, transformou toda a minha vida. E hoje eu me sinto envolvido por esse amor tão louco, tão denso, mas ao mesmo tempo tão verdadeiro, o que eu sinto no meu coração. Passo o dia todo pensando em nós dois. Fica todo momento olhando o meu telefone, esperando a tua mensagem. Meu bem, você me faz tão bem. Eu gosto tanto de você.
1: Como eu queria agora estar ao teu lado, acariciando teus cabelos, dizendo que você é a minha paixão, que eu te adoro tanto. Isso faz parte dos meus sonhos, faz parte de nós dois. Quero que saibas, mesmo nessa noite onde a distância se põe entre nós dois, eu não me sinto só, nem distante, porque o meu coração está aí contigo. 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

Sucesso do Rod Stewart na programação. Um abraço para você. O Guilherme e a Jéssica, diz ela, Cid. Diz ela, estamos aqui juntinhos nessa noite, eu e meu esposo, ouvindo e curtindo o momento a dois. Que tal, hein? Ô, Guilherme, dá um beijão nessa mulher aí, diga a ela que eu te amo. Valoriza o sentimento que ela tem para você, né, Guilherme? Valoriza essa pessoa aí, tá bom? É bom quando você está junto da pessoa. Gente, principalmente para você que é casado, para você que de repente tem a pessoa do teu lado, não espere perder, não espere entrar naquela fase ruim para depois você correr atrás, dizer eu te amo, desculpa. Não tenha vergonha de dizer eu te amo. Não tenha vergonha de olhar para a pessoa que está ao teu lado, que é a tua parceira, que é a tua companheira, que é a tua cara metade. Não tenha vergonha de dizer a ela eu te amo. Se você está do lado da pessoa que você gosta, que você ama, dá um beijo gostoso e diga eu te amo, como eu sou feliz em estar ao teu lado. Tem tantas pessoas sozinhas, tantas pessoas procurando pessoas, procurando encontrar alguém e não encontram. Tantas pessoas na solidão da noite. Olha aqui quantas pessoas procurando homens, mulheres, procurando homens, homens procurando mulheres, porque estão em solidão. E só quem mora sozinho sabe como dói a solidão de uma noite. Durante o dia tudo bem, você trabalha, tem amigos, conversa, o telefone toca, tudo bem, mas chega em casa, o telefone não toca. A tua vida parece que regride um pouco. Então, se você tem a pessoa do teu lado, se você tem a pessoa, valorize. Não espere perder para depois ir atrás, buscar flores, um monte de coisa. Tem homens aí que depois só falta comprar uma floricultura e botar na frente da casa. Mas quando estava com a pessoa dentro de casa, não dava valor. Então dê valor, não perca para depois ir atrás. E se você não está com alguém, está sozinha, tenha confiança em Deus. Fale com Deus nessa madrugada. Diga, Deus, eu quero alguém, coloca alguém no meu caminho. Com certeza Ele vai colocar. Gente, eu estou indo embora. Um beijo para você. Eu adorei essa semana porque eu fiquei, mesmo longe de você, falando de amor, dando os meus pitacos aqui na tua vida, falando de você, mandando você acordar para a vida, que você ainda é jovem, não importa a tua idade, que você ainda tem muito para aproveitar. Não importa a tua idade, o importante é que você deve aproveitar os teus momentos, porque eles são teus. Esqueça um pouco aquela história de dinheiro, esqueça o dinheiro, vá aproveitar a tua vida. Quando você morrer, você não vai levar nada. Nem a tua última roupa você vai escolher, vai ser outras pessoas que vão escolher. Então aproveita e vai aproveitar a tua vida. Aproveita esse tempo que você ainda tem e vai sair, vai conhecer pessoas, vai conhecer novos amigos, vai dançar, é tão bom dançar. Você, eu duvido que você vai dançar com uma cara fechada, não vai. Você vai dançar sorrindo, então saia, vai dançar. Se você gosta de igreja, vai para a igreja, vai orar, vai falar com Deus. Enfim, aproveite os teus momentos. Um beijo para você, estou indo embora. Eu volto na segunda-feira para falar mais uma vez de amor e mais uma vez te encher o saco aí falando e dizendo para você e tentando novamente mostrar para você que a vida ainda existe e ela só depende de você. Esqueça o teu passado. O que você foi, ficou no passado. Vai viver uma nova etapa na tua vida, vai viver novas emoções. E não esqueça, a tua felicidade, eu não posso viver ela por você. Por mais que eu goste de você, só quem pode viver a tua felicidade é você. Estou indo embora, um beijo no teu coração. Por mim, eu ficava até às 6 da manhã aqui mandando música para você. Mas como temos que ir embora, deixo para você uma seleção de músicas e na segunda eu volto. Queria mesmo agora levar você comigo. Sair por aí pela noite, andando pelas ruas e chamando o teu nome. E num longo beijo, dizer-te o quanto eu te amo, o quanto você foi especial para mim e será por toda a minha vida. Come on.

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1: 5h58.
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9: Bora lá, bora lá, bora lá. Muito bom dia. Você está sintonizado na 97.9. Verdes Campos FM, a rádio que eu sempre quis. Eu, Djalma Couto, e a bicharada, vem comigo.
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9: E a bicharada canta aqui no estúdio da Verdinha. Muito bom dia, gauchada. Querida. Olha aí, todo mundo faceiro aqui no estúdio da Verdinha. Muito bom dia, meu povo. Meus seres viventes. Bom dia, Rio Grande do Sul. Bom dia, Vale do Paraíana, Serra Gaúcha, Litoral do Norte, Vale dos Sinos, Vale Grande Porto Alegre. Ah, bom dia todo Rio Grande do Sul. Bom dia, Brasil, Zil, Zil. Está começando mais um meu, seu, nosso Bom Dia Verdes Campos, na Verdinha, na 97.9 FM, a rádio que eu sempre quis. Nesta sexta-feira, sextou, meu povo, dia 17 de julho. É, a gente chega com muita alegria, música boa, informação, companhia e aquela energia positiva para fazer a sua manhã ainda muito melhor. Eu e a bicharada aqui do estúdio da Verdinha, Djalma Couto, aquele cara que gosta muito de você, estaremos aí fazendo companhia para o seu rádio, através do seu rádio para você, até às 7h30 da manhã. Que Deus abençoe seu dia, proteja sua família, ilumine o seu trabalho e renove a sua esperança. Não importa como foi a semana, hoje é dia de agradecer pelas conquistas, aprender com os desafios e seguir em frente com muita fé e coragem. Fique ligado aí, então, porque tem os grandes sucessos da música gaúcha tradicional chegando aí, o melhor da música gaúcha, a participação de vocês, ouvintes, através aqui do WhatsApp da Verdinha, do 54999270979. Temos aí informações da nossa região e muito alto astral para acompanhar você nessa estrada, nessa viagem de hoje, no campo, na cidade, na estrada, no teu trabalho, onde você estiver. Então, aumente o volume do seu rádio aí. Chega, chame a família, chega junto aí. Eu chamo os amigos também e venham viver mais uma manhã especial comigo. Tá bom? Está no ar o Bom Dia Verdes Campos, na Rádio Verdes Campos FM, a rádio que eu sempre quis. Grupo Cordiona, remexendo o passado. 6 horas, 8 minutos. Sextou, 17 de julho.

0: Muito bom dia para você que está chegando agora aí no Bom Dia Verdes Campos. Você está sintonizado na 97.9 Verdes Campos FM, a rádio que eu sempre quis. Eu sou o Djalma Couto, eu e a bicharada aqui da Verdinha, fazendo um ó barulho aí para vocês logo de manhã, te incomodando muito, né? Para você acordar. Mas acordar assim, ó, bem faceiro, bem leve, bem feliz, bem grato, agradecendo a Deus por esse presente, né, abençoado, que é a vida, o dom da vida, a saúde, enfim, o restante a gente corre atrás, né, gente? Mas vamos lá, vamos ver quem já tá comigo, é ele! Bom dia, Gualchão, bom dia, Solon, meu amigo, meu irmão de alma.
1: Bueno, bueno, meu amigo de Djalma.
0: Bueno.
1: Forte quebra-costela, como é que tá, meu amigo?
0: Firme e forte.
1: Temos aqui,
0: falando bonito, cheiroso
1: na Verde Campos e não frouxemos nem um tempo.
0: Que coisa boa, né?
1: Amanhã, tô ansioso para conhecer pessoalmente o
0: meu piá.
1: O guri lá.
0: Ah, vai ser, valeu, obrigado.
1: Ele vai voltar
0: um lembrança.
1: Pouquinho mais gordinho, né?
0: É o Matheus Couto, vai ficar
1: lá,
0: gordinho.
1: Quer dizer, pô, faz uma academiazinha lá e tá tudo certo.
0: Isso aí, tá certo.
1: Até... pensando nisso, quero pedir a música Na Academia, do João Luiz Correia, acho que é isso o nome da música. Até vou fazer uma palhinha para ti, Na Academia, todos os dias, queimando as calorias para não ficar obeso. Criei caroço, igual o teu Orozibu, fiquei cheio de tatu, de tanto levantar peso. Minha academia aqui é no Cabo da Enxada e da Foice. Um abraço, amigo, e dá um abraço na bicharada ali, vamos fazer essa bicharada ali, mexer o toso aí, tchê. Aquele abraço, tô aqui no pé do fogo tomando mate, é o Solon de Canela, ofereço essa música para todos, meus amigos, todos os ouvintes, vocês aí da rádio, um abraço.
0: Valeu, meu irmão, obrigado, obrigado aí pela lembrança aí, né, do Matheus também, valeu, obrigado. Fique ligado aí. Na programação de hoje vai ter muita música boa, viu, Solão, pra gente ouvir, beleza? Olá, Washington Pereira, tá aqui na escuta também, bom dia, na escuta da Verdes Campos. Se puder, toque A Volta do Torpeiro com os Bertucci. Desde já agradeço, um forte abraço a todos os ouvintes. Valeu, Washington, obrigado pela tua audiência. Cristiano Catelã, sempre aí ligadão também com a gente, né, Catelã? Trazendo sua mensagem pra fortalecer o nosso programa, né? Olha só, mais um dia amanheceu. Comece com uma oração. Siga com a gratidão e confie no agir de Deus. O que for bênção para a sua vida, Ele colocará em suas mãos. O que não for, Ele livrará de você. Amém? Bom dia, Catana. Obrigado. Amém. A todos nós, né? José Fernando Bibi! Ei, já mateando aí desde as 5 e pouco da manhã, né? Buenas, uma abençoada sexta-feira pro amigo e teus milhares de ouvintes. Amém, amém, eu recebo. Que o nosso bom Deus dê um final de semana abençoado. Toca aí, Mano Lima, Minha Terra, vai pro Marcos Roque, Júlio e o João Carlos, que estão aí mateando na escuta também. Fique bem também, Bibi, valeu. E lembre-se, seja corajoso, corajoso, porque abençoado você já é, que a vida é dura para quem é mole. Valeu, José Fernandes Bibi. Isso aí, tem o gaúcho brabo também, né? Boca brava, mas de brabo não tem nada, coração de Guaraná. Bora lá então, daqui a pouco tô de volta, hein, para falar um bom dia para você também. Tem muita gente aqui para falar hoje, graças a Deus, a audiência é muito boa, né? Que coisa boa, gente, vocês são o máximo, viu? Bom dia para vocês, 6 horas, 18 minutos, sextou, 17 de julho, hein? Fique ligado, daqui a pouco eu vou trazer as notícias da previsão climática do Rio Grande do Sul.

A pedido aí do Solon, na academia, com o Mano Lima. 7 horas, 6 horas, 21 minutos. Sexta-feira, sextou, gente!

O Rio Grande do Sul segue mostrando mais uma vez a força de sua gente. Em cada cidade, no campo, na serra, no litoral e nos vales também, vemos a história de trabalho, união e esperança. Os últimos dias reforçam que, mesmo diante dos desafios, o povo gaúcho continua olhando para frente, valorizando suas raízes e construindo um futuro com coragem, né? Que esse espírito siga inspirado e inspirando também todos nós. Um excelente dia e um forte abraço a todo Rio Grande do Sul. Esse Rio Grande do Sul forte e resiliente, esse povo gaúcho que não se entrega facilmente.

0: Na Verdinha são 6h25.
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0: Bora lá, muito bom dia pra você que tá chegando agora. Eu sou o Djalma Couto, fazendo companhia pra você até as 7h30. Você está na 97.9, a rádio que eu sempre quis. Vem comigo! 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E a Corsã? Nossa natureza movimenta a vida.
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8: Estamos chegando de bomba charama, rapaziada. Passei água de cheiro e tô chegando no rodeio.
0: 6 horas, 30 minutos. Sexta-feira, 17 de julho. Sextou.

0: Fala aí, Rodrigo Narciso Dali Mole, muito bom dia pra você, Guigo.
1: Fala, Bagual da Bossoroca.
0: Buenas.
1: Sextou.
0: Sextou.
1: Tudo de bom pra ti e pra todos os nossos
0: Obrigado. Ouvintes. Obrigado, irmão.
1: E a música, vamos pedir então, Gritos de Liberdade com o Grupo Rodeia. Abraço.
0: Um abraço. Vai com Deus aí. Deus te abençoe e proteja você nessa estrada indo pra Bento Gonçalves, né, Guigo? Valeu. Narci, de Guaíba, muito bom dia, queridona. Como é que tá por aí? Obrigado. Ela tá dando um bom dia aqui pra mim, pro Matheus e pra bicharada do Estúdio da Verdinha. E ela é uma querida, né? Obrigado, gente. Obrigado pelo carinho aí, pelo Matheus, tá? Pelo carinho, pela bicharada também. E pela audiência do programa Bom Dia Verdes Campos, né? Valeu. Olha o Tabajara Silva, meu amigo. Como é que você tá? Tá sumido? Bom dia, meu amigo Djalma. Trazendo aí, entregando aí uma mensagem pra gente aí. Os caminhos de pedras ensinam que cada passo firme transforma um obstáculo em aprendizado. Valeu, brigadão pela contribuição aí no programa, né? Valeu mesmo, de coração. Alina de São Leopoldo, muito bom dia, Alina.
2: Bom dia, meu amigo Djalma. Alina de São Leopoldo, queria pedir a música Lembrança com Porca Véia, né?
0: Lembrança, essa é boa, né?
2: Pro teu filho, pra todos os ouvintes.
0: Obrigado, querida.
2: Boa sexta-feira.
0: Valeu. Abençoado. Sextou.
2: Por Deus pra todos.
0: Valeu, Alina. O Marcos também está aqui com a gente. Bom dia, Djalma, e a todos os ouvintes da Verdes Campos. Abraços aos amigos e colegas de trabalho aqui do Instituto Santíssima Trindade. Vilmar Silva, Cid Fernandes e Leandro Dias. Ótima semana, ótima sexta-feira para todos aí. Maurício Sperbi, de Moreira, Gramado. Se possível, toca para nós aí Vozes Rurais, de João Almeida Neto. Valeu, obrigado, Maurício. Vamos ver quem mais tem aqui com a gente. Nelson Corrêa, de Gramado, muito bom dia. O Matheus também. Matheus Amaral, Teteu. Bom dia, Goiúcho. Levanta a sua amada, né? A Kerlin, por trabalho, né? Sextou, Pantera Negra. Valeu. Pantera Negra na escuta. XPTO Lagarto Pintado, meu amigo. Positivo e operante, Teteu. Vai com Deus, hein? Volta com ele também. Terezinha Bueno, muito bom dia pra você, querido.
3: Bom dia, seu Desarmo.
0: Bom dia, tudo?
3: Bicharada. Bom dia, ouvinte.
0: Bom dia, Caixa bom dia, Terezinha. Bom dia.
3: Manda um abraço para quem está na escuta do programa.
0: Amém. Felicidade. Dado o recado.
3: Tudo que está na escuta do programa. Hoje eu me meio com dor de garganta, mas tá.
0: Eita,
3: bom.
0: De novo.
3: Preparar o chimarrãozinho para depois ir trabalhar, né? Fico com a graça de Deus. Eu tenho uma ótima sexta-feira, abençoado por Deus.
0: Amém, para nós todos.
3: Né? Sexta-feira. Sextou. Um abração.
0: Outro para ti.
3: Matheus. Não tá aí, um abração pra ele.
0: Obrigado. Matheus agradece também. Valeu, obrigado, viu? Terezinha Bueno, melhoras, te cuida, tá bom? Vamos lá então, de volta aí, Moraes. Bochicho.

0: 6h40, sextou, meu povo.
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0: E para você se preparar para hoje, sair da sua casa ou do trabalho, né? Ou dar aquela caminhada, fazer aquela corridinha, andar com um cachorrinho, enfim, tem que saber como é que vai ser o clima hoje. Então você que está na Serra Gaúcha, começando aí com 18 graus e vai com a máxima para 7, o céu limpo, 27. Hoje vai ser um dia com menos frio, né? Mais quentinho. Para quem está no Vale dos Sinos e Paraiana, 23 graus, começando agora o dia, e vai até 32. Porto Alegre, vamos olhar aqui, Porto Alegre, capital, 21 graus nesse momento, com a máxima para 32, e para quem está no litoral gaúcho, 17 graus com a máxima para 22 também. Então o Rio Grande do Sul hoje vai estar muito bom para tomar um sol, para pôr as roupas lá, para secar, enfim, para tomar aquele solzinho, vitamina D direto na pele. Isso aí é muito bom. Aproveita, gente. Aproveita que já vai vir chuva e muita chuva por aí, viu?
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0: Produtos do agronegócio do Rio Grande do Sul, que somaram 541 milhões em exportações nos Estados Unidos em 2025, ficarão sujeitos à nova sobretaxa de 25% anunciada pelo governo norte-americano. O valor representa 70,4% de tudo que o agro gaúcho vendeu ao país no período. Segundo o levantamento divulgado pela Federação da Agricultura do Estado do Rio Grande do Sul, entre os itens mais expostos à medida estão o fumo, a madeira serrada de pinos e os calçados de couro e o sebo bovino. Na Verdinha, 6h46.
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0: 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Verdes Campos, a Verdinha, eu, Djalma Couto. E a bicharada, vem comigo. E vamos aí agradecer aos nossos patrocinadores. Bom dia, Verdes Campos. É um programa de segunda a sexta, das 6 às 7h30 da manhã, tocando muita música tradicional gaúcha para você e essa vibe, essa energia positiva, para que eu e vocês juntos possamos começar o nosso dia com mais leveza, felicidade, contentamento, gratidão e alegria no coração. É, então vamos agradecer aos nossos patrocinadores que nos apoiam, né? 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
1: 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Aí quando eu menos espero, me veio um peixe elétrico na vara. Tirei ele pra fora, falei, vou ver se troço dá choque mesmo, né? 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
1: Oswaldir e Carlos Magrão, Lago Verde Azul, 6 horas 59 minutos. Sextou, meu povo! Olha só, apesar de hoje ter uma previsão de um tempo, de um clima mais gostoso, né? Com um solzinho, menos frio, clima de céu aberto aí. O Rio Grande do Sul, nos próximos dias, serão marcados por instabilidade em praticamente todo o estado do Rio Grande do Sul. A previsão indica que chuva forte, temporais, com raios, possibilidade de granizo e rajadas de vento que podem chegar aos 90 km por hora em algumas regiões. A orientação é acompanhar os alertas da Defesa Civil. Você que mora na sua cidade, né? Fique ligado nesse alerta, da, tá bom? Da Defesa Civil, Opa, caiu aqui o negócio aqui. Gente, é a bicharada me atrapalhando aqui, trabalhar. Espera, agora eu volto, né? Então, a orientação é acompanhar os alertas da Defesa Civil, tá? E redobrar, né, os cuidados na estrada e áreas com risco de alagamento.
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1: Granizo e chuva forte atingem cidade no sul do Rio Grande do Sul. Estado tem previsão de temporal. Acabamos de comentar, né? Uma chuva forte acompanhada de granizo foi registrada na tarde desta quinta-feira em localidades do interior de Santa Vitória do Palmar, no sul do Rio Grande do Sul, conforme aconteceu por volta das 15 horas. 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
1: Bora lá, 7 horas 4 minutos, sexta-feira, 17 de julho. 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Rádio Verdes Campos FM, a rádio que eu sempre quis. Eu sou o Djalma Couto, fazendo companhia para você até as 7h30. Vem comigo! 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
1: Mano Lima, conta pro tio, 7 horas, 5 minutos.

0: E pro falar em flor, né? Quem chegou aí foi a Aline Doiber. Muito bom dia pra você, queridona. Muito bom dia. Que você tenha um ótimo dia, que o seu dia seja extraordinário. Tá bom, pretinha? É a pretinha de canela, pra quem não conhece. Aí no Bom Dia Verdes Campos, todos os dias também firme e forte. Um beijo pra você, né? Um abraço bem aconchegante pra você também, pra você e sua família. Que Deus abençoe e proteja. Que você tenha uma sexta-feira bastante animada. Sextou, pretinha! Sextou, bora lá, bora lá. Vamos lá, quem tá comigo aqui é o Berga. É o pessoal da Oficina Berga aí. Todo animado também, já mateando, né, tchê? Valeu, obrigado pela audiência. Tabajara, já tá participando da promoção Deu Bolo, tá? Já colocou aqui o nome da esposa, Nara Regina Vieira Damasco, né, Damásio. É, estará aí de aniversário dia 23 de julho, beleza? Pode ficar tranquilo, tá? E tem mais ouvinte aí. Muito bom dia pra você, meu amigo.
1: Bom dia, Djalma.
0: Bom dia.
1: Aqui é o Douglas, tudo
0: Fala,
1: bem?
0: Fala, Douglas, tudo bem? Aí? Bom demais.
1: Tudo bem, então? Eu tô indo aqui em direção ao litoral pra trabalhar, né? Saindo de Nova Hartz agora.
0: Isso aí, sempre.
1: Não, eu tô atrasado, é sexta-feira hoje, né? Vou lá trabalhar um pouco lá e depois do meio-dia já tô voltando, tá? Eu tô ligado aqui na Verdinha Rádio, que eu sempre
0: Valeu, fiz. Douglas.
1: Um abraço a todos.
0: Obrigado, abraço a todos aí. Valeu, Douglas, pela audiência de sempre, tá? Irani Bertotti, de Nova Hartz. Muito bom dia, queridona.
2: Bom dia, Djalma Couto. Bom dia. Toda charada também. É, eu queria pedir a música Lembranças de Porca Velha e oferecer para todas as pessoas que estão na escuta.
0: Obrigado.
2: Para você.
0: Valeu, valeu.
2: Para o esposo dela, Nilson. Desejar uma ótima sexta-feira para todos. Que Deus
0: Amém.
2: Abençoe a todos. Tudo de bom para você e para todos os ouvintes. Um beijo.
0: Beijão, Amém. Querida. Valeu, obrigado. Heraldo Cruz também está aqui com a gente. Bom dia, Heraldo.
3: Bom dia, Djalma. Uma ótima sexta-feira abençoada a todos nós.
0: Amém.
3: Aí. E bota uma aí do Gaúcho da Fronteira para nós aí, qualquer uma dele aí. Temos indo ali no Nova Santa Rita. Carregar o caminhão aí no tapetão, hein? Tá bom?
0: Um abraço.
3: Semana a todos.
0: Valeu, obrigado, Heraldo Cruz. Valeu, obrigado aí pela audiência, viu? Marcos Roque de Sapiranga, muito bom dia, Marcos.
4: Bom dia, Djalma. Aqui é o Marcos de Sapiranga. Toca uma dos Serranos para o meu amigo Bibi lá de Campo Bom e o
0: Bibi
4: aqui do Bairro Oeste em Sapiranga. Uma abençoada sexta-feira
0: para todos nós. Para todos nós, Marcos.
4: Rumo ao final de semana. Abençoado.
0: Que coisa boa. Valeu, brigadão. Rumo ao final de semana. Ciro, de Parobé do Bolicho. Como é que você tá, Ciro?
5: Bom dia.
0: Bom dia. Sim,
5: Parobé. Bom dia. Bota pra nós um aí. Um bem, Galdeirão. Pra todos
0: Sim, os senhor.
5: Amigos, amigos, ouvintes. Só pro Yuri, Jorge. Vai, o Fronteira. A Lúcia aí, ainda vive. Toda a cruzada que estão ligados sempre de manhã aí.
0: Isso aí.
5: Indo pra um bom trabalho, graças a Deus, né?
0: Com Deus aí. Graças a Deus, é isso aí. Valeu, Ciro. Tudo de bom pra você? Tudo de bom e melhor. Isaías Caetano chegando aí, já dando aquele sorrisão dele, né? Ei, coisa boa, Nova Petrópolis. Um abraço pra vocês aí. Já eu tô chegando aí, hein? Daqui a pouco eu tô chegando em Nova Petrópolis. É. A Terezinha Bueno mandando aqui um vídeo do seu, né, mateando na sua cuia aí, né? Vamos ver o que ela tem pra falar pra gente? Diga aí. Ah, ela só mandou o áudio da rádio, ó. Queridona, valeu, Terezinha Bueno. Sempre participando com a gente aí, né? Muito carinho. Né? A audiência dela todos os dias, né? Valeu, obrigado, viu? Que Deus te abençoe e te conceda muita saúde ainda para que você possa continuar com a gente aí, né, Terezinha? Valeu? Vamos embora lá, então. Gritos de Liberdade. Eu dedico essa música à Aline Weber, é, que tá aí conosco também todos os dias, a Pretinha de Canela. E também vou estender, então, para todo mundo aí, para não dar briga, né, gente? Valeu! 7 horas e 17 minutos.
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0: E a bicharada ficou toda faceira já aqui, ó. Tá todo mundo aqui, ó, fazendo mó bagunça no meu estúdio.
8: O nosso sul brasileiro.

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0: Os compositores da música tradicionalista gaúcha e foi lançada originalmente no álbum Carreteadas de 1996. Posteriormente ganhou novas gerações, gravações ao vivo e também foi interpretada por outros grupos tradicionais. O grande mérito da composição está na forma como ela utiliza a linguagem poética para retratar a identidade do povo gaúcho e resgatar o acontecimento histórico ligado à formação do Rio Grande do Sul. A letra faz referência ao vento minuano, ao cavalo, ao peão, aos baguais, às coxilhas e aos farrapos, símbolos que remetem à cultura campeira e ao espírito de liberdade associado à história do estado do Rio Grande do Sul.
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0: 7h22.
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0: Bom dia, bom dia, bom dia! 7h25, sextou. Você está ligado na 97.9, a rádio que eu sempre quis. Verdes Campos, a Verdinha. Eu, Djalma Couto e a Bicharada. Vem comigo. Uma rádio diferente. 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

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Chegou o grande momento, né? De agradecer a vocês, aos nossos patrocinadores que nos apoiam, vocês que estão aí ligados na programação. Agora a bicharada quer despedir de todo mundo e agradecer, ó. Chegou ao final de mais uma edição do Bom Dia Verdes Campos. Ah, vai despedindo aí, gente! E assim, chegamos ao final de mais uma edição do Bom Dia Verdes Campos. Muito obrigado pela sua companhia, pelo carinho, pelas mensagens e por fazer parte da nossa manhã. É uma alegria entrar na sua casa, no seu trabalho, no caminhão, na lavoura, ou aonde é que você estiver aí, levando a música, informação e boas energias. Que Deus abençoe o restante da sua sexta-feira, proteja o seu povo, o nosso povo gaúcho, e acompanhe cada passo da nossa família. Aproveitem o final de semana com muita responsabilidade, especialmente diante da previsão de chuva e temporais em algumas regiões do nosso Rio Grande do Sul, hein? Fiquem alerta, fiquem cuidado, tomem cuidado, tá? Continue ligado aí na programação do Verdes Campos FM. Vem agora o Fatorama, jornalismo de verdade com Alessandro Martins, porque vem também aí o Radar com Câmara e muito mais pra você aí. Muita, muita boa informação e companhia que você já conhece. Eu fico por aqui, eu e a bicharada, desejando um excelente final de semana a vocês, muita saúde, paz e alegria, felicidade, contentamento, grande abraço, até semana que vem, se Deus quiser. Lembre-se, a Verdinha é a rádio que eu sempre quis.

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7:37. Simbora! E a partir de agora tem o Fatorama aqui na Verdes Campos. Sextou, hoje é 17 de julho. A temperatura está na marca de 16 graus. O tempo é bom por enquanto, mas tem previsão de chuva, tem previsão de ventania, de granizo, né? Tem alertas da Defesa Civil. Tudo isso a gente vai trazer mais detalhes daqui a pouquinho na previsão do tempo. 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E os suecos estão quebrando o cofrinho. O país aprovou uma lei que obriga o comércio a voltar a aceitar dinheiro em espécie, pois o Banco Central da Suécia teme que a economia local fique completamente vulnerável em casos de ataques cibernéticos ou falhas de energia. Esse é o Fatorama na Verdes Campos FM.

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1: Rio Grande do Sul tem risco de tornados para este sábado, amanhã, portanto. O estado terá chuva e vento forte nos próximos dias, de acordo com projeções feitas pela Defesa Civil Estadual. O quadro é de atenção em relação à meteorologia para os próximos dias aqui no estado. Uma frente fria que já começa a atuar sobre o Rio Grande do Sul causará chuva intensa em diversas regiões, com potencial para tempestades, granizo e até mesmo registro de tornados. Ontem à tarde, a Defesa Civil Estadual informou a população gaúcha a respeito dos riscos. Durante uma live, a meteorologista Bruna Ribeiro destacou que o período mais crítico será exatamente amanhã, sábado. Ela disse que tem risco um tanto quanto alto na área laranja do mapa divulgado pelo órgão, onde aparecem acumulados de precipitação que podem até superar a casa de 100 milímetros em 12 horas, o que pode trazer vários transtornos. Além disso, rajadas de vento superior a 50 km por hora e também chuva de granizo. Também existe um certo risco de tornado nessas regiões apontadas, apesar de ser algo bem isolado. A área apontada pela meteorologista abrange toda a fronteira com o Uruguai, também a região da Campanha e partes da região ou regiões oeste, centro e sul do nosso Rio Grande do Sul. A chance de ocorrerem tornados aqui no estado é reiterada em atualização do aviso hidrometeorológico publicado pela Defesa Civil em seu site durante a noite que passou. E atenção, hein? Para receber alertas da Defesa Civil, basta você enviar o seu CEP por SMS para o número 40199. Eu repito o número, 40199. Basta enviar o CEP, né, da rua aí, e aí você receberá os alertas, né, por parte da Defesa Civil. As concessionárias de energia do estado já estão com equipes ampliadas e em sobreaviso. Por sua vez, o IMET, que é nacional, também emitiu 2 alertas de tempestade para todas as áreas gaúchas, válidos da madrugada de hoje até o próximo domingo. O primeiro é de vendaval com grau de perigo e prevê ventos entre 60 e 100 km por hora com risco de queda de árvores, destelhamentos e danos da edificações e plantações. E o segundo alerta refere-se à tempestade, né, com grau de perigo potencial, vale no mesmo período, e prevê chuva forte entre 20 e 30 milímetros, podendo chegar a 50 por dia. Ventos entre 40 e 60 km por hora, queda de granizo, com risco de alagamentos e quebra de galhos. Vamos embora com o nosso Fatorama, até às 8h30. Eu sou o Alessandro Martins e vamos então ao Tour News pelas manchetes e notícias mais relevantes na ótica do programa. Câmara aprova a contratação de 10 orientadores de trânsito para reforçar fiscalização em Gramado. Em meio às constantes reclamações de moradores e turistas sobre os congestionamentos, sobretudo na área central de Gramado, a Câmara de Vereadores aprovou, durante a terceira sessão extraordinária realizada ontem pela manhã, um projeto que autoriza a Prefeitura Municipal a contratar temporariamente 10 orientadores de trânsito. A medida busca ampliar o suporte operacional justamente nos períodos em que a cidade recebe maior fluxo de visitantes e realiza grandes eventos. Segundo a justificativa do Executivo, o efetivo atual da Secretaria de Segurança Pública, Trânsito, Transporte e Fiscalização não consegue atender sozinho ao aumento sazonal da demanda. A Prefeitura argumenta que a contratação é necessária para garantir mais fluidez no trânsito, organizar bloqueios e desvios, bem como oferecer apoio aos agentes de trânsito durante operações especiais. Os orientadores atuarão diretamente nas ruas, auxiliando motoristas e pedestres, organizando a circulação de veículos, sinalizando desvios, prestando informações aos usuários das vias e dando suporte em situações como acidentes ou panes mecânicas. Apesar da atuação no trânsito, eles não terão poder de autuação, funcionando como apoio operacional aos agentes efetivos. O projeto prevê a cobertura de 10 vagas com jornada de 40 horas semanais e remuneração de R$4.196,98 e exigência de ensino fundamental completo. Os contratos poderão ter duração de até 2 anos. A contratação deverá respeitar inicialmente o banco de aprovados no concurso público vigente. Somente se não houver candidatos disponíveis será realizado o processo seletivo simplificado. A aprovação ocorre em um momento em que a mobilidade urbana tem sido um dos temas mais recorrentes e debatidos em Gramado. Nos períodos de maior movimentação, especialmente durante eventos e feriados prolongados, são frequentes as críticas ao excesso de congestionamentos, demora nos deslocamentos e dificuldade de circulação, tanto para moradores quanto para os visitantes. A expectativa da administração, por sua vez, é que o reforço operacional contribua para minimizar esses impactos. Além da contratação dos orientadores de trânsito, os vereadores aprovaram o PLO de número 34, que autoriza a contratação temporária de até 8 agentes de proteção e defesa civil. O objetivo é fortalecer, com isso, a capacidade de prevenção, monitoramento e resposta do município em situações de risco, emergência e desastres. Também foi aprovado o PLO 38, e este permite a prorrogação excepcional de contratos temporários da Secretaria Municipal de Educação por até 12 meses, ou até a homologação e posse dos aprovados em novo concurso público, garantindo assim a continuidade das atividades junto às escolas. E o PLO 040 também foi aprovado. Ele altera a forma de cálculo da contribuição para custeio de iluminação pública, chamada CIP. A proposta substitui o modelo atual por um cálculo baseado em percentual sobre o consumo de energia elétrica, adequando o sistema às exigências da concessionária e assegurando recurso para a manutenção e aplicação de iluminação pública no município. Olha a hora, 7h45. 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Tempo bom por enquanto, temperatura em 16 graus. E segue por aqui, né, a nossa programação com a notícia e a informação. Destacando que hoje, no final da tarde, início da noite, tem a abertura da Festa Colonial de Canela. É, abertura oficial deste evento, a Verdes Campos estará por lá. E vamos ter na sequência, né, por volta das 20 horas, o grande show com Os Serranos, Edson Dutra e companhia. 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Encontro de mascotes celebra o Dia do Amigo no Sky Glass Canela. É o terceiro encontro de inverno do Gumer, que acontece nesse domingo, dia 19, e que vai celebrar o Dia do Amigo no Sky Glass. Para comemorar a amizade, o Quati convidou mascotes de parques e empreendimentos turísticos de toda a região para uma tarde de pura alegria. Os personagens irão confraternizar e divertir o público na primeira plataforma de vidro da América Latina. Para o diretor do Sky Glass Canela, senhor Alex Bonaretti, o encontro simboliza a amizade entre os empreendimentos que fazem da Serra Gaúcha o melhor destino de viagem para brasileiros e estrangeiros. Ele diz: "Nossa região contempla uma grande variedade de experiências em um único destino. Nosso mascote, o Gomercindo, guardião do meio ambiente, convidou todos os seus amigos para uma confraternização que celebra a amizade entre os parques. Fica também o convite aos visitantes para desfrutar da festa com os mascotes e curtir o cenário único do Sky Glass." Localizado a 14 quilômetros do centro de Canela, o Sky Glass abriga a maior plataforma de vidro da América Latina, que avança 35 metros sobre o Vale da Ferradura, proporcionando uma vista privilegiada a 360 graus do Rio Caí. Para quem busca emoção, o abusado percorre trilhos instalados sob plataforma, oferecendo uma perspectiva única do vale. Já os visitantes que preferem momentos mais tranquilos podem aproveitar o deck do pôr do sol, os espaços de contemplação da paisagem e também o Memorial do Ferro de Passar, que reúne mais de 520 peças históricas repletas de curiosidades. A estrutura também conta com praça de alimentação, áreas de convivência e ambiente pet-friendly, garantindo conforto para quem deseja aproveitar um dia inteiro de lazer em meio às paisagens serranas. 12 minutos nos separando das 8 da manhã, Polícia Civil cumpriu 11 mandados de busca em investigação sobre venda ilegal de medicamentos para emagrecimento em Canela e Gramado. Foi na tarde da última quarta-feira, quando agentes da Polícia Civil, das DPs de Canela e Gramado, realizaram uma operação conjunta destinada a apurar a comercialização ilegal de medicamentos, especialmente daqueles destinados ao emagrecimento, com destaque para as chamadas canetas emagrecedoras. As investigações tiveram início após o recebimento de denúncias, indicando né, que estabelecimentos comerciais de nossa região estariam oferecendo e comercializando medicamentos de forma irregular, sem observância da legislação sanitária e das exigências legais. Com o avanço das investigações, a polícia representou ao Poder Judiciário pela expedição de mandados de busca e apreensão em endereços comerciais dos investigados, especialmente clínicas de estética, bem como em imóveis vinculados aos proprietários e responsáveis pelos estabelecimentos. Policiais civis da região das Hortênsias, além de servidores das Secretarias Municipal da Saúde, tanto de Gramado como de Canela, especialmente fiscais e agentes da Vigilância Sanitária, então deram cumprimento a 11 mandados de busca e apreensão. Durante as diligências foram apreendidas uma quantidade considerável de medicamentos, além de seringas, agulhas, receituários, documentos e outros materiais utilizados na atividade investigada. Todo o material será agora submetido à análise e integrará os procedimentos policiais em andamento. As investigações prosseguem para apurar a origem dos medicamentos, a regularidade de sua comercialização, eventual introdução irregular de produtos no Brasil, a prática de crimes contra a saúde pública, crimes contra as relações de consumo e outros delitos eventualmente constatados. O delegado Vladimir destacou que a população deve estar atenta aos riscos envolvidos nestes casos, ao lembrar que medicamentos para emagrecimento, especialmente as chamadas canetas emagrecedoras, somente devem ser utilizadas mediante prescrição e acompanhamento médico. A aquisição de produtos sem procedência conhecida e sua aplicação por pessoas não habilitadas colocam em risco a saúde e a vida dos pacientes, além de poder configurar crimes graves. As denúncias recebidas pela Polícia Civil foram fundamentais para o início das investigações. A atuação conjunta das DPs de Gramado e Canela, com apoio de policiais de São Francisco de Paula e Nova Petrópolis, e das vigilâncias sanitárias da região, demonstra o compromisso das instituições com a proteção da saúde pública e com a repressão qualificada às práticas ilegais, frisou a delegada Aranha. A temperatura segue na marca dos 16 graus, tempo bom, faltam 9 minutos para as 8 da matina. Sexta-feira, hoje, 17 de julho. Secretaria da Saúde realiza interiorização com atendimento médico na linha Quilombo neste sábado no interior de Gramado. Sempre com o objetivo de descentralizar os serviços de saúde e aproximar o atendimento especializado das comunidades rurais, a Secretaria Municipal de Saúde de Gramado promove amanhã, dia 18, mais uma edição do projeto de interiorização. A ação será na Sociedade São Miguel, em linha Quilombo, das 8h30 às 11h30 da manhã, com o objetivo de facilitar o acesso dos moradores desta localidade a consultas e exames preventivos, sem a necessidade de deslocamento até a cidade. Durante a manhã deste sábado, portanto, a comunidade terá à disposição uma equipe multidisciplinar para atendimentos com médico clínico geral, pediatra e dentista, além das consultas médicas e oncológicas. Os moradores poderão realizar o agendamento de exames pré-câncer, o preventivo do colo de útero, e passar por testes rápidos para detecção de infecções sexualmente transmissíveis. A estrutura que será montada na Sociedade São Miguel também contará com aplicação de vacinas, conforme a disponibilidade de doses no local. As orientações gerais de saúde para prevenção de doenças. Para completar a assistência, haverá dispensão de medicamentos para os pacientes que apresentarem receita médica válida. E não esqueça, hoje à tarde você tem compromisso, né, no finalzinho da tarde, com o evento da solenidade de abertura da 32ª Festa Colonial de Canela. 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E o jogo da grande final envolvendo o Gramadense e o Brasil de Pelotas foi transferido. Vai ser na noite de quarta-feira, às 20 horas, quando o Centro Esportivo Gramadense vai até Pelotas, né, para disputar a taça, né, da Federação Gaúcha de Futebol. Então, é na quarta-feira, dia 22, lá no estádio Bento Freitas, em Pelotas, às 20 horas. O Trem da Serra chega para a decisão com a vantagem de ter vencido o primeiro jogo, que ocorreu no domingo passado em Porto Alegre. E o elenco, comandado pelo técnico Gustavo Correia, né, mantém a preparação intensa, visando, é claro, botar a mão na taça. E para isso tem que empatar ou vencer o Brasil de Pelotas. Seguem abertas as inscrições para o projeto Agentes Mirins da Defesa Civil para o segundo semestre do ano. Alunos do 5º ao 7º ano do ensino fundamental, com idade entre 10 e 12 anos, podem inscrever-se através dos seus responsáveis. Até o próximo dia 7, as inscrições estão abertas. 6 minutos, faltando para as 8 da manhã. Daqui a pouco tem a entrevista do dia. Hoje estará conosco o vereador Ike Kietz, do Progressista Gramadense. Briga entre conhecidos terminou em morte. Foi ontem pela manhã, em um bairro de Canela. Este, na verdade, é o 5º homicídio ocorrido na cidade somente este ano. A Polícia Civil canelense começou as investigações logo após este crime de homicídio, que ocorreu na manhã de ontem no bairro São Lucas. Foi por volta das 9 horas e 40 minutos, quando Gabriel Pinto Borges, que está sendo velado e que tinha 27 anos de idade, foi atingido por disparos de arma de fogo. Tudo indica que ele tenha sido atingido no tórax e também na cabeça, após uma discussão com um conhecido seu, né, lá do bairro. Após o crime, o suspeito fugiu do local e passou a ser procurado pelas forças de segurança. O corpo da vítima, ainda ontem, foi encaminhado para exames de necropsia, que irão indicar, entre outros elementos para a polícia, a quantidade de disparos que atingiram o corpo de Gabriel, né, que perdeu a vida na manhã de ontem. O corpo da vítima, como eu disse, né, foi para o IML, depois retornou para a cidade e está sendo velado neste momento. Deve ser sepultado hoje à tarde. É o 5º homicídio registrado no município de Canela em 2026. A Polícia Civil instaurou o inquérito policial para apurar todas as circunstâncias do fato, identificar o autor e promover sua prisão. Tão logo ocorreu esse crime, a Polícia Civil já entrou em cena, fez o levantamento e já iniciou as diligências no intuito de prender este cidadão que praticou, ou que pelo menos está sendo acusado de ter praticado o crime no dia de ontem. 7 horas e 56 minutos, você está no Fatorama, sinal verde para a notícia. E por falar em polícia, a polícia prendeu o principal suspeito de uma série de arrombamentos praticados em Canela. Cerca de 11 arrombamentos, né? A Polícia Civil efetuou então na tarde da última terça-feira no bairro Canelinha a prisão preventiva do homem apontado como principal suspeito de praticar diversos arrombamentos a estabelecimentos comerciais, especialmente restaurantes, além de residências na cidade de Canela. As investigações conduzidas pela Delegacia de Canela permitiram reunir diversos elementos probatórios que indicam a autoria dos crimes, possibilitando a representação pela prisão preventiva do investigado, o qual foi deferido pelo Poder Judiciário. Após ser localizado e preso, o suspeito foi encaminhado ao Presídio Estadual de Canela, onde permanecerá à disposição da Justiça. 32ª Festa Colonial, cobertura da sua Verdes Campos FM, num patrocínio de Noturno, Conveniência e Lancheria. 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Né? E hoje, portanto, a gente tem a abertura oficial às 18 horas e 30 minutos. E no multipalco da Praça João Correia, após a cerimônia, acontece o show com Os Serranos, lá por volta das 8 da noite. A programação completa pode ser conferida no site canela.com.br/eventos/festa-colonial. 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'Vigilância Ambiental reforça orientações após identificação de escorpião encontrados em Gramado. A Vigilância Ambiental do município, né, em saúde, identificou a presença de escorpiões no bairro Viação Férrea. Os exemplares foram encaminhados ao Centro Estadual de Vigilância em Saúde do Estado, que confirmou a identificação da espécie. A espécie em questão é um escorpião peçonhento de baixa toxicidade, diferentemente do escorpião amarelo, por exemplo, que é responsável pela maioria dos acidentes graves ocorridos aqui no Brasil. Essa espécie apresenta baixo risco de envenenamento. Até o momento, não há registro de acidentes envolvendo esse escorpião em Gramado. Ele foi apenas localizado, né? Foi encontrado. Com hábitos noturnos, esse animal permanece escondido durante o dia em locais escuros e úmidos, como frestas, entulhos, pilhas de madeira e terrenos com um acúmulo de materiais. Alimenta-se principalmente de insetos, como baratas, aranhas, moscas e outros pequenos invertebrados. Não são agressivos e os acidentes geralmente ocorrem quando há contato acidental. A Vigilância Ambiental, por sua vez, orienta a população gramadense e regional a manter pátios limpos, evitar o acúmulo de entulhos e lixo, vedar frestas, utilizar luvas e calçados fechados ao manusear materiais e sempre verificar roupas e calças antes de usá-los. Em caso de picada, lave o local com água e sabão e procure imediatamente médico mais próximo. Se possível, tire uma foto ou, de forma segura, captura o animal para a identificação, o que ajuda nos primeiros tratamentos. Pontualmente 8 horas, você está no Fatorama, né? 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E o CTG Carência de Canela, uma das entidades mais antigas e tradicionais da cidade e região, está celebrando seus 72 anos de fundação. As festividades iniciam amanhã, dia 18, com o concurso interno de prendas e peões, gestão 26-27. Este evento representa um dos momentos mais importantes da vida cultural da entidade, pois ele valoriza o conhecimento, a liderança e o compromisso das novas gerações com os princípios do tradicionalismo gaúcho. O ponto alto da programação, no entanto, está reservado para o dia 24, com um jantar dançante de aniversário animado pelo grupo Retruco. A programação inicia às 20 horas, com a posse oficial da nova patronagem e a entrega de faixas e crachás da nova gestão, seguido do jantar servido com o tradicional boia campeira e logo depois a solenidade de entrega dos títulos de sócio remido e sócio benemérito. Receberão o título de sócio remido os associados André Dircione Zanner, Davi Rama Porte, Fabrício Raimundo Ram, Elvio Pedroso da Silva, Jair de Oliveira Aguiar, Manuel Arquimimulix e Osmar Miller, em reconhecimento aos mais de 30 anos de contribuição dedicados ao CTG Querência, que está completando 72 anos. 8 horas e 1 minuto, vamos a um rápido intervalo comercial. Na sequência, a gente volta trazendo muito mais informação para você que se liga na notícia. Esse é o Fatorama.
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1: Verdes Campos, 8 e 2.
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0: Olha a hora, 8 horas e 6 minutos, manhã da sexta-feira, dia 17 de julho. Temperatura segue aí na marca de 16, 17 graus aqui na região das Hortências. Mandar um abraço todo especial para o nosso amigo Gilmar, da Fonte do Mate. Também está conosco o Michel de Souza, né? Ele que está mandando um abraço todo especial. Um bom final de semana para o pessoal da dublagem paranhana, né? Da fábrica da dublagem paranhana. 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A Secretaria da Saúde promove campanha de doação de sangue e as vagas são limitadas. A Secretaria de Saúde de Gramado, portanto, realiza no próximo dia 19 de agosto, uma quarta-feira, mais uma edição da campanha Doe Sangue, Salve Vidas. A ação acontecerá no Espaço Sicredi São Pedro e busca formar uma grande corrente de solidariedade em Gramado. Para garantir a organização e o conforto dos voluntários, os atendimentos ocorrerão nos turnos da manhã, das 8h30 ao meio-dia, e na tarde, da 1h30 às 3h45. Nesta edição, agora de agosto, a coleta conta com 120 vagas. Os interessados em participar devem realizar o agendamento prévio, enviando uma mensagem para o WhatsApp 549-9939-0167. Vou repetir o WhatsApp aqui para você fazer o agendamento prévio para doar sangue. 549-9939-0167. Esse é o Fatorama de todas as manhãs, de segundas a sextas, das 7h30 até as 8h30. E como a gente havia anunciado, né, está conosco aqui para a entrevista do dia o vereador Ike Kietz, ele que vem trazer, né, assuntos interessantes para a gente compartilhar com a nossa audiência. Mas antes de mais nada, muito bom dia, meu caro Ick.
1: Bom dia.
0: Subiu a escada correndo?
1: Subi mas, correndo.
0: Mas tá com preparo bom, que não chegou ofegante.
1: Mas, né? Olha só.
0: Eu me arrisco a dizer que o senhor poderia até vestir a camiseta do Gramadense quarta que vem.
1: Olha...
0: Seria uma honra, né?
1: Mas, meu Deus do céu. E a gente vai torcer muito, muito pelo nosso Gramadense.
0: Verdade. Aquela torcida que estava destinada para a seleção canarinho, vamos canalizar agora para o Gramadense.
1: Com, né? Toda certeza. Com toda certeza.
0: Ontem tivemos uma sessão extraordinária interessante, né? Um dos projetos aprovados vai possibilitar ao Executivo contratar 10 auxiliares para o trânsito. É isso?
1: Isso, com toda certeza. Esse projeto é bem interessante e importantíssimo. Afinal de contas, a gente tem um grande desafio, né, na nossa cidade, que é a questão da mobilidade urbana. Então, todo mundo sabe dos desafios que a gente tem quando os turistas vêm para cá, aquele conflito entre os moradores, os turistas que não conhecem a trafegabilidade dentro do município, principalmente aqui no miolo, né? Aqui onde a gente está com a rádio, por exemplo. Então, é importantíssima a contratação, por isso a Câmara fez essa aprovação, o Executivo encaminhou o projeto e agora vão ser selecionados os novos monitores de trânsito aqui para a cidade.
0: O salário é interessante, né? A gente aproveita o espaço aqui, é uma bela oportunidade, muito embora é um emprego sazonal. É
1: temporário, né?
0: Temporário, né? Mas ele é interessante. 4 mil e pouco, né, o salário, se eu não estou enganado.
1: Isso. E tudo dentro de um processo seletivo. Uhum. Se a pessoa já tem algum tipo de experiência, isso é super válido. Né? E depois, logicamente, desse período, a ideia é fazer um contrato definitivo, né? Através de concurso, enfim, para fazer a contratação dessas pessoas. Mas, logicamente, né, eu sei que o secretário Tiago Procópio também está organizando a questão de curso de qualificação, porque não adianta simplesmente a pessoa não ter aptidão também para o cargo, né? A pouca experiência nesse sentido é um dificultador. Então, a qualificação dessas pessoas é importantíssima, né? Porque não adianta a gente estar no centro da cidade, né? E a pessoa ali não ser atuante. Né? A gente precisa de uma pessoa muito bem preparada.
0: E a legislação do trânsito, ela é ampla, né?
1: Sim.
0: Então, necessita, assim, realmente de um certo conhecimento. Mas, além desse PLO, nós tivemos outros que foram aprovados na sessão de ontem, né? Que foi, se eu não me engano, a terceira sessão extraordinária do ano.
1: Isso. Tivemos da Defesa Civil, que foi muito importante também. Afinal de contas, nós estamos aí na iminência do El Niño, mas não sabemos o que vai acontecer, né? Deus queira que a gente não sofra com os efeitos. Mas já se antecipando, a Defesa Civil aqui de Gramado, então, solicitou a aprovação de cargos temporários para a gente realmente estar preparado.
0: Poder fazer frente se for o caso. Embora, se nos basearmos pelas previsões, tanto do INMET como da Defesa Civil Estadual, a gente precisa ficar alerta.
1: Exato. Não podemos ser pegos de surpresa. E eu estou muito feliz com a evolução da Defesa Civil aqui do nosso município.
0: Sabes que recentemente eu estive num evento lá em Caxias do Sul, promovido pela Assembleia Legislativa, lá na UCS, e entrevistando o coordenador da Defesa Civil de Caxias.
1: Sim.
0: Quando ele percebeu que a emissora era de Gramado, ele fez menção à Defesa Civil de Gramado, citando como exemplo para o Estado.
1: Não, a Juliana aqui, vou fazer menção à Juliana Fisch, a querida Ju Fisch, com toda a equipe da Defesa Civil. Hoje a Defesa Civil ela está incorporada ao gabinete do prefeito, né? Antes ela estava junto da assistência social e foi realmente uma revolução o que aconteceu. Tanto em infraestrutura, né? A reforma que aconteceu na sede, né? Com a pintura, com salas de treinamento, com os equipamentos, com a chegada de veículos. Nós tínhamos uma Defesa Civil que tinha um Celta.
0: Uhum.
1: Hoje nós temos uma caminhonete Toyota Hilux 4x4 para poder encarar locais difíceis.
0: E muito bem equipada.
1: Muito bem
0: equipada. Um dos equipamentos recentes
1: nós temos
0: foi
1: drones.
0: O que permite acessar a internet diretamente do satélite. Né?
1: Sim.
0: Aí você independe. Porque normalmente em momentos como esse, uma das primeiras coisas que some é a energia,
1: exato,
0: é a internet, assim por
1: diante. E a comunicação é fundamental. Então, em pontos do município assim, remotos, onde não há comunicação, onde a comunicação possa estar interrompida, essa compra, que foi um investimento de parceiros da Defesa Civil. Eles estão batendo de porta em porta pedindo apoio para compra de lanternas, para compra de uniformes, equipamentos, e esse foi um aporte, né, e uma parceria junto com a Associação Vale das Montanhas, que proporcionou a compra do equipamento de internet móvel.
0: Perfeito. Bom, um dos assuntos, talvez o principal que ele traz aqui, diz respeito à atualização da ação de uma comissão especial que está, digamos assim, de olho, né, nas ações da Corsan.
1: Da Corsan.
0: E que tem gerado um certo debate a âmbito de legislativo e também na sociedade.
1: Isso, e um debate legítimo.
0: Salutar.
1: Com toda certeza. A criação da Comissão de Saneamento e Abastecimento, nós já estamos aí na terceira semana de trabalhos. Eu, como presidente, tenho a vereadora Vivi Cardoso e a vereadora Fernanda Pereira Dias, né, juntamente com os nossos assessores, a Procuradoria da Casa, o setor de comunicação também e a chefia de gabinete da Câmara de Vereadores. Organizamos um trabalho, um plano de trabalho, né, divididos em fases, para realmente, no final, nós termos um diagnóstico da situação do saneamento e abastecimento de água aqui no nosso município. Não adianta nós termos apenas casos pontuais, né, e não nos aprofundarmos no conhecimento do que acontece com a Corsan, de como funciona o contrato da Corsan, de quem são os fiscais do contrato da Corsan, como é que está sendo o acompanhamento das obras, dos investimentos que estão contratualizados. Então, é muito mais do que uma cobrança pontual nos pontos onde a gente tem ali um vazamento de água, um desabastecimento ou um extravasamento de esgoto que a gente segue acompanhando, a gente ampliou o debate, né? E agora nós estamos num momento de estudos dos contratos, depois nós vamos para uma fase, né, estudos desses documentos, né, requerimentos de novos documentos, depois nós vamos para uma fase de conversas com as entidades, com Conselho Municipal de Saneamento, Conselho Municipal de Saúde, Prefeitura de Gramado, a Gergs e a Corsan também, que esteve ontem. E depois nós vamos para uma fase de audiências públicas. Enquanto tudo isso está sendo feito, a gente está em loco, então toda semana com vistorias em pontos aonde precisam ser corrigidos. Tivemos na primeira semana, já fomos para Padre Nóbrega, no bairro Piratini, onde nós tínhamos 7, 8 casas ali, que ficam, são casas bem altas.
0: Sim.
1: E ali...
0: Chegou no
1: pessoal,
0: topo, né? No topo,
1: exato, e o pessoal sofre com o desabastecimento. Quando tem muito consumo de água, aquelas horas
0: ela perde a pressão. Ela,
1: né? Exatamente. E aí, só que era recorrente esse desabastecimento. E aí, o que a gente fez? Fomos com a Corsã, acompanhamos um serviço de geofonia, foram identificados 2 vazamentos que hoje, até nós vamos acompanhar lá, vão ser feitas as correções e aí sim nós teremos pressão e sem dúvidas as casas estão abastecidas.
0: A falta de pressão também era motivada em função dos vazamentos.
1: Com toda certeza. Às vezes um ramal, um hidrômetro ali, uma casa que esteja com um vazamento já pode prejudicar na pressão. E acaba a gente aprendendo, né, como é que funciona também.
0: Percebe em loco. Né?
1: Exato. E acompanhando isso, né, de casa em casa, conversando com os moradores.
0: Seria exagero identificar essa comissão especial como uma espécie de uma ouvidoria permanente?
1: Pode ser, pode ser. Uma ouvidoria, né, uma fiscalização constante que a gente está tendo, porque... Os vereadores ali, nós estamos. A Câmara criou um portal, inclusive, para que as pessoas possam pedir um auxílio. Eu estou com dúvida na minha conta, estou desconfiado de que a minha conta está com valores elevados. Eu acho que estou com vazamento, tenho vazamento na minha rua. Está acontecendo isso, pode ser que seja exatamente uma ouvidoria constante.
0: E esse contato, vereador, ele é feito através do.
1: Do nosso telefone, né, do WhatsApp, que é 3295-7000. O pessoal pode entrar em contato diretamente no WhatsApp.
0: 3295-7000.
1: 7000.
0: Código de área 54, claro.
1: Isso aí. E assim, a participação da comunidade é fundamental.
0: Ou vá até a Câmara, né? Ali na São Pedro.
1: Sim, estaremos ali com os gabinetes abertos, né, à disposição da comunidade. Porque isso é uma pauta constante. A Corsã, ela passou de um processo de desestatização, ela não pertence mais ao Estado, é uma empresa que é privada, ela assinou um contrato de mais de 200 milhões de reais em investimentos que precisam ser monitorados. Nós precisamos ter esse debate constante com a comunidade e exigir com que as obras aconteçam. Né? Então, nós já tivemos a conclusão da duplicação da adutora. Então, hoje, a questão de desabastecimento ela é muito mais pontual, mas nós temos as discussões de se a água está potável ou se não está. Então, a questão do tratamento também. As ligações de esgoto, porque Gramado tem muito problema com a questão... Desafios, eu não vou dizer problemas, mas nós temos muitos desafios com casas que estão abaixo do nível da rua e essas casas precisam bombear o seu esgoto. Então, é uma discussão que a gente chama de soleira negativa. Isso nós já tratamos ontem na reunião com a Corsã também. Então, é importantíssimo que a comunidade se aproprie disso, né? E acompanhe a Câmara de Vereadores, o trabalho que nós estamos fazendo. Né? Podem seguir as redes sociais de cada um dos vereadores, que toda semana a gente vai ter novidades.
0: Um problema recorrente da Corsã, e oxalá um dia a gente pudesse não estar mais comentando sobre ele, muitas vezes é a sinalização precária em locais onde ela está efetuando uma obra e também a entrega do serviço após efetuar essa obra. Via de regra, a pavimentação fica com ondulações, né? Com quebra-mola.
1: Sim, não como era antes.
0: Não, né? Como era antes, né? É. Para resumir. E também a demora, né? Claro que a gente, agora, vocês inclusive fazendo esse acompanhamento em loco, podem até entender um pouco melhor isso, né?
1: Sim.
0: Porque a gente, mesmo não sendo lá construtor, sabe que precisa um período de cura, né? Você foi lá, escavou, coisa e tal, recolocou a terra, você precisa de um prazo para aquela terra assentar melhor, etc, etc. Mas o grande público muitas vezes não entende e também a gente sabe que muitas vezes há um certo desleixo.
1: Exato,
0: por parte,
1: a gente, né, não pode parar de cobrar. Tu tá certíssimo, Alessandro. A repavimentação, pô, é triste a gente ver aquela rua que foi recém-recapeada e daqui a pouco está toda ela recortada.
0: Eu sei que muitas vezes ocorre essa intervenção por motivos alheios. Surgiu um vazamento, coisa do gênero. Mas também tem uma boa dose de falta de planejamento, né?
1: Pode ser, mas quando é vazamento, realmente a gente não tem o que fazer. Acontecem também, às vezes, de outras companhias, como, por exemplo, de rede elétrica, né? A Mercúrio, que é uma das empresas prestadoras de serviços da RGE, por vezes vai fazer uma troca de posteamento e acaba atingindo, né? Não vou dizer a que rede. É por querer, mas enfim, a obra acaba fazendo um vazamento ali, né? Pega a rede de água e o que acontece? O morador liga, pô, problema com a Corsã de novo. Estou com problema com a Corsã e acabou sendo...
0: E, na verdade, enfim, ela é vítima do processo.
1: Acabando sendo vítima do processo.
0: Deixa eu aproveitar aqui, vereador, um abraço da ouvinte.

0: O Jefferson Mosquen da Saúde, tivemos duas agendas, dois dias muito intensos. No primeiro dia a gente correu o Congresso Brasileiro com a bancada gaúcha, onde nós tivemos uma audiência para tratar das demandas do nosso município. Nós protocolamos, o prefeito Nestor protocolou um pedido de solicitação para a bancada gaúcha no montante de 8 milhões de reais para custeio do nosso hospital.
1: Então, 8 milhões?
0: 8 milhões. Só que nós temos uma grande disputa. Nessa bancada gaúcha, nós tínhamos mais 75 projetos disputando os recursos de aproximadamente 300 milhões de reais.
1: Está todo mundo atrás, né?
0: Está todo mundo atrás. As prefeituras, as suas comitivas estavam lá defendendo seus projetos. A gente estava com, por exemplo, uma apresentação da Força Aérea Brasileira, ali de Canoas, né, pedindo uma obra para a base aérea de Canoas. Olha que projeto importantíssimo, que também está disputando com o Gramado. Então, o prefeito Nestor fez questão de que tivesse a representação do Executivo e do Legislativo. Então, por isso, eu estava ali como líder de governo também para a defesa e mostrando a parceria entre os dois poderes, né, pleiteando algo que é importantíssimo, que é o nosso Hospital Arcanjo São Miguel. E nesse primeiro dia, a gente teve essas agendas, mas ainda assim o prefeito Nestor, né, como uma pessoa que já transita dentro dos corredores de Brasília e já tem essa experiência, nós fomos de porta em porta em cada um dos gabinetes, de esquerda à direita, batendo, contando a história do Arcanjo São Miguel, contando a história da compra do hospital, né, que foi logo um
1: do
0: pouquinho antes.
1: O desembolso que foi feito, né, um montante considerável.
0: E a compra que aconteceu 2 meses antes das chuvas. Uhum. E aí nós ficamos com a conta para pagar do hospital. E a questão dos eventos climáticos, que também exigem muito dos recursos do
1: município. E que impactou a economia, por conseguinte, dos tributos, né?
0: Com toda certeza. Então, nesse primeiro dia, a gente trabalhou nisso. Trabalhamos também na ida ao Ministério da Agricultura, ao Ministério da Saúde. Eu estive no Ministério da Educação para apresentar o relatório de andamento das obras do Instituto Federal, com o pleito também de trazermos 2 novos cursos aqui para a nossa cidade. Um curso de produção audiovisual, afinal de contas nós somos a capital do maior festival de cinema do Brasil, né, com 54 edições ininterruptas, e também o curso de defesa civil, aquilo que a gente vinha falando antes, né, demandados pela nossa coordenadora Juliana Fisch, né, foi elaborado um ofício onde nós encaminhamos então para o MEC, né, o pleito de nós termos curso de capacitação para a defesa civil via IFE, né, o Instituto Federal. Estou muito feliz e a minha voz está um pouco rouca ainda porque o trabalho foi intenso.
1: Eu percebo que o senhor voltou de lá otimista.
0: Muito, muito otimista, porque as pessoas de lá amam Gramado e querem ver Gramado bem. Então a gente fica muito feliz com a recepção em todos os gabinetes, em todos os ministérios, né, o bom relacionamento que o município de Gramado sempre teve com Brasília. E tu chega lá e tu diz, oh, sou de Gramado, as pessoas te recebem de braços abertos, que é aquilo que a gente faz aqui.
1: O prefeito Nestor já é figurinha carimbada, né?
0: Já é figurinha carimbada. As pessoas chamam ele pelo... Olha o prefeito inclusive, de Gramado, olha o Nestor.
1: Inclusive no Réveillon, né? Na véspera do Réveillon.
0: Logo após o Natal, no Réveillon, ele está lá, né, na busca por recursos.
1: E tem rendido bons recursos, né?
0: Isso.
1: Essas ações aí. Vereador, deixa o nosso ouvinte, o Daniel, ele está se referindo, entre aspas, ao tobogã da Corsana 235 ali, no trecho entre o Hotel Galo Vermelho e o Supercarros. Na verdade, entre o Supercarros e o Hotel Galo Vermelho. Ele classifica, né, ele e a torcida do Flamengo, como horrível o asfalto feito pela empresa contratada pela Corsan, que desvirtuou muito aquele belo asfalto da Gramado Canela que há anos está aí, né?
0: Imagina onde...
1: Então, só para colaborar com o que a gente vinha dizendo.
0: Daniel, tu está certíssimo. Isso é uma cobrança que é feita junto à empresa terceirizada.
1: Minto, o nome do ouvinte é Edmilson Deon.
0: Edmilson Deon.
1: Acabei errando aqui.
0: Mas
1: o Daniel tem outro questionamento que a gente vai repassar depois oportunamente aqui para o vereador, porque certamente não vai dar tempo, e ele tem que falar ainda de um projeto ligado ao mundo do tradicionalismo gaúcho. Eu aproveito, sim, a deixa para já englobar nesse contexto os 72 anos que o CTG de

0: de Canela, o Querência está comemorando, inclusive com eventos marcados para o decorrer do mês, e um deles é amanhã, o primeiro deles é amanhã, mas isso é um outro assunto. Só faço esse preâmbulo para parabenizar essa iniciativa sua aí, que fortalece, digamos assim, né, o movimento tradicionalista como um todo.
1: E aqui sentado,
0: nos fale desse projeto.
1: E aqui sentado nessa cadeira, para aqueles que estão nos vendo.
0: O senhor está, né, bem acompanhado aí, né?
1: Aqui, ó,
0: um cavalariano com a bandeira do Rio Grande e um gaiteiro de marca maior ali, abrindo um bugio, possivelmente.
1: É, e que orgulho a gente poder fazer com que o nosso município, o nosso poder legislativo, né, tenha esse reconhecimento ao tradicionalismo. Então, eu propus um projeto de lei para que a Câmara de Vereadores institua, né, como lei um ato solene de recebimento da chama crioula e o acendimento da centelha crioula.
0: Ou seja, não vai mais ser opcional.
1: Não, vai ser lei. Uhum. Na Semana Farroupilha, esse ato deve acontecer, né, com o acendimento. E aí nós estamos organizando em parceria com o CTG Manotaço, que tem a mesma idade do nosso município, e que esse ato realmente não seja por uma vontade da presidência ou da mesa diretora, mas sim que a gente respeite, que a gente possa tratar, fazer uma sessão solene muito bonita, um ato solene.
0: Uhum. Isso vai dar visibilidade,
1: bonito, né? Com toda certeza, e a gente precisa valorizar a nossa história, a gente precisa valorizar o nosso tradicionalismo. E assim, eu fiz questão de convidar os demais colegas, porque isso é uma construção conjunta. Né? Pode ser, eu sou o criador, o autor da lei, mas eu quero que todos os colegas estejam engajados nisso, porque que coisa mais linda a gente poder mostrar a nossa história. O tradicionalismo, né, o gaúcho, a nossa história, ela é maravilhosa e respeitada fora daqui. Né? É com orgulho que a gente escuta. Lá em Brasília, as pessoas nos dizem: como é lindo, vocês cantam o hino de vocês, o hino do Rio Grande do Sul, com tanto amor, né, com tanto orgulho. Eu não sei o hino do meu estado, as pessoas dizem. Ou seja, que importante a gente poder ter esse ato. Por isso propus essa lei, né, tenho certeza que teremos votação unânime.
0: Não, e outra coisa, ele vai oxigenar, porque as invernadas mirins, sobretudo aquelas ligadas a educandários, vão se preparar no pré para fazer a apresentação aonde?
1: Exato. Na Câmara. Na Câmara de Vereadores. Inclusive, neste sábado, nós teremos o concurso de prendas e peões.
0: Amanhã?
1: Do CTG. É, amanhã, durante o dia inteiro. Né? E eu estarei envolvido, porque a minha pequena Catarina vai pela primeira vez participar do concurso na categoria mirim. Então, eu já estou com o meu coração a mil. Assim. Não sei se eu estou preparado para ver ela cantando, se apresentando, porque são provas escritas, são provas práticas, e é realmente lindo. Fica o convite, porque é aberto ao público. Né? O pessoal que quiser estar lá no CTG Manotaço pode acompanhar esse belíssimo concurso.
0: Muito bem. 8:31, estamos chegando ao fim do nosso espaço aqui, agradecendo o vereador Ike Kietz, que trouxe, como vocês puderam perceber, né, um pouco das suas ações e que demonstra, né, o correrio que tem sido. Acabou de chegar de Brasília, trazendo na mala boas notícias, porque são focadas, uma delas, né, para a questão da saúde, e sempre é bem-vindo esse tipo de verba. Falando do projeto, né, que certamente deve passar por unanimidade e que, digamos assim, dá um up nessa questão do tradicionalismo gaúcho. E também falamos da comissão permanente, que eu acho que foi um gol de placa da Câmara, porque, como a gente já colocou aqui, acaba se transformando numa espécie de ouvidoria.
1: Isso aí.
0: E coloca os vereadores atuando permanentemente nessas questões, né, resolvendo os problemas, chamando os entes envolvidos, enfim.
1: Olhando para a solução. Né?
0: Para a solução, que é o que a gente no fundo quer. Né? Não adianta ficar só no debate, tem que buscar a solução. Vereador, muito obrigado pela sua presença aqui. Um bom final de semana, volto sempre. E nos fale aí o que tem preparado para esse segundo semestre em termos de ação legislativa.
1: Olha, eu quero te agradecer, então, mais uma vez o espaço, Alessandro, e a oportunidade de a gente estar falando dos trabalhos do meu mandato, né, do que eu venho fazendo em prol da comunidade gramadense. A gente está realmente muito focado na questão do acompanhamento então, da Corsã nesse segundo semestre. A Câmara está em recesso durante 2 semanas, mas isso não quer dizer que os trabalhos não estão acontecendo. A Câmara continua igual.
0: O recesso são das sessões plenárias.
1: Exatamente, né? Só não temos as sessões plenárias, a tramitação de projetos.
0: A propósito, volta quando a sessão plenária? No dia?
1: A partir de agosto, dia 3 de agosto, nós já estamos ali com as sessões.
0: Na primeira segunda-feira do mês.
1: Na primeira segunda-feira do mês.
0: Ok.
1: Esse segundo semestre também, então, de muito trabalho da Corsã. Eu sigo atuando muito na questão do Instituto Federal, na qualificação para os nossos jovens, porque a gente está buscando ensino médio profissionalizante aqui no nosso município. E as portas do meu gabinete sempre abertas para a nossa população.
0: Fatorama volta na segunda-feira, a partir das 7h30. Fiquem com Deus, um bom final de semana. Eu volto no domingo, né? Assistindo aqui mesmo a grande final da Copa do Mundo. Torcendo... Não vou contar. Na verdade, eu vou guardar minha torcida para o Gramadense quarta-feira.
1: Isso,
0: né?
1: Aí, isso aí.
0: E eu volto no domingo, então, às 5 da tarde, para o Let's Dance, com muita música dos anos 80 aqui na sua Verdes Campos. Na sequência tem o professor Romeu Riegel com a Crônica do Dia, imperdível, como sempre. E depois o programa Radar do Jefferson Câmara. Super abraço e até lá!

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1: Conferindo 8h34.
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6: Faz parte de nossa lembrança recente que fomos infiltrados pelos filhos da ilusão. Pessoas que criaram circunstâncias urbanas novas e difíceis de manter sob controle. Chegaram em dia de grande festa e, tendo encontrado lojas bem frequentadas, hotéis e restaurantes lotados, resolveram estabelecer-se aqui e abrir uma loja, pousada, restaurante ou empresa satélite. O encantamento foi galopante e os fracassos, geralmente por inexperiência, também. Empreendedores imobiliários, vendo que para eles havia espaço, mudaram-se de lugares que já haviam dilapidado. Resultou que vivenciamos uma fase de vulgarização pela quantidade, não tendo a qualidade como crescer na mesma proporção. Felizmente tivemos a clarividência de reagir do modo mais sensível que existe: juntar alto preço com alta qualidade. E quem ficou no antigo modelo está virando marginal e indo embora. Os filhos da ilusão que os trouxe até aqui e que se deram bem são agora tão nossos irmãos quanto aqueles que conhecemos a vida toda. Sem histerias patrióticas, estamos junto com eles dando novas cores a um turismo a cada tempo mais sustentável. Então, em mais esse degrau histórico, passamos da vulgarização à excelência e mostramos que nossas cidades nunca serão lembradas como derrotadas filhas de alguma ilusão.
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9: Bom dia, bom dia, bom dia, bom dia. Estamos chegando na área. Vamos lá, vamos lá, vamos lá, vamos lá, vamos lá.

0: lá, solta aquele seu sorriso e vem com a gente na Verdinha. Alô, meu sul do mundo! Estamos chegando por aqui, afinal é mais uma sexta-feira e vem sua sexta-feira, vem!
1: Hoje é sexta-feira!
0: Vamos lá, abra aquele seu sorrisão e vem comigo! Vamos até o meio-dia por aqui na nossa Verdinha, Verdes Campos, a rádio que eu sempre quis. Alô, sul do mundo, tô chegando por aqui, começando com esse programa que conquista mais e mais ouvintes, com uma programação vibrante, reunindo o melhor das bandas da música gaúcha e do sertanejo. Aqui cada manhã tem mais energia, mais emoção, muito mais música, até gripe junto, mas nós estamos aqui, tem problema não. Já estamos em 17 de julho, celebre cada dia como se fosse a sua primeira caminhada. Nem sempre percebemos o quanto evoluímos, mas cada desafio vencido que fortalece sempre a nossa história. Siga com confiança, mantendo a humildade e nunca deixando de acreditar que o melhor ainda está por vir. Vamos lá, hoje é dia de proteção às florestas, um momento de lembrar e preservar que a natureza ela é muito importante para a nossa vida. Cada árvore protegida, cada nascente cuidada, cada atitude consciente ajudam a garantir um futuro melhor para próximas gerações. Então, sua sexta-feira seja igual a minha, de gratidão e de muito agito. É a sexta-feira que está por aqui. E o que é que nós temos na sexta-feira, Câmara?
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0: Ah, nós temos o Pix da Verdinha, sexta-feira com o Chiquinho das Calçadas. Ô, Chiquinho, bom dia, tranquilo? Chiquinho que vai estar hoje à noite com a gente também. Aí, junto à Festa Colonial de Canela, terceira, segunda... A 32ª edição. Ó, terceiro, ó. Bobão. Ah, e Robocó. Vamos lá. 32ª edição aí da Festa Colonial de Canela. Vamos estar com uma programação ao vivo. O Chiquinho vai estar lá, batendo papo com a galera hoje à noite, tá? A partir das 6 da tarde. Então, o Chiquinho das Calçadas já tá com a gente e você tem que mandar pra cá. Câmara, ou Jefferson, como queira, faz um Pix pra mim com o Chiquinho das Calçadas. Somente áudio vale, tá, gente? Tem que ser áudio pra concorrer ao nosso prêmio de hoje. Então, manda pra cá, participa com a gente. Eu tô ficando meio rouquinho já, começou meio problemático de manhã já. Tem problema não. Vem comigo que eu vou... Vem de lá que eu vou de cá. Melhor falando desse jeito assim. Amada minha, os atuais pra começar. Bom dia, bom dia, bom dia, bom dia. Sextou, rapaz. Solta aí, lindo, maravilhoso, chocante. E o ventinho pegando também.

0: Amada minha, recordando os atuais, você conferiu por aqui. Bom dia pra você ligado na Verdinha, 8h44. Já vamos pros alôs sem perder tempo, pra galera toda poder participar hoje, pra não ficar ninguém de fora concorrer ao Pix da Verdinha.
1: Prefeitura de Gramado.
0: Vamos lá, deixa eu trazer aqui o alô da galera que tá com a gente ligado na Verdinha, hein? Pra você mandar o teu alô, o teu recado e participar comigo. 54-999-270-979. É a nossa conexão direta nas manhãs aqui da Verdinha. Bom dia, quem vem de lá?
2: Opa, bom dia.
0: Tudo bom?
2: Onde é, André? Eu
0: tenho
2: Gramado aqui, tá?
0: Tudo bom?
2: Puxa, beleza? Eu quero participar do Pix aí.
0: Tá bom o volume lá.
2: Chiquinho, calçado. Valeu, abraço.
0: Valeu, abraço, tá participando, tá junto com a gente, tudo incluído por aqui. Bom dia.
3: Câmara, manda um Pix pra mim com o Chiquinho das Calçadas.
0: Valeu, Marion, um abraço pra você.
4: Bom dia, Câmara.
0: Bom dia.
4: Aqui é a Mara do Bairro 15.
0: Oi, Mara, querida.
4: Manda música pro pessoal da tele pra mim, que tô aqui já grudado na minha máquina de costura. Lá pra toda a turma nossa.
0: Valeu, Marinha.
4: Faz um Pix pra mim. Com o Chiquinho das Calçadas.
0: Tá participando por aqui, a Helena do Cortivo já deu bom dia também, Chico Guesla tá com a gente, quem mais tá por aqui mandando aquele alô? Didi, queridão, sempre ligado com a gente, Jéssica, querida, lindona, aquele abraço. Quem mais tá por aqui? Erondina, abração. Mônica também já mandou um bom dia, o meu amigo Daniel tá ligado na Verdinha. Abraço, quem mais tá por aqui participando? Oi, Clodoaldo, bom dia.
5: Olá, bom dia, Feliz Campos, aqui é o Clodoaldo de Parobé.
0: Tranquilo?
5: Quero participar do sorteio Chiquinho das Calçadas, faz um Pix pra mim.
0: Valeu, Clodoaldo, um abraço pra você, obrigado pela companhia.
6: Bom dia, Câmara.
0: Bom dia.
6: Aqui é o Elvis Trescoroa.
0: Opa!
6: Mais conhecido por Galocha.
0: Mas bicho, velho.
6: Faz um Pix aí do Chiquinho das Calçadas aí.
0: Valeu, cara, abraço pra você, obrigado pela companhia. Isaías tá por aqui dando aquele bom dia também, quem mais tá por aqui. Ademar Rec, bom dia pra você, obrigado pelo alô, também tá ligado com a gente.
7: Bom dia, Câmara, tudo bem? Manda um Pix pra mim, é o Ademar José Rec aqui do Moreira.
0: Valeu, um abraço pra você, obrigado a turma do Moreira, tão ligado com a gente. Rick Renner chega pra cantar aqui na Verdinha, bom dia pra você. De Mal com Você é o nome da canção. Bom dia, 8h46, temperatura em 25 graus no geral. Calorzinho, hein? Calorzinho. Vamos beirar 30 hoje.

0: Bom dia pra ti que tá comigo ligado aqui na Verdinha. Obrigado pela tua sintonia em casa, no trabalho, curtindo com a gente. Como é gostoso ter a sua participação. Quero você participando comigo por aqui. Vou falar agora com a Ana Vitória, ela que está aqui, taróloga, pra falar um pouquinho do seu trabalho e pra você participar junto com a gente. A galera já conhece nosso sistema aqui, Ana. A galera que quer participar com a gente é só mandar pra nós aqui o seu nome com... Seu nome precisa ser completo, Ana? Bom dia.
1: Sim, bom dia, queridos ouvintes, bom dia, Jefferson. Sim, é importante enviar o nome completo, a data de nascimento e um assunto específico. Então aí, se você topar, a gente pega aqui uma pessoa de cada área, uma pessoa que quiser saber de algo diferente, daí a gente traz aqui uma prévia, né? Obviamente que não vai ser uma consulta completa, mas pelo menos uma prévia aí para você entender um pouquinho mais.
0: Então manda no WhatsApp aqui seu nome completo, data de nascimento e sobre o que você quer saber. Tá? Se você quer saber sobre finanças, quer saber aí sobre o amor, quer saber sobre futuro, manda pra gente. Vamos falar um pouquinho do trabalho que a Ana Vitória vem fazendo.
1: Exatamente. Pra você que acompanha aqui a rádio, você que ainda não me conhece, eu sou a taróloga Ana Vitória, eu tenho mais de 15 anos de experiência. Pra quem ainda não sabe, esse dom, quem descobriu foi minha avó, que já era benzedeira. E de lá pra cá, eu venho me aperfeiçoando cada vez mais, através de cursos, através de retiros espirituais. Há pouco tempo, eu estava em um retiro espiritual lá em Portugal, na cidade de Fátima, algo que foi muito especial. Então, graças a Deus, de lá pra cá, eu venho ajudando as pessoas da melhor forma possível. Pessoas que sentem dificuldade na parte amorosa, profissional, financeira, às vezes no emocional. Hoje, Jefferson, eu cuido de muitas pessoas que acham que tem um problema físico, né? Às vezes depressão, aquela pessoa que sente agonia, angústia, vontade de chorar, e aí a pessoa fala assim, ah, isso pode ser sentimentos de uma depressão, e essas pessoas procuram ajuda espiritual, fazem o tratamento. É claro que quem tem a depressão é necessário sim fazer um tratamento, mas o que eu digo é assim, tem muitas pessoas que procuram e fazem o tratamento e às vezes aumentam a medicação e não é esse o problema da pessoa. Muitas vezes o problema é mais da parte espiritual e não física. Então aí a pessoa toma remédio, às vezes faz exames, faz o tratamento correto e não melhora, não vê um resultado bom, porque isso é da parte espiritual. Então hoje eu cuido de muitas pessoas que sentem essa negatividade, seja tanto na parte amorosa, como eu trouxe aqui, com a saúde também, e pessoas também que sentem dificuldade, seja no agro, seja na parte profissional, né, em geral.
0: Muito bem. Já tem gente mandando aqui, tá?
1: Ótimo.
0: Vamos lá, então. Quem tá mandando pra gente por aqui é a Annelise, tá? Uhum. Ela botou que sou Annelise, sou da cidade de Igrejinha. Eu nasci em 19/2/80. Quero saber sobre amor.
1: Certo. Bom dia, querida. Olha só. Você é uma pessoa com um coração muito especial. E existe uma pessoa que já está no seu caminho e no seu destino. Mas eu vejo claramente que existe um ciclo que já se encerrou para ti. Então é importante você se conseguir deixar isso por completo para trás, porque se você ainda estivesse prendendo esse ciclo, você mesmo pode estar atrapalhando a sua parte amorosa, entende? Mas vamos fazer assim, ó. Daqui a pouquinho eu vou passar meu WhatsApp aqui, você que quer anotar, já deixa preparado o papel e a caneta, e aí você pode me chamar e eu consigo te trazer mais informações.
0: Então, já vai falando já o WhatsApp para as pessoas já irem poder ir anotando.
1: Certo. 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
0: Vamos lá, tem mais gente. O Oscar mandou pra gente, nasceu em 16/4/64. Ele quer saber sobre a vida dele no geral, como ele está.
1: Certo. Bom dia, primeiramente. Olha só, eu vejo que, em geral, você é uma pessoa que se esforça, se dedica e sempre dá o seu melhor. Mas nem sempre você consegue conquistar as coisas com facilidade, tá? E isso pode ser uma energia que venha de você mesmo. Não é nada de pessoas próximas que podem estar te prejudicando ou atrapalhando. Mas sim, pode ser algo do passado, tá? Então, se você quiser, eu tenho sim como te orientar da melhor forma para que você venha evoluir, tanto na parte profissional, como amorosa, enfim, em geral. Anote já meu WhatsApp aí, eu posso te ajudar.
0: Ok, o Ismael Oliveira, ele é do dia 18/3/91. Quer saber sobre amor e saúde.
1: Certo, amor e saúde. Olha só, na parte amorosa, existe uma pessoa que você tem um sentimento muito forte por essa pessoa e você pode sentir que a pessoa tá um pouco afastada de ti, tá? Então, depois eu vou te passar um banho para você realizar em casa e isso vai ajudar. Na questão da saúde, é importante a gente colocar em oração, porque tem algumas coisas que você pode estar preocupado e pode ser da parte espiritual. Então, me chame também no WhatsApp e eu vou te ajudar. 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
0: Ok, tem mais uma aqui rapidinho, já que ele... Vamos fazer o seguinte, Ana, que não, hoje, como o tempo é curto aqui, muita participação, temos aí o sorteio do nosso Pix, conseguindo as calçadas e demais, mas vamos liberar para 10 pessoas que mandarem no seu WhatsApp, aí tu responde elas por lá, pode ser?
1: Combinado. Você que está ouvindo aqui a Verdes Campos, me diga que você ouviu por aqui, e as primeiras 10 pessoas vai ter uma consulta completa, grátis. Me mande o seu nome completo, a sua data de nascimento e aquilo que mais te preocupa. E a gente vai fazer essa consulta, as primeiras 10 pessoas vai ter essa consulta, essa avaliação grátis, para a gente entender um pouco mais do que vem acontecendo contigo. Se você sente que tem algo de errado, você que luta, batalha, se esforça, mas parece que não consegue caminhar, você que tem sorte de ganhar dinheiro, mas é como se entrasse por uma mão, saísse pela outra, não consegue ver o lucro, tem muitas pessoas que sofrem com isso. E aí as pessoas dizem, ah, mas a pessoa ali faz muito menos esforço, estão melhores, e isso tudo pode ser da parte espiritual. Então eu, taróloga Ana Vitória, eu posso te ajudar e te orientar da melhor forma possível. Às vezes é necessário alguma abertura de caminho, às vezes uma oração, às vezes somente uma orientação, você já consegue seguir o caminho certo para ti e conseguir se realizar, tanto no amor como nos negócios também.
0: Vamos passar novamente aí para a galera de casa o WhatsApp da Ana Vitória.
1: Sim, é 549-8125-4646.
0: Se você não anotou, pode me pedir aqui no WhatsApp que eu repasso para você. A Jaqueline mandou para a gente, ela nasceu em 27/12/83. Ela quer saber sobre geral a vida dela.
1: Certo. Em geral, Jaqueline, esse ano reserva novas oportunidades para ti. Mesmo que a gente já esteja caminhando para o final do ano, mas ainda assim existem novas oportunidades para você. Então é importante que você tenha um preparo espiritual para que você consiga alcançar e conquistar tudo aquilo que já está no seu caminho e no seu destino.
0: Ok, então combinamos assim? Você pode mandar direto no WhatsApp da Ana Vitória, que ela vai responder para você as 10 primeiras pessoas que mandarem lá, tá, gente? Então não perca tempo, manda agora mesmo para ela lá no WhatsApp, que ela vai repetir.
1: 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Você que sente que precisa de uma ajuda espiritual, você sente que batalha, luta, se esforça, mas parece que seu esforço não é suficiente na parte amorosa, o seu relacionamento não é mais como antes, você sente uma frieza entre você e a pessoa amada, pode ser da parte espiritual. Eu, taróloga Ana Vitória, posso te ajudar a entender o porquê que isso vem acontecendo contigo e te orientar da melhor forma possível.
0: Não perca tempo, manda agora mesmo lá e tem essa prévia aí, né? Junto com a Ana Vitória. Ana, muito obrigado pela visita
1: obrigada.
0: Aqui na emissora.
1: Até semana que vem.
0: E você, então, que não pegou o telefone da Ana, pode me chamar no WhatsApp que eu repasso pra você. Muito obrigado pela companhia. A gente vai seguindo por aqui pra você que tá ligado na Verdinha. Muito obrigado pela tua sintonia. A vida que o velho mandou. Tchê, garoto!

0: Prazer na voz da Renata Paza. Renata, que agora tá aí na banda Ébano, junto com o André Renner. Voltou a cantar depois de 3 anos parada, junto com o André Renner aí, assumindo os vocais da banda Ébanos, que tá de volta ativa. Vamos lá pra mais alô e mais recado. Bom dia.
1: Bom dia, aqui é Robson de Taquara.
0: Tudo bom,
1: Robson? Abração pra todo mundo aí, faz um pix pra mim do Chiquinho das Calçadas.
0: Valeu, abraço, obrigado pela companhia.
2: Aqui é a Tatiana de Taquara, faz um pix pra mim do Chiquinho Calçadas.
0: Valeu, Tati, bom dia.
3: Bom dia, Jefferson.
0: Bom
3: faz
0: dia.
3: Um pra mim com o Chiquinho da Calçada, Nelly de Três Coroas.
0: Valeu, Nelly, abração.
4: Bom dia, Câmara. Faz um pix pra mim do Chiquinho das Calçadas e toca uma música do Portal da Serra. Sou a Maristela de Três Coroas.
0: Valeu, Mari. Beijo pra você, obrigado pela companhia.
5: Bom dia, Jefferson, Câmara.
0: Bom dia.
5: Tudo bem contigo?
0: Tudo ótimo, sempre.
5: Faz um pix pra mim com o Chiquinho da Calçada. E eu ofereço a próxima música a todos os ouvintes, inclusive
0: valeu,
5: pra
0: valeu.
5: Você. Um
0: obrigado.
5: Beijo e uma ótima
0: beijo.
5: Sexta-feira. Fica com Deus.
0: Abraço, querida. A Iranita ligada com a gente. Obrigado pelo alô. Bom dia.
6: Bom dia, aqui é a Marisa de Igrejinha. Gostaria de participar do pix do Chiquinhos da Calçada e oferecer uma música para minhas irmãs Elisa e Luana, para vocês da rádio, para toda a minha família. E se der tempo, gostaria de escutar um Miramar Show.
0: Miramar.
6: Muito obrigado e um bom final de semana.
0: Vamos campear um do Miramar pra ti aqui. Vamos campear uma legal, bacana. Bom dia, quem vem de lá?
7: Bom dia, Câmara. Aqui é Vilmar Assunção, Três Coroas Branca. Faz um pix pra mim com o Chiquinho Descalçado aí. Peça a mesa de bar. Se for atendido, eu agradeço. Obrigado.
0: Abraço, Vilmar. Obrigado pela companhia.
8: Bom dia, Jefferson.
0: Bom dia.
8: Aqui é a Irene de Igrejinha.
0: Oi, Irene,
8: faz
0: querida.
8: Faz um pix pra mim com o Chiquinho das Calçadas. Bom final de semana.
0: Igual. Igual, né? Abraço pra você, obrigado pelo alô. Clodoaldo tá escrevendo por aqui. Escrevinha aí, homem. Tá escrevendo pra gente. Que bom dia. Quem mais tá por aqui? Oi, Graci, querida de Igrejinha. Tá ligada com a gente. Mandou um alô, todo esperto. Abraço, beijo. Quem mais tá por aqui? Dona Niverte, querida.
9: Bom dia, Jefferson. Nada, escuta.
0: Ih, gente.
9: Toca uma música bem bonita, uma de ponta pra mim e pro meu filho Laurinda, tá bom? Um beijo e abraço, tá?
0: Abraço,
9: se não, eu te pego nas orelhas quando.
0: Oi, não faz isso, não,
9: tá
0: não judia.
9: Beijos, tchau, tchau.
0: Querida Eriverte, abraço pra você sempre na companhia da Verdinha.
10: Bom dia, Câmara. Que é o Jesus de Melo.
0: Ah, Jesus.
10: Gostaria de ouvir a música Boêmia do Colarinho Branco.
0: Vamos campear.
10: E concorrer ao Pix do Chiquinho das Calçadas. Se for atendido, obrigado.
0: Vou campear.
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0: Recordando com os meninos de Tenente Portela, anos 90, banda Corpus.

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1: A Meta anunciou novas ferramentas de proteção para adolescentes que usam a inteligência artificial no Instagram. A principal novidade é um sistema que pode avisar os pais quando identificar conversas ou indícios de homicídio ou automutilação. Inicialmente, o recurso será lançado nos Estados Unidos, Canadá, Reino Unido e Austrália, com previsão de chegada a outros países até o fim do ano. A empresa também ampliou o modo de conteúdo restrito, tornando as respostas da Meta AI ainda mais limitadas para menores de idade, com o objetivo de aumentar a segurança nas interações. A série turca De Quem Estamos Fugindo estreou na Netflix na última quarta-feira. A drama acompanha uma mãe e a filha que vivem mudando de identidade e passando por diferentes hotéis, enquanto tentam esconder um passado cheio de mistérios. Ao longo dos episódios, a jovem começa a perceber que a mãe pode estar ligada a uma sequência de mortes, levantando a dúvida sobre quem realmente está fugindo de quem. Com suspense e reviravoltas, a produção promete prender a atenção do público do início ao fim. 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
2: 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Abraço pra ele, tá na sintonia da gente. 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

0: É de balaio, compadre, é de balaio, compadre. Tá aí o som do San Marino, recordando, é de balaio. Anos 90 isso aqui, hein? Bom dia pra você que tá ligado comigo na Verdinha, vamos lá. É o nosso Pix da Verdinha, galera que tá participando, concorrendo ao nosso Pix de hoje. Vamos lá mandar alô e recado. Deixa eu trazer o cara aqui que é o nosso patrocinador do Pix da Verdinha. Alô, Chiquinho, tá lá no litoral. Me mandou uma foto aqui, que é isso aí de sunga? Que é isso aí, rapaz? Tá louco, essas fotos impróprias pra uma sexta-feira. Você tá ouvindo lá em alto e bom som, começa com essas fotos aí, desse jeito aí, rapaz do céu.
1: Bom dia, Jefferson Câmara, aqui Chiquinho Show. Aqui em Capão da Canoa, cara, é impressionante como tá o som da rádio aqui, show de bola, cara. Quero mandar um abraço a todos os ouvintes da Verdes Campos FM. E hoje estaremos direto da Festa da Colônia, né? Então, todo mundo ligado, o Boliche da Verdes Campos, Chiquinho Show, Vini da Balada, todo o pessoal da Verdes Campos.
0: Éder Castro,
1: Verdes
0: hoje
1: Campos,
0: Serranos.
1: Verdes Campos, a rádio que eu sempre quis, 97.9, abraços!
0: Valeu, Chiquinho. Chiquinho mandando foto de Zorba aqui, vê se pode a coisa dessa. Para, Chiquinho, para com isso, não estraga amanhã, se não dá, quer mostrar a marquinha. Diz que ele foi pra lá, deu uns dias de sol... Ficou um bronzeadinho, quer mostrar a marquinha. Vê se pode uma coisa dessa. Tá bom, vai lá, se vocês ficaram curiosos com a marquinha do Chiquinho, vai hoje à noite lá. Aí pede pra ele mostrar a marquinha pra vocês lá. Clodoaldo de Parobê mandou alô. Quero participar aqui do Pix da Verdinha com o Chiquinho das Calçadas. Valeu, Clodoaldo. Abraço pra você. Lone Becker.
2: Bom dia, Jefferson.
0: Tudo?
2: Faz um Pix pra mim. Adorei conhecer a turminha da Verdinha.
0: Nós que adoramos você.
2: Manda um beijo pra Ritinha.
0: Eu não.
2: Abraços.
0: Valeu, Lore, querida. Obrigado pela companhia, obrigado aí. Nós que temos o maior prazer em conhecer vocês, queridos ouvintes. A gente até pede, quando a gente, às vezes a gente vai no lugar, tá entretido ali, fazendo, cuidando do som pra sair a melhor qualidade possível na rádio, ou a Ritinha tá cantando. Então vocês chegam lá e se apresentam, tá? Digo, ó, sou fulano, tô escutando. Porque às vezes a pessoa fica meio acanhado lá, a gente acaba não dando um oi, fazendo uma foto que a gente gostaria de fazer. Então eu peço pra vocês, queridos ouvintes, vai lá e se apresenta, cutuca a gente lá, ó, eu sou fulano. Tá? Porque a gente, muitas vezes a gente está distraído, concentrado com outras coisas, a gente acaba não dando a atenção que vocês merecem. Então a gente pede para os ouvintes, vai lá, cutuca, incomoda a gente quer que faça isso mesmo, tá? Carlinhos de Rolante está mandando aquele alô, Toro Esperto, uma música do RC, oferecendo para a esposa Luana, as filhotas Vitória e Mirelle e toda a turma. Faz um Chiquinho da Calçada, um Pix para mim, valeu, abraço. O Sérgio também está no trânsito, ligado com a gente. Vai de leve aí, ô Sérgio, vai com calma aí, tá? Vai aí, abraço pra ti. Delmi Silva, Sapiranga com a gente também, aquele abraço, obrigado pela companhia. Oi, Janete, tudo
3: aqui
0: bom?
3: Aqui é a Janete de Palmares do Sul. Quero concorrer ao PIG de Chiquinho das Calçadas. Quero uma música do Corpo e Alma. Perigosas.
0: Perigosas,
3: linda. Oferecer pro João, pra Dudinha, pra Faceli, pra Odessi, pra Thaís Ramos, pra vocês da rádio, pra Irene de Pinhal, pra todos os radialistas. Um abraço.

0: Então, a todos.
1: Valeu, valeu. Janete de Palmares está com a gente por aqui, mandando aquele alô, aquele recado. Tem um alô aqui do Cleiton também, mandou aquele alô. Fiquei só imaginando o Chiquinho de Zorba, agora diz ele aqui. Sacanagem, vocês fazem com o Chiquinho, hein?
2: Bom dia, sou Ana de Igrejinha. Faz um pix pra mim com o Chiquinho das Calçadas.
1: Valeu, Ana.
2: E eu vi uma música do Rick Renner.
1: Rick Renner, toquei há pouco, mas vou tentar trazer outra ainda na programação.
3: Bom dia, Jefferson. Faz um pix pra mim com o Chiquinho das Calçadas.
1: Valeu, abraço pra você. A Cristina, tá ligada com a gente? Bastante vento e nuvens escuras. Tá alertando a gente que é lá da Praia de Magistério. Forte abraço. Quem mais tá por aqui?
4: Sou a Yarlene da Cortiva do Prato Canela. Câmera, faz um pix pra mim com as chiquinhas calçadas.
1: Valeu, Yara, tá concorrendo também. Obrigado pela companhia. Vá participando, vai mandando aqui, gente, pra concorrer aí, então, o pix. Só manda aqui, ó, Câmara, Jefferson, Combuqueira, Verdes Campos, faz um pix pra mim com o Chiquinho das Calçadas, tá? Não precisa botar que quer ver as orbas dele, não precisa, tá? Ele tá pegando um bronzeadinho de inverno, é um bronzeado de inverno. Então diz que a marquinha é bem simbólica, tá? Tá dizendo pra nós aqui. Alô, Eduardo, abraço!
5: Bom dia, Jefferson, Câmara. Queria pedir uma música aí do Rainha Musical aí.
1: Rainha?
5: E manda o pix do Chiquinho das Calçadas aí pros guri da obra.
1: Valeu, Dudu. Chico Guesa também mandou bom dia.
6: Bom dia, Jefferson. É o Chico Guesa.
1: Tudo bom?
6: Manda um pix pra mim aí com o Chiquinho da Calçada.
1: Valeu.
6: Valeu, guri. Um abraço.
1: A Luísa mandou aqui, manda um pix pra mim com o Chiquinho das Calçadas, o Chiquinho das Orba. Mandou agora. Não, vai trocar o nome do homem, não faz isso. Bom dia.
7: Olá, bom dia, Verdes Campos. Faz um pix pra mim com o Chiquinho das Calçadas.
1: Valeu, Maria Joaquina Matos, tá bom. Deixa o homem curtir uma praia de inverno lá, só porque tem um sonzinho e quer comemorar, vocês querem judiar dele, não faz isso. Tá, da noite, a noite já tá subida, daqui um pouco ele sobe de Capão da Canoa pra cá e estará em Canela hoje junto com a gente. Falando em Canela...

0: 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Quero agradecer aos nossos patrocinadores que estão junto com a gente, né, nessa empreitada aí de fazer a divulgação. 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Daqui a um pouquinho eu falo de um pouquinho mais dos nossos outros patrocinadores que estão com a gente também no próximo bloco.
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2: Você sabia que as emoções afetam o nosso organismo? Aquilo que sentimos muitas vezes é transmitido para o nosso corpo de diversas formas. Já ouviram falar que alguns sentimentos refletem diretamente a algum órgão ou região do nosso corpo? Dores de cabeça têm relação diretamente com a ansiedade, estresse e tensão. Dor no estômago tem a ver com a sobrecarga emocional. Tudo aquilo que guardamos de negativo acaba acumulando e refletindo diretamente no estômago. Baixa imunidade, resfriados, gripes, também estão relacionados com a tristeza, resistência a mudanças e preocupações. Então, cuidar da saúde física sem que cuidemos da nossa saúde emocional é como se tomássemos banho e voltássemos a usar a roupa suja.
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3: Sim, bora por aqui, 9h36. Bom dia pra ti que tá comigo ligado na Verdinha. Vem até o meio-dia no radar.
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3: 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Gabriel Expresso com o Mercosul, chegando para cantar por aqui. 9h37, temperatura 25 graus no geral.

Sabe aquele papo de bar? Dois amigos falando sobre amores mal resolvidos. Aquela pessoa que tá sofrendo, deprimida. Vem cá, meu amigo. Meu caso é diferente. Eu até tô sofrendo, mas eu tô vivendo.

0: 9h43, bom dia pra você. Vamos lá pros alôs e recados e a galera que tá concorrendo aqui ao nosso Pix da Verdinha. Muita gente participando, hein? E você também pode ser um dos contemplados que vai faturar.
1: Eu também tô querendo esse Faz um Pix pra mim, Chiquinho das Calçadas, na escuta aí da Rádio Verdes Campos.
0: Oi, Adri, querida, bom dia pra você, obrigado pela companhia.
2: Bom dia, Jefferson, aqui é a Paulina de Parobé.
0: Oi, Paulina.
2: Faz um Pix pra mim com a Chiquinha das Calçadas.
0: Abraço, obrigado pela companhia, guria. Quem mais vem de lá, bom dia.
3: Bom dia, meu xará, Jefferson.
0: Opa.
3: Manda um Pix pra mim aí, do Chiquinho das Calçadas.
0: Valeu, Jeff dos Santos, tá ligado comigo, aquele abraço.
4: Bom dia, Jefferson. Dia. Faz um Pix pra mim, Chiquinho das Calçadas, sou Enilda de Canela.
0: Valeu, Enilda.
4: Eu queria escutar a música da Luana Prado e Agrado Eduarda.
0: Vamos campear por aqui, vamos campear ela, tá? Vou ver se eu encontro aqui pra rodar pra você. Vai participando, só mandar um áudio por aqui, pra gente, pra Verdinha falando, tá? Ô Câmara, ô Jefferson, ô Verdinha, faz um Pix pra mim, tem que ter a palavra Chiquinho das Calçadas. É por ela que a gente procura depois aí, né, o nome do contemplado ou contemplada, tá certo? Deixa eu ver se já tá no ponto aqui o meu amigo Joacir da Cunha, pra falar sobre a Acmos, esse bracelete que vem, pra falar sobre a Eco 7. 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
1: Sonzeira, hein? Recordando aqui grandes canções na voz da turma da Sétimo Sentido, do Jackson e da Aninha. Bom dia pra ti, ligado na Verdinha. Até rimou, hein? Vamos lá, 9h59. Bom dia pra você, ligado na Verdinha. Temperatura no geral 25 graus. Aí variando entre Serra Gaúcha, Vale do Paranhana, Vale dos Sinos e Litoral. 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
1: A Defesa Civil do Rio Grande do Sul colocou parte do estado em alerta para temporais previstos entre sábado e domingo. As regiões Oeste, Sul e Central concentram o maior risco, com previsão de chuva intensa, ventos fortes, granizo e volumes que podem superar 200 milímetros. Na Serra, região metropolitana e vales, a previsão é de chuva e temporais isolados com menor potencial para transtornos generalizados. A orientação é acompanhar os alertas da Defesa Civil e evitar áreas de risco durante as tempestades. A Polícia Civil prendeu em Canela um homem suspeito de cometer pelo menos 10 arrombamentos a estabelecimentos comerciais e residências. A prisão ocorreu no bairro Canelinha após investigações que reuniram provas da participação do suspeito nos crimes. Ele foi encaminhado ao Presídio Estadual de Canela e a Polícia Civil informou que as investigações continuam para verificar o envolvimento dele em outros casos registrados no município. Saiba mais em radioverdescamposfm.com, da redação Anderson Dilkin.
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6: Vamos seguindo por aqui para você que está comigo grudado na Verdinha. Aquele abraço, obrigado pela tua companhia. Vai mandando o teu alô e teu recado, a galera que está concorrendo aqui ao nosso Pix de hoje. Já já eu estou trazendo aí a sua participação. 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A gente vai seguindo por aqui, para você que tá ligado comigo na Verdinha. Banda Ecos, eles que estarão na próxima semana, dia 23, em Canela. Baita evento que vai estar acontecendo por lá, imperdível.

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0: Sonzeira matando saudade com o mercado musical e a doce ilusão se conferindo aqui na Verdinha. Vamos lá para mais alô e mais recado desse povo que está participando com a gente, quer concorrer ao Pix da Verdinha.
1: Bom dia, Jefferson. Faz um Pix para mim com o Chiquinho das Calçadas.
0: Oi, Irani. Abraço para você. Obrigado pelo alô.
2: Bom dia, Jefferson.
0: Bom dia, Montei.
2: Da linha Marcones, Gramado.
0: Tudo?
2: Eu quero participar do Pix do Chiquinho das Calçadas, mas quero homenagear o feliz aniversário para a minha filha Sofia Emanuele, que hoje está completando seis aninhos.
0: Colhendo mais uma abóbora no canteiro da vida.
2: E desejar de tudo de bom para sempre para ela,
0: show,
2: que continua
0: parabéns.
2: Sendo essa menina animada e carinhosa com todas.
0: Sofia Emanuele.
2: Gostaríamos muito de ouvir a música Filha, do Rick Renner. Deste chat, agradeço.
0: Valeu, abraço, Rogério. Quem mais mandou alô?
3: Bom dia, Jefferson Câmara.
0: Bom dia.
3: Valdomiro de São José dos Ausentes. É, faz um pix pra mim, Chiquinho das Calçadas.
0: Valeu, abraço, turma de São José dos Ausentes com a gente.
4: Bom dia,
0: frio,
4: Jefferson Câmara.
0: Oi?
4: Faz um pix pra mim, do Chiquinho das Calçadas.
0: Opa! Gascou! Carminha, querida, Carmen Porte.
4: Essa rádio maravilhosa.
0: Vocês que são demais.
4: Um abração a todos.
0: Abraço, querida.
4: Maravilhosos.
0: Os loucos, os loucos que estão aqui.
4: Carmen de Três
5: Coroa. Bom dia, Verdes Campos.
0: Bom dia.
5: É Cecília de Sapiranga.
0: Olha essa cena.
5: Faz um pix pra mim com o Chiquinho das Calçadas.
0: Valeu, abraço, guria. Obrigado pela companhia. Quem mais vem de lá?
6: Tem cartão ali pra vender também na agropecuária.
0: Ah, deixa eu mandar um alô pro meu amigo Vilmar Veires, tá com a gente falando aí, convidando a galera pra Sociedade Canto Avante, Rodeio Bonito em Três Coroas, 18º Baile da Linguiça. É amanhã, imperdível, hein? Então tem cartão pra vender no Mercado Esberpe e também na Agropecuária Pé da Serra, tá? E ainda você pode chamar no WhatsApp e falar com o Xuxa no 99849391 ou no 9671-4814, é DDD51, com o Paulo, tá? O musical GPA vai estar agitando por lá, um baita do jantar baile. A equipe da Verdinha vai se fazer presente também. Quem mais vem por aqui?
7: Bom dia, aqui é a Clarice de Parobé.
0: Tudo bom, Clarice?
7: Faz um Chiquinho das Calçadas e toca a música do Rogério Magrão, Coração
0: Tem vento
7: Virou.
0: Aí, valeu, abraço. Tem vento aí.
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0: A polícia prendeu um suspeito de furto em loja de vestuário e acessórios no centro de Gramado. Ao serem acionados por funcionários da loja, os agentes imediatamente se dirigiram ao local e prenderam o elemento. Com ele foram apreendidas as peças de roupa que o suspeito pretendia subtrair. Apurou-se que no dia anterior o mesmo homem havia subtraído um tênis na mesma loja. Ele foi preso e encaminhado ao DPPA de Gramado, onde foi atuado em flagrante.
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6: 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Deixa eu mandar um abraço pro meu amigo Belmir, turma da Fruteira Viver com Sabor. Belmir, as Belmizetes. Forte abraço para essa turma querida, sempre ligados na Verdinha também. Abraço, Belmir. Abraço para ti e para toda a turma. Nosso balanço com o Grupo Matizes, a Rainha do Laço. Você vai ouvir agora. 10h32, temperatura em 26 graus.

0: Sonzeira do Rainha, se conferiu por aqui, o coração remendado, bom dia pra ti que tá ligado na verdinha, tá uma loucura essa audiência, e nós já estamos mais atrasados do que o trem de fronteira. Ô Carlinha, bom dia, tudo bem, tranquilo?
1: Bom dia, tudo bem, tranquilo, Jefferson?
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0: 10h54, bom dia pra ti que tá ligado comigo aqui na Verdinha. Simbora, é o radar que tá no ar. Já já eu trago mais recado da galera que quer faturar o Pix. 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Vamos seguindo por aqui com mais música para você na Verdinha. O Bailaço chega para cantar junto com Chiquita e Bordoneio. Música linda, hein? Saudade. Letra bacana.
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0: 11:04, bom dia pra ti que tá ligado comigo aqui na Verdoca. Vamos lá, galera que tá concorrendo ao Pix.
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0: Vamos ver quem tá mandando alô e recado por aqui. Bom dia.
2: Bom dia, Verde Campos.
0: Tudo? Olha, escuta.
2: Fazem um Pix pra mim.
0: Tudo bom, Noemi?
2: Chiquinho das Calçadas.
0: Valeu, guria.
2: Chiquinho das Calçadas. Noemi de Nova Rádio. Abraço.
0: É o Chiquinho das Orbas hoje, né? Tá lá na praia, Capão do Canal, mandando foto por aí, né? Só das orbinhas, pra mostrar o bronzeadinho dele que deu pra pegar só de ontem, né? Acredito, esse Chiquinho é uma arma, rapaz. Vamos lá, quem mais?
3: Bom dia, Jefferson.
0: Bom dia.
3: Faz um Pix pra mim, Chiquinho das Calçadas. E bota uma boa aí no Rainha Musical.
0: Rainha! Rodou um pouquinho, Rainha.
3: Pra mim que tô em casa e pra todos os ouvintes. E pra vocês da rádio. E que tenham um bom dia.
0: Valeu, abraço. Obrigado, Hélio. Obrigado pela companhia. Chiquinho das Calçadas, quem tá participando com a gente, o Leandro, pessoal da Elo Materiais Elétricos, forte abraço, turma da Elo com a gente. Lembrando que demora um pouquinho pra gente trazer os áudios, porque é muita gente participando, tá? Então a gente tá com mais ou menos aí meia hora, 40 minutos atrasados aí dos recados, mas vai sair todo mundo, tá, gente?
4: Bom dia, Jefferson. Faz um pix pra mim, seu Raquel, Jair, Três Coroas.
0: Ô, Jair.
4: Manda uma música pra mim, do Submarino, Pai na Virada.
0: Submarino, vamos campear o Submarino
5: Bom
0: pra ti.
5: Bom dia, Verdes Campos.
0: Bom dia.
5: Faz um pix pra mim, com o Chiquinho das Calçadas.
0: Valeu, Vivi. A Viviane com a gente também. Nelson Corrêa mandou aquele bom dia, aquele alô, valeu. Oi, Rosê.
6: Olá, bom dia, Verdes Campos. Aqui é Rosane de Igrejinha. Quero participar. Manda um pix pra mim, do Chiquinho das Calçadas. Um grande abraço, ótimo dia pra nós.
0: Valeu, garoto, abraço, obrigado pela companhia.
7: Fala, meu amigo Jefferson Câmera, tudo tranquilo?
0: Ih.
7: Aqui é o David de Igrejinha. Manda um pix premiado aí pra mim, do Chiquinho das Calçadas, hein? Manda um alôzão aí pro pessoal da Igigráfica. Estamos todo dia ligados com a melhor rádio que tem aí, não tem pra bater. Valeu, um abraço.
0: Valeu, garoto, abraço, obrigado pela companhia de sempre.
8: Oi, bom dia, tudo bem? Aqui é Marlene de Canela.
0: Ô, Marlene.
8: Eu queria participar do Pix lá do Chiquinho das Calçadas.
0: Valeu.
8: E queria pedir uma música, vai ser pra minhas amigas. E pode ser a menina corte o cabelo, só que pode rodar, se não manda qualquer uma.
0: Menina, não corte o cabelo. Banda Som Livre, vamos tentar trazer os meninos lá de Santa Cruz, né? Deixa eu ver quem mais tá por aqui, obrigado pela companhia. João tá por aqui mandando aquele alô, todo esperto, obrigado pelo alô. Bom dia, é o Toquinho das Reformas, estamos na obra trabalhando, ligado na rádio, da melhor rádio da região. Toca um de Paulo e Paulino para nós, oferecendo para todos os colaboradores e para a turma da rádio. Valeu, abraço, obrigado aí pela companhia. Quem mais vem de lá? Bom dia.
9: Dia Verdes Campos.
0: Oi.
9: Faz um pix para mim do Chiquinho das Calçadas. Rosângela de Igrejinha.
0: Valeu, Rosângela, querida. Abraço para ti.
10: Acredito, esse Chiquinho é uma arma, rapaz. Vamos lá, quem mais?
0: E quase não deu para ouvir teu áudio, Elisete. Tava o som alto aqui, quase não deu para ouvir teu áudio, tá? Mas ela é de Capão da Canoa, é a irmã do Chiquinho, ela mandou aqui. É, o Chiquinho tá por aí, tá na volta aí. Ela tá mandando alô pra toda a turma aí de Canela e do Litoral. Tá certo? Conta pra nós aí, é verdade que o Chiquinho andou correndo de zorba pelas ruas aí ou não? Que coisa séria. Vamos lá, quem mais tá por aqui mandando alô e recado?
11: E Jefferson, manda um amigo aí pros meus amigos, são trabalhadores.
0: Amigo pros amigos?
11: Dá uma inveja aqui, ó. Usei o João.
0: Verdade, mas é um trabalho assim que eu te dizer. Abraço, Kleber. Obrigado pela companhia, ligado com a gente. Quem mais tá por aqui?
12: Bom dia, Verdes Campo. É a Lina de São Leopoldo.
0: Oi, Lina.
12: Faz um pix pra mim do nosso amigo aí das calçadas, Claudinho.
0: O Chiquinho
12: das calçadas.
0: Claudinho, né? Ó, mais um nome, Chiquinho. Ganhou mais um. Claudinho.
12: Roda a música. Vou pedir aos anjos, ofereço pra vocês.
0: Oh, bonita música. Valeu, Lina. Abraço pra ti. Deixa eu mandar um alô pra toda a turma lá de Lajadinho, de Rochedo, galera que tá com a gente. O pessoal de Rodeio Bonito. 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Quem vem de lá?
13: Bom dia, Jefferson. É a Madalena aqui daqui, então.
0: Quintão.
13: Faz um pix pra mim do Chiquinho da Calçada.
0: Abraço, guria. Obrigado pelo alô.
14: Bom dia, Jefferson.
0: Bom
14: Faz
0: dia.
14: Um pix pra mim do Chiquinho das Calçadas, Evaldo de Igrejinha.
0: Oi, Evaldo. Abraço pra você. Obrigado pelo alô.
15: Bom dia, Jefferson.
0: Bom dia.
15: Bom dia, Verdes Campos.
0: Tudo bem?
15: Que é a Naira de Santo Antônio. Faz
0: Ô,
15: um pix pra mim com o Chiquinho das Calçadas.
0: Abraço, Naira. Obrigado à turma de Santo Antônio com a gente. Bom dia.
16: Daniel, professor de dança aqui de novo. Agora estou na casa da Lourdes, do seu Matana, aqui no Vale Real, para o nosso almoço sagrado de toda sexta-feira, mais maravilha, de 10 anos. Maravilha. Um abraço para ele, para o grupo Viver Alegre e para todos os meus outros grupos também.
0: Show de bola, abraço, Daniel. Obrigado pela companhia.
17: Bom dia, Jefferson. Aqui é o Carlos do Caraniel.
0: Oi, Carlos.
17: Fala aí pro Chiquinho fazer um pix para mim. Se possível, toca Perigosa e Linda.
0: Tá, já tá na ponta da agulha, daqui um pouquinho tá saindo aí. Daqui um pouquinho. Tá um bafafá, um comentário, porque o menino lá, o Gabriel, que tocava no Tixaleira, saiu do Tixaleira pra ir pra banda DNA, foi pro Corpo e Alma. Já divulgaram. Ele é o novo vocalista do Corpo e Alma e tá uma incógnita. Será que o Wagner Schneider, o cantor aí, né, que estourou com o Perigosa e Linda junto com o Vinícius Pause, vai ficar no Corpo e Alma ou vai sair? Vai seguir carreira solo? Então tá um dilema, tá um bafafá nos grupos das bandas aí, de ontem pra hoje, de ontem pra ontem, de ontem pra hoje, uma loucura. Será que o Wagner vai sair ou ele vai ficar no Corpo e Alma e vai, só o menino vai entrar pra somar lá?
18: Dia, tudo bem? Aqui é Eva Cristina de Parobé.
0: Oi, Cris.
18: Faz um pix pra mim, dá.
0: Chiquinho. Valeu, Cristina. Abraço.
19: Bom dia, Gê.
0: Bom dia.
19: Faz um pix pra mim, Chiquinho das Calçadas, Marcos do Campo MC da Barrinha. Um abraço, uma boa
0: sexta-feira. Forte abraço. Turma da Barrinha, te prepara pro verão que nós vamos estar aí. Bom dia. Só o Chiquinho que gosta de botar as orbinhas aí pra água aí no frio, né? O resto não vai. Quem mais por aqui ligado com a gente? A Marilda de Canela tá ligada com a gente. Valeu, aquele abraço.
20: Bom dia, Jefferson.
0: Bom dia.
20: Manda um pix pra mim, Nelson Correia.
0: Valeu, Nelson. Abraço.
21: Bom dia. Estamos aqui escutando eu e meu irmão, Henrique.
0: Helenice,
21: manda uma música pra nós e manda um pix pra mim do Chiquinho das Calçadas.
0: Turma de Nova Hartz, aquele abraço. Quem tá ligado com a gente também é meu amigo Márcio, turma da KM, show, abraço. Alex e toda a turma, obrigado pela companhia sempre com a gente também. Não para de chegar mensagem, tá uma loucura a audiência, hein? Tá uma loucura. Daqui um pouquinho eu trago mais alô e mais recado, tá? Pra dar conta de atender todo mundo. Eu vou com a informação do Play News do Anderson Dio, que eu já volto após o intervalo com mais recados.
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23: Um vereador de Canela propôs a criação de um plano mensal para profissionais que utilizam diariamente as vagas da Zona Azul. A sugestão prevê um cadastro para o veículo por estabelecimento ou profissional, mediante pagamento de uma mensalidade. Segundo o autor da indicação, vereador Felipe Caputo, a proposta busca atender comerciantes e trabalhadores da área central, sem alterar o funcionamento do estacionamento rotativo. Gramado promove no dia 25 de julho a celebração do Dia do Colono nos fornos da Várzea, no bairro Várzea Grande. A programação gratuita começa às 10 horas às 17 horas e terá culto ecumênico, apresentações culturais, piquenique com produtos coloniais, música tradicionalista, jogos rurais e visitas ao Museu do Trem. O evento, realizado pela primeira vez no local, busca homenagear as famílias do campo e valorizar a cultura e as tradições da agricultura. Saiba mais em radioverdescamposfm.com, da redação Anderson Dilkin.
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4: 11h18, você está ligado na Verdes Campos, é a rádio que eu sempre quis. Muito bom dia, muito obrigado pela tua companhia. Vem com câmera, vem.
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4: 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Os atuais, galera que pediu, tá com a Thalita e a Elisa, a música Mississippi. Já na sequência tem mais recado aí pra galera que tá participando do Pix.
6: Thalita!

0: basta esperar. Sucesso pra recordar aqui na Cápsula do Tempo, terceira dimensão, Me Mande Amarela. É, patrola véia aí, rapaz, marcou época, hein? Vamos lá pros alunos e recados desse povo que tá mandando aquele bom dia pra gente, participando, concorrendo aqui. Nosso Pix de hoje, Chiquinho das Calçadas.
1: Bom dia, Jefferson.
0: Bom dia.
1: É o Nelson de Igrejinha. Valeu, Nelson. Faz um Pix pra mim, pro Chiquinho da Calçada aí. E se der tempo, roda a carta com o Milionário Zé Rico.
0: Valeu, abraço.
2: Bom dia, Jefferson.
0: Bom dia.
2: Queria participar aí do Pix, faz um Pix pra mim com o Chiquinho das Calçadas e pedir a música do Submarino, Peito Apaixonado.
0: Submarino, vamos ver se eu consigo trazer, tem muito pedido aqui que eu tô atrasado.
3: Bom dia, Rádio Verdes Campos. Faz um Pix pra mim, Chiquinho das Calçadas, Ângela de Três Coroas.
0: Bom dia, Ângela, obrigado pelo alô e companhia.
4: Jefferson. Bom dia, Jefferson. Bom dia. Faz um Pix aí pra mim com o Chiquinho dos Calçados.
0: Valeu, Zenaide, abraço. Ricardo Fassbinders, Nova Hearts, pedindo a música com Patrícia e Richard, a Montanara, Sextou. Ah, turma por aí que tá ligado com a gente. Sextou de novo, taram, boa essa música. Toca uma do São Francisco, uma boa pra nós. Gustavo Gomes, que tá ligado com a gente também na Verdinha.
5: Bom dia, sou a Iris de Taquara. Faz um Pix pra mim com o Chiquinho das Calçadas. Manda uma música pra todos os ouvintes aí. Qualquer música bonita aí pra mim.
0: Que perigo.
5: Deixa a escolha de vocês.
0: Valeu, guria. Abraço, Iris. Tudo de bom. Obrigado pela tua companhia ligada na Verdinha.
6: Tá, eu quero aquela música de Uma Só Lajota. Manda aqui pro bar da Vera, aqui em Três Coroas, e do Alvício.
0: Forte abraço, bar da Vera, ligado com a gente.
7: Bom dia, câmera. Oi. Manda um Pix do Chiquinho, do Calçado, pra mim, por favor. Além de Gravataí.
0: Valeu, abraço, obrigado pela companhia. Quem mais tá ligado comigo por aqui, mandando alô, a Elisete Nunes. Lenilson mandou aquele alô todo especial, ligado com a gente lá em São Paulo, ouvindo pela Alexa ou pelo aplicativo. Abraço pra ti.
8: Bom dia, Leila Zakoff, em Sapiranga. Faz um Pix pra mim, Chiquinho das Calçadas.
0: Valeu, Leilinha, querida. Abraço pra você.
9: Manda um Pix aí pra mim, do Chiquinho Calçadas.
0: Valeu, Cris. Abraço. Obrigado pelo alô.
10: Bom dia, Verdinha.
0: Bom dia.
10: Bom dia, Câmara.
0: Tudo?
10: Faz um Pix pra mim, Chiquinho da Calçada.
0: Valeu, Ana. Ana Maria, aquele abraço. Turma lá de Pareci, ligados com a gente. Forte abraço, tá lá com bolo no forno, bolinho de cenoura, mas que coisa. Abraço, obrigado pela companhia, Ione, sempre ligado na Verdinha também.
11: Bom dia, Verdinha.
0: Bom dia.
11: Faz um Pix pra mim aí do Chiquinho das Calçadas.
0: Tudo bom, Iradi? Obrigado pela tua companhia e pelo alô.
12: Bom dia, Rádio Verdes Campos. Faz um Pix pra mim, Chiquinho das Calçadas, Diogo de Três Coroas.
0: E aí, Diogão, abraço, obrigado pelo alô e companhia.
13: Bom dia, faz um Pix pra mim. Chiquinho das Calçadas, a Verdinha é a melhor. Roda a música do JM pra mim, se puder, por favor.
0: Valeu, Sérgio. Abraço, obrigado pela companhia. O Rafael também tá ligado com a gente, participando por aqui. Abraço, Rafa, obrigado pela companhia. Já já eu trago mais alô, mais recado pra essa turma que tá sempre ligada com a gente. 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
0: Na Verdinha, 11h34.
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3: 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Eu sou o Câmara Jefferson, fazendo companhia para você. Nós vamos juntos por aqui até o meio-dia com o nosso radar. É amanhã da sexta-feira, todo mundo quer faturar o Pix do Chiquinho das Calçadas. Banda Toque Legal, música nova. Eu tenho saudades.

0: 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É na próxima quinta, dia 23, tá? Hoje, a partir das 6 da tarde, tem programa ao vivo, diretamente aí de Canela, 32ª Festa Colonial, e nós da Verdes Campos estaremos por lá. Programa aí juntamente com o Vini, de Quinta Calçada. Hoje tem atração cantando com a gente, o Éder Castro vai estar por lá, Edson Dutra do Serrano, também esperamos que chegue a tempo para poder dar uma palavra com a gente. Todos os sábados de manhã, entre 6 e 7:30 da manhã, tem um programa Encontro com os Serranos aqui na Verdinha com Edson Dutra, tá? Você pode acompanhar. Então, todos convidados a fazerem parte da Festa Condonal de Canela, hoje com o programa até as 9 da noite, e amanhã, parte da tarde, com o Toca Aí ao vivo também, até às 6 da tarde, ao vivo da cidade de Canela. Você pode ir por lá no nosso stand lá, bater um papo no nosso estúdio, conversar com a turma. Amanhã o Roberto Schmidt tá por lá, tá? Vai lá cobrar um brinde dele lá, vai lá cobrar um. Quem sabe ele paga aí um quitute pra ti. Ele gosta, ele é parceiro, ele abre a mão. Só que não. Vamos lá, pra você que tá ligado por aqui, participando ainda do Pix. Bom dia.
1: Bom dia, faz um Pix do Chiquinho das Calçadas pra mim. E toca Barquinha de Ouro, por favor. É o Jorge de São Leopoldo.
0: Valeu, Jorge. Abraço, obrigado pela companhia, turma de São Leopoldo.
2: Bom dia, Jefferson.
0: Bom dia.
2: Faz um Pix pra mim, Chiquinho das Calçadas, a Ana de Granjinho.
0: Oi, Ana querida, abraço pra você, obrigado pelo alô.
3: Bom dia, Verdes Bom Campos. Dia. Aqui é a Neuza de Três Coroas. Me manda o Pix do Chiquinho das Calçadas.
0: Valeu, abraço. Neuza, abraço, obrigado pela companhia. Lembrando a galera que amanhã de manhã estaremos na cidade de Araricá, tá? Onde é que a gente vai estar trazendo para você lá a Feira da Agricultura Familiar e o Artesanato de Araricá. Ela começa amanhã, 8 da manhã, vai até às 6 da tarde, tá? A Verdes Campos vai estar na parte da manhã. Música ao vivo entre 9 e 11 da manhã. Bate papo, a gente vai estar conversando, cantando e encantando e agitando. Vamos estar por lá, então. Você é convidado aí, galera de Nova Hartz, Parobé, Igrejinha, Sapiranga. Venha até Araricá. Vai lá conferir essa feira que é linda, um artesanato diferenciado. Abraço a todos os artesãos de Araricá que nos escutam. E a gente convida você para dar um pulinho por lá. Vai encontrar aquelas hortaliças fresquinhas, frutas da estação, cuca deliciosa, pão, doces caseiros, mel, produtos coloniais e os comunicadores da Verdinha agitando por lá. Então, amanhã de manhã, estaremos por lá convidando você a fazer parte desse evento. 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Todos convidados a fazer aquele agito por lá amanhã de manhã.
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0: Pontualmente meio-dia, hora de dar tchau, vou ficando por aqui. Obrigado por essa grande, monstruosa audiência da sexta-feira. Quem faturou o Pix de hoje com o Chiquinho das Calçadas foi Valéria S. Pereira. Alô, Valéria S. Pereira, do final do telefone 4325. Já te chamo aí em seguidinha para efetuar o Pix da Verdinha, tá? Muito obrigado pela grande audiência de cada um de vocês. Encontro marcado, então logo mais, final da tarde, estaremos aí ao vivo da 32ª Festa Colonial de Canela. Hoje, os Serranos no palco a partir das 20 horas, imperdível, hein? Às 18 horas tem aí, né? Oficialmente começa o evento, solenidade de abertura. A gente vai estar por lá. E amanhã, convite para você, de manhã cedo, a partir das 8 da manhã, em Araricá, cidade de Araricá e cidades ao redores, né? A Feira da Agricultura Familiar. Estaremos por lá com música ao vivo, agito total, tá? Então você é convidado para ir até Araricá, conhecer a Turma da Verdinha, buscar um brinde com a gente também. Parte da tarde, saindo de Araricá, a gente volta, a gente vem novamente para Canela, onde tem o programa do Roberto Schmidt com o Toca Aí, para fazer aquele agito. Muito obrigado pela tua grande audiência e tua companhia diária. Tá certo? Muito bem, vou ficando por aqui. Abimael Rodrigues com Mistura Boa, muita música e informação ao meio-dia pra você. Saideira Blitz hoje, hein? Música que tá tocando em todas as rádios, é o Porto do Som, que regravou aquele pagodinho do Deus Me Livre. Valeu, gente. Tchau, tchau.
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1: Verdes Campos, 12:08.
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Maravilha, sexta-feira, dia 17 de julho, tá começando mais uma Mistura Boa pra você por aqui. Que alegria estar junto com você que participa, que interage, que fica na nossa audiência nesta sexta-feira, aqui na Verdes Campos, na rádio que eu sempre quis. 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E por aqui a gente começa a nossa Mistura Boa com muita música boa. Tem informação também para você ficar atualizado aqui no nosso Mistura Boa. A gente traz as últimas informações e também eu conto com o teu recado, com a tua participação aqui pelo nosso WhatsApp 54999-270-979. O WhatsApp para a gente trocar aquela ideia nessa sexta-feira. Contar para mim se já tá trabalhando, já tá na boa, tá de folga, no intervalo. Conta para nós aqui no nosso WhatsApp que eu tô contando com a tua participação. Mistura.

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Banda Mercosul, Don't Say Goodbye por aqui, teve Panda, eu te seguro, meio-dia e 22 minutos, chegando com informações para você agora. Sobe para 4 o número de mortos em acidente com ônibus que levava bailarinas, mãe e professoras em Santa Catarina. Vítima tinha 37 anos e era uma das 40 pessoas feridas na queda em Ribanceira na SC-492. Veículo saiu de Gramado com destino a Vila Rica, no Paraguai, cidade onde estava emplacado. Subiu para 4 o número de mortos no acidente envolvendo um ônibus de excursão na SC-492 em Maravilha, no oeste de Santa Catarina. E segundo a Polícia Civil, na tarde de quinta-feira, a vítima, a mulher de 37 anos que estava internada em São Miguel do Oeste, era uma das 40 pessoas feridas e não teve o nome divulgado. Homem é morto a tiros na Lomba do Pinheiro, em Porto Alegre. Até o momento, não foram divulgadas informações sobre suspeitos ou prisões relacionadas ao caso. Um homem de 36 anos foi morto a tiros na tarde de quinta-feira no bairro Lomba do Pinheiro, em Porto Alegre. Os policiais do 19º Batalhão de Polícia Militar foram acionados para atender a ocorrência de disparos de arma de fogo e, ao chegarem no local, encontraram a vítima já sem vida. Com ferimentos provocados pelos tiros, após o atendimento da ocorrência, a área foi isolada para o trabalho da perícia. A Polícia Civil assumiu a investigação irá apurar as circunstâncias, a motivação do crime e a identidade dos responsáveis pelo homicídio.

Justiça marca júri de acusados por execução de mulher no centro de Caxias do Sul. Ex-marido da vítima e outros dois réus serão julgados por homicídio ocorrido em dezembro de 2020. A justiça definiu para o dia 22 de setembro o julgamento dos três réus acusados do envolvimento no assassinato de Giuliane Damiani Martins, de 32 anos, morta a tiros no centro de Caxias do Sul em dezembro de 2020. O júri popular será realizado na primeira vara criminal e será presidido pelo juiz Thiago Dias da Cunha.

cidade do Rio Grande do Sul, que registrou 2 graus há uma semana, tem calorão de 34. Estado deve ter temporal ainda nesta quinta. O rigoroso inverno gaúcho deu lugar a um calor atípico para a metade de julho. Pelo menos 20 cidades do Rio Grande do Sul registraram temperaturas acima dos 30 graus nesta

Vamos torcer para que venha numa boa, né? Este é o Mistura Boa para você, com música e informação. E agora a gente curte mais música boa aqui para você.

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0: 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Você tá ligado comigo, Abimael, no Mistura Boa, até as 2 horas da tarde, nesta sexta-feira maravilhosa, ensolarada, um climinha de verão para você aproveitar neste mês de julho. Acho que é o último tempo de sol por aqui, e vem uma temporada de muita chuva pela previsão por aqui. Pelo menos na próxima semana, chove todos os dias aqui na nossa região da Serra Gaúcha. 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Muito bem, por aqui a gente segue com o nosso Mistura Boa até as 2 horas da tarde, com música, informação, tem muita notícia, tem o teu recado também. Vem participar aqui pelo nosso WhatsApp, manda aquele alôzinho especial aqui pelo 54999-270-979.
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1: 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Isso.

0: Morto do Som cantando pra gente, Deus me livre, por aqui no nosso Mistura Boa. Deus me livre você não participar com a gente aqui pelo nosso WhatsApp 54999270979. Manda aquele alôzinho especial, conta pra mim de onde você tá ouvindo, participe das nossas promoções por aqui. Tá rolando promoção do bolo e muito mais pra você se dar bem, igual a minha amiga Terezinha, que já faz parte do nosso programa. Boa tarde, Terezinha.
1: Bom dia, Mibael, tudo bem? A Terezinha, cheguei agora do serviço.
0: Opa!
1: Eu vou só esquentar um chimarrãozinho, tenho que ir lá ajudar minha filha pro centro também, tem que fazer a faxina.
0: Maravilha.
1: Ai, sextou, sexta-feira, né?
0: Sextou, né?
1: Mas tô de folga, mas tem que ajudar.
0: Ah, faz parte.
1: Ah, cheguei cansada, já vim bem ligeiro.
0: Sim.
1: Daí você, né, pra ligar pra ti.
0: Ó, oh, que coisa boa.
1: Manda um abraço pra quem está no escrito programa, pra sair da rádio, sempre tô na escuta, tá? Preparar um chimarrãozinho, depois eu vou esquentar um rango e vou almoçar e vou trabalhar de novo.
0: Maravilha.
1: Um abração, tenha um ótimo dia, um ótimo tarde e já uma semana abençoada por Deus, tá? Fique com Deus, um abração.
0: Uma excelente tarde para você, queridona Terezinha, ligada com a gente por aqui, participando sempre no nosso Mistura Boa. Bom trabalho para você aí, na nossa tarde de sexta-feira, ensolarada, bom demais. Quem tá com a gente por aqui também é o Valdir, do bairro Jardins. Você perdeu a carteira com os documentos, como é que tu fez isso, Valdir? Como é que tu perdeu a carteira, homem? Se aparecer por aqui, a gente te avisa, tá bom? Quem tá por aqui também, deixa eu ver, é o Lucas de Canela, ligado na Verdes Campos, a todo volume no carro, maravilha, hein? Obrigado pela companhia, uma ótima tarde pra vocês. O João lá em Sapiranga também, uma ótima tarde pra ti, querido. Pediu música por aqui, com os atuais a gente curtiu. O Beto também tá por aqui, ligado com a gente em Parobé. Grande abraço à turma no Vale dos Sinos. Também tá por aqui o Leandro, curtindo a gente em São Leopoldo. O Kiko... E aí, Kiko, ligado na Verdes Campos em Viamão também? Turma na região metropolitana, tá todo mundo ligado, sabe aonde? Na 97.9.
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0: Verdes Campos, faltando 14 para uma.
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0: 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Por aqui a gente segue com nossa mistura boa, com música boa. Boa, gente boa, ouvindo a nossa programação, participando com a gente por aqui, mandando aquele alôzinho, manda aquela mensagem de áudio que a gente adora.
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0: E já eu trago mais informações também para você ficar atualizado no Mistura Boa.

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1: Não é por falta de tempo não, viu? 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
2: Maravilha, Lua Pereira com Panda, 10 segundos por aqui, faltando 3 minutos para 1 hora da tarde. A gente está chegando com mais informações para você agora aqui no Mistura Boa. Polícia Civil prende suspeito de furto em loja de roupas no centro de Gramado. A polícia prendeu nesta sexta-feira um homem suspeito de tentar furtar uma loja de vestuários e acessórios no centro de Gramado. E de acordo com a corporação, agentes da 2ª Delegacia Regional foram acionados por funcionários do estabelecimento e se deslocaram rapidamente até o local, onde realizaram a prisão do suspeito. Durante a ação, foram recuperadas peças de roupas que o homem pretendia levar sem efetuar o pagamento. Os produtos foram devolvidos à loja e, conforme a investigação, o mesmo indivíduo já havia cometido um furto no estabelecimento no dia anterior, quando teria subtraído um par de tênis. Após a prisão, o suspeito foi encaminhado à delegacia de pronto atendimento, onde foi autuado em flagrante por furto tentado. Atenção, audiência de Canela, bota fora do mês de julho acontece nos bairros Sequoias, Leodoro Azevedo e Distrito Industrial. Dando seguimento ao cronograma de ações do Bota Fora da Prefeitura de Canela, por meio das Secretarias de Meio Ambiente, Urbanismo e de Obras, Serviços Urbanos e Agricultura, realiza neste sábado, dia 18, amanhã, o recolhimento de resíduos volumosos nos bairros Sequoias, Leodoro de Azevedo e Distrito Industrial. A coleta começa às 7h30 da manhã, com partida na rua São Francisco Ferreira, no Sequoias.

0: Fornos da Várzea Grande terão programação especial para a celebração do Dia do Colono em Gramado. Uma programação repleta de atrações promete movimentar a Várzea Grande no dia 25 de julho. A Prefeitura, em parceria com Fornos da Várzea, realiza a celebração do Dia do Colono. O evento acontece das 10 horas da manhã até as 5 horas da tarde, reunindo gastronomia típica, apresentações culturais, jogos rurais e diversas atividades pensadas para valorizar as raízes do trabalhador do campo. Esta é a primeira vez que o espaço dos Fornos da Várzea Grande sedia a festividade, marcando uma iniciativa inédita de integração e lazer para a comunidade. Turma de Gramado, dia 25 de julho, tem essa super festa do Colono. E o caso Oliver, perícia confirma lesões e indícios de tortura em irmãos de menino morto pelo pai, e polícia diz que pais mandavam esconder marcas. Exames apontaram lesões recentes e cicatrizes antigas em irmãos da vítima, de 7 e 9 anos. Até o momento, 11 testemunhas foram ouvidas e a previsão de conclusão do inquérito é no início de agosto. A perícia física confirmou que os dois irmãos de Oliver Golden Grayson, menino de 3 anos, morto após ser espancado pelo pai em Viamão, na região metropolitana, também sofreram agressões. Segundo a Polícia Civil, os exames apontaram lesões recentes e cicatrizes antigas nas crianças que têm 7 e 9 anos. O pai deles, um missionário norte-americano, Dantre Germaine Grayson, confessou o crime e está preso desde o dia 5 de julho. O menino morreu no dia 8 de julho. A mãe, Mayana Rogers, foi presa preventivamente no dia 9 de julho. Os quatro irmãos da vítima seguem em um abrigo. Celton Mello e Maria Fernanda Cândido, de Ainda Estou Aqui, O Agente Secreto, serão homenageados no Festival de Cinema de Gramado. Pela primeira vez, o troféu será entregue a dois artistas na mesma edição. O evento ocorre no dia 22, do dia 12 a 22 de agosto. O Festival de Cinema de Gramado anunciou nesta quarta-feira os homenageados do Kikito de Cristal. Os atores Maria Fernanda Cândido e Celton Mello receberão a distinção concedida a artistas com trajetórias de destaque no audiovisual brasileiro e internacional. Ex-marido de professora encontrada morta após incêndio é preso no Rio Grande do Sul. Polícia suspeita de feminicídio. Glória Verkausen, de 43 anos, foi achada sem vida no domingo. Vítima apresentava sinais de esganadura e um cabo foi encontrado próximo do corpo. Foi preso na manhã de quinta-feira o ex-marido da professora Glória Verkausen, de 43 anos. A mulher foi encontrada morta dentro da própria casa, onde morava sozinha, após um incêndio em Constantina, no norte do estado. A polícia investiga o crime e trabalha com a hipótese de feminicídio. E segundo a Brigada Militar, Márcio Oliveira dos Santos foi preso temporariamente por 30 dias, enquanto a investigação continua. E segundo o delegado Cristiano De Boni, o suspeito estava em um hospital desde quarta-feira por conta de uma crise nervosa. Os agentes o prenderam na casa de saúde. 1:03, este é o Mistura Boa, contando com a tua participação por aqui também. 54999-270-979 é o WhatsApp da Verdinha.
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0: Verdes Campos, 1h08.
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0: Maravilha, 1h14, este é o Mistura Boa para você por aqui até as 2h, com muita informação, música boa e também a tua participação por aqui no oferecimento a partir de agora de ASG Proteção Veicular, há mais de 7 anos cuidando do teu veículo e da tua segurança. 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
2: Essa vai para todos os loucos apaixonados que estão aí com a gente. Aquele cara que

0: Alô, gerente, aumenta o Sicredi. Bruno Marreto com Country Beat por aqui, gerente da Sicredi. A gente curtiu também Brilhação com Negão Louco Apaixonado. E agora, quem tá apaixonado? Meu amigo Anderson Dilkin, trazendo as informações pra você por aqui. Boa tarde, Anderson.
1: Boa tarde, Abimael. Boa tarde, ouvintes. O Hospital Centenário de São Leopoldo alerta a população por uma tentativa de golpe envolvendo cobranças em nome da instituição. O hospital reforça que todos os atendimentos, exames, procedimentos e internações são totalmente gratuitos, por ser uma unidade 100% SUS. Nenhum médico ou funcionário está autorizado a pedir dinheiro, PIX ou transferências para agilizar serviços. Quem receber esse tipo de contato deve procurar a Polícia Civil e registrar a ocorrência. Quem deseja adotar um cão ou gato terá uma oportunidade neste sábado em São Leopoldo. A Secretaria Municipal de Proteção Animal promove mais uma edição do espaço de adoção, das 12 às 17 horas, no estacionamento da Leroy Merlin. Os animais já receberam o atendimento veterinário e aguardam por um novo lar. Para adotar é preciso ser maior de 18 anos, apresentar documento com foto, comprovante de residência e passar por uma entrevista com a equipe da Secretaria. O Hospital Municipal de Novo Hamburgo implantou uma sala de decisão médica para melhorar o atendimento na emergência. O espaço recebe pacientes que aguardam exames, medicação, reavaliação ou definição entre alta e internação, ajudando a organizar o fluxo e reduzir o tempo de permanência no setor. A iniciativa faz parte do programa Leã nas Emergências, do SUS, que busca tornar os atendimentos mais ágeis, eficientes e humanizados. Quem tem entre 18 e 35 anos ainda pode participar nesta sexta-feira da ação de cadastro de doadores de medula óssea no Hospital Centenário em São Leopoldo. O processo é rápido e inclui o preenchimento de um cadastro e a coleta de uma pequena amostra de sangue. Os interessados devem agendar o atendimento pelo WhatsApp da Saúde São Léo, 519-9557-8541. 519-9557-8541. A iniciativa busca ampliar o banco de doadores e aumentar as chances de encontrar compatibilidade para pacientes que aguardam um transplante. Abraço, Abimael. Abraço, ouvintes. Bom fim de semana.
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0: Verdes Campos, 1h27.
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8: Já repararam como tem sido difícil o diálogo sobre as diferenças? As pessoas tendem a discutir o seu ponto de vista de uma forma extrema e não se dão o direito de aprender sobre o ponto de vista do outro. Uma pessoa sábia, uma certa vez me falou que quem não tem argumento eleva o tom da conversa. Cada dia que passa, eu acredito mais nessas palavras. Parece que carregamos uma raiva em nossos corações e desaprendemos como respeitar a opinião e as diferenças das pessoas. O perdão, respeito e paz devem ser o que nos norteia. Vaidade, ira e agressividade são sentimentos que nos aprisionam. Reflita sobre isto.
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5: Muito bem, 1h33, este é o Mistura Boa com música boa, informação e interatividade pra você aqui pelo seu rádio. Você participa pelo nosso WhatsApp 54999270979, é o WhatsApp da Verdes Campos para você conversar comigo nesta sexta-feira, num oferecimento de ASG Proteção Veicular, que está no mercado desde 2018, protegendo motoristas com transparência, assistência 24 horas e aquele atendimento próximo que faz a diferença na hora do aperto. 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

0: maravilha, Cosmo Express, Te Quero Igual Cerveja, teve Michel Teló, Romance Seu Astral e Banda Modelo, Namoro Sacanagem, faltando 18 minutos para as 2 horas da tarde, este é o Mistura Boa. Oi Rosalina, ligada com a gente por aqui, uma ótima tarde para você, conta de onde você tá falando, Rosalina. Quem tá com a gente por aqui também, Amanda Martins, participando da promoção também, da promoção Deu Bolo, maravilha, obrigado pela companhia. Quem tá por aqui é o Adir, ligado com a gente também, de Igrejinha, turma no Vale do Paranhana. A Thaís também ligada com a gente por aqui, a turma em Canela. A Márcia também tá por aqui, curtindo a gente em Três Coroas. O Laurindo também tá lá em Igrejinha, turma ligada, curtindo a programação do Mistura Boa, da Verdes Campos, em todo o estado do Rio Grande do Sul. 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
0: Faltando 17 minutos para as 2.
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0: Verdes Campos, a rádio que eu sempre quis, faltando 12 pras duas. Que alegria estar com você por aqui, curtindo Mistura Boa até as 2 horas da tarde. Tá todo mundo ligado por aqui, participando, interagindo. Um abraço aí, querido Joel Reis, ligado com a gente por aqui, doutor na escuta. Grande abraço, meu amigo. Obrigado pela audiência aí, ligado com a gente. E todo mundo ligado por aqui, num oferecimento de ASG Proteção Veicular. 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Por aqui a gente segue com o nosso Mistura Boa, com mais música, informação e também com a tua participação. Corre pra cá, manda o teu alôzinho pelo 54999-270-979.
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0: Maravilha, Israel e Rodolfo, adivinha por aqui, adivinha só, tá chegando ao fim nossa mistura boa, faltando 4 minutos para as 2 horas da tarde, a gente curtiu também RC, quero que tudo vá para o inferno e por aqui a gente fica com música boa e interação e a tua participação também pelo nosso WhatsApp com a Ritinha que assume os comandos em alto astral da nossa verdinha por aqui. Eu, se Deus quiser, estou de volta a partir de segunda-feira, meio-dia, aqui junto com você no Mistura Boa. Uma excelente tarde de sexta-feira, um excelente final de semana. Aproveite, fique ligado por aqui na 97.9 e até mais. Tchau, beijo!
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2: Igrejinha realiza neste sábado, dia 19, o tradicional desfile do colono e imigrante. A concentração dos participantes começa às 9 horas, em frente ao Centro Administrativo Prefeito Auri Krause. E o desfile está marcado para as 9h30. As inscrições podem ser feitas no Sindicato dos Trabalhadores Rurais. O evento celebra a cultura, a história e o legado das famílias que contribuíram para o desenvolvimento do município. A Prefeitura de Taquara investiu mais de R$545 mil em melhorias na infraestrutura das escolas municipais durante o primeiro semestre deste ano. As obras incluem reformas em prédios e quadras, novas salas de aula, cercamentos, pinturas, coberturas e melhorias em pátios e refeitórios, beneficiando unidades da cidade e do interior. Segundo a Prefeitura, os investimentos buscam oferecer mais segurança, conforto e melhores condições para estudantes, professores e toda a comunidade escolar. Saiba mais em radioverdescamposfm.com, da redação Anderson Dilkin.
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Muito boa tarde, galera! Boa tarde pra você que tá junto com a nossa 97.9, a Verdes Campos, a rádio que eu sempre quis! Sextou, galera! Dia 17 de julho e eu tô aqui com você, eu sou a Rita Aline. Até às 6 horas da tarde eu faço companhia pra você aqui no Conexão. Então, simbora participar dessa sexta que tá linda, tá maravilhosa, o céu brilha e o verão invadiu o inverno, né, gente? Eu tenho medo que vem depois, mas vamos aproveitar o solzinho, vamos aproveitar essa sexta-feira maravilhosa. Tem festa começando em Canela, tem festa em outros lugares e a gente vai estar por tudo junto com você. Então fica ligado que aqui você fica sabendo, galera maravilhosa. E aí, como é que tá na sua cidade? Tá quente igual tá aqui, gente? Porque aqui na Serra Gaúcha, 27 graus, sol entre algumas nuvens. Taquara, 33 graus, sol entre nuvens. Grande Porto Alegre, 33. E em Capão da Canoa, 21 graus. Todas as regiões têm sol com algumas nuvens. Tá gostoso, tá bom. E a Rita ali com a sinusite atacada, que tá uma delícia, né? Frio com calor. É, gente do céu. Mas vamos lá, que o tempo não para e a gente tem que, né, trazer para você muita informação, muita diversão, música boa através da Verdes Campos, a rádio que eu sempre quis. E se você quer mandar o seu alô, mandar aquele áudio, sua mensagem, 54 é o nosso DDD, 999-270-979. Você vai mandar e vai me contar se tá tão quente assim na sua cidade também, tá bom? Quero saber, me conta. 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Começando com o musical São Francisco, cuidado!

Simbora, meu povo, junto com a Verdinha. Você ouviu aí, Fernando Sorocaba, da Cor do Pecado. Deixa eu mandar um alô aí pro Isaías Caetano, sempre junto com a gente, né, Isaías? Um abraço grande pra você. A Yara Dal Cortivo, beijo. É sexta-feira, né, Yara? Ô, coisa boa. A Anelise também. Boa tarde, Ritinha. Dia lindo demais. Manda alô pra galera da Companhia do Pão. Pode tocar uma do Porto do Som. Um abraço. Daqui a um pouquinho tem a novíssima deles, Deus Me Livre. Vai tocar pra vocês aí, tá bom? A nossa Blitz de hoje, trazendo aí lançamento do Porto do Som pra vocês, tá certo? Jesus de Melo, uma boa tarde também pra você, obrigada pelo carinho e pela sua audiência. Simbora com o Paulinho Mocelin, a moça do Sul.

0: Você ouviu aí Portal da Serra para na nossa cápsula do tempo aqui no Conexão na Verdinha. Quem mais está por aqui é a Janete de Palmares do Sul. Boa tarde, Tinha. Quero Ela Deu Tudo com o Sidney Lima oferecer para ti, para o João, para a Dudinha, para a Irene de Pinhal, para a Vaceli lá de Bacupari, para o Barbosa e a mãe dele, a Cláudia, o Jair de Gravataí, a Suzete Velho e todos os radialistas. A Loreci e quero concorrer às promoções. Valeu, Janete. Um beijo grande para você. O Jorge Brand lá de São Léo tá com a gente também pedindo Menina da Aldeia. Valeu, queridão. Obrigada pelo carinho, obrigada pela audiência. Não sai daí que vem muito mais daqui a um pouquinho, porque agora tem notícia.
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0: O juiz João Carlos Inácio, da 2ª Vara Criminal de Bento Gonçalves, na Serra Gaúcha, condenou um homem e uma mulher que ameaçavam comerciantes de veículos por associação criminosa, extorsão e incêndio doloso. As penas foram fixadas em 21 anos, 5 meses e 5 dias de prisão e 16 anos e 6 meses de reclusão, respectivamente. Conforme a sentença, ficou comprovado que os réus atuaram em conjunto com outros indivíduos não identificados para exigir pagamentos de proprietários de revendas de carros mediante grave ameaça em troca de segurança. De acordo com a Justiça, as provas produzidas durante a investigação, incluindo análise de aparelhos celulares, a quebra de sigilo telemático e os depoimentos colhidos no processo, demonstraram a participação dos acusados nos crimes.
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0: 2:21.
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0: Aí o sucesso do Amadão, o Amado Batista com Roberta Miranda, né? No seu mais novo DVD de 50 anos, Tum Tum de Saudade, você ouviu por aqui. Quem tá comigo aqui também é a Paty Correia. Oi Rita, tudo bem? Manda a música pra nós. Ah, e não é só você que tá com a tua renite, eu também estou. No meu caso é sinusite, Paty, não é renite. É um pouquinho diferente, mas as duas entopem o nariz, né? E dá coceira, que coisa séria. Ô João de Sapiranga!
1: Boa tarde, Rita Aline.
0: Boa
1: é
0: tarde.
1: Tá bom?
0: Tudo certo.
1: Hein? Hein? Ah. Toca uma música tua escolha aí pra mim, tá? Eu já tô ligando meio tarde, já tô mais 3 horas aí. Escolhe uma música boa aí que tu vai tocar pros outros, toca pra mim. São tudo elas boas.
0: Tá? Então tá.
1: Tchau, um abraço.
0: Abraço.
1: Um beijo, e uma boa tarde de sexta-feira pra ti, tá?
0: Valeu. Tchau, seu João. Obrigado pelo carinho, obrigado pela audiência. E galerinha, começa hoje. A abertura oficial é às 6h30 da tarde. Depois, às 8h da noite, tem os Monarcas. E a Verdinha vai estar por lá. A 32ª Festa Colonial de Canela, gente. E a Verdinha vai estar fazendo a cobertura dessa festa maravilhosa com um show de transmissão. 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E quem vai cantar e encantar pra vocês ao vivaço, Ecos e também o Musical RC. Banda Ecos e o Volney Bianchini canta agora Deus o Livre.

0: Sucesso do Thomas Machado, filho do Rio Grande, aqui na nossa Verdinha. Quem mais está com a gente aqui participando é a Bernadette de Igrejinha. Nossa, caminhei um pouco no sol, já estou com saudade do frio. Ô Bernadette, um abraço grande para você. Quem mais está por aqui? Daqui a pouco eu vou contar. A Maria Helena Correia, fala menina.
1: Boa tarde, Vitinha. Maria Helena, manda uma música para nós escutar, Vitinha. Para mim, para a mãe, para a Dona Maria, para a Mana Pati e para todos que estão escutando o programa. E para você, um abração, tá, Vitinha?
0: Tá bom.
1: Beijo e que Deus te abençoe.
0: Igualmente vocês, as meninas Correia. Obrigada pelo carinho, obrigada pela audiência. A Taliane lá na Serra Grande também está com a gente, pedindo para ouvir aí a Magia de Boteco do Passarela, daqui a um pouco tá vindo. A Tami também tá por aqui. Tô faxinando, pede a música Sigo Te Amando. Tá escutando a gente, que coisa boa, né? E um bom final de semana para todos nós. Boa faxina na companhia da Verdinha. Daqui a um pouco tem muito mais, não sai daí.
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0: E atenção, alunos do Estado. O uso do uniforme escolar fornecido pela Secretaria de Educação do Rio Grande do Sul passou a ser obrigatório para todos os estudantes matriculados na rede estadual de ensino. O decreto que determina a obrigatoriedade foi publicado no Diário Oficial do Estado na quinta-feira, dia 16. Com isso, a entrada dos estudantes nas escolas estaduais sem o uso do uniforme escolar será questionada pelas equipes diretivas, sendo que a família ou responsável legal do aluno deverá justificar o descuido. Além disso, para a participação em visitas oficiais, representação em eventos e viagens, o uso do uniforme escolar também se torna obrigatório. Nos casos em que o estudante, por algum motivo, esteja impossibilitado de usar o uniforme, é possível utilizar roupas adequadas ao convívio escolar, desde que elas permitam a realização das atividades, sobretudo durante as aulas de educação física. Por exemplo, se não for possível utilizar a bermuda ou a calça do conjunto oficial, é permitido o uso de vestimentas semelhantes que respeitam o ambiente escolar. 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
0: 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Eu sou a Rita Lini e esse é o Conexão. 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Ilumina.

0: Sai o sucesso do Sidney Lima, ela deu tudo aqui na nossa cápsula do tempo. E você, gente, já mandou seu alô pra cá? Manda no 999-270-979. O Vilmar, né, a gente passou aqui a propaganda do Baile da Linguiça, mas ele vai convidar de novo, né, Vilmar? Fala aí.
1: Boa tarde. Que é da Sociedade do Rodeio Bonito aí, ó. Nós estamos aí escutando a Verdinha aí, preparando para o Baile da Linguiça aí de sábado aí, ó, com aquele baita cardápio, linguiça assada, linguiça cozida, risoto, carne de porco, massa colonial, cuca colonial e saladas diversas aí, ó, e uma banda muito boa para animar o pessoal depois do jantar aí, ó. Estão convidando todo mundo aí, vocês aí também.
0: Valeu, Vilmar, com certeza, né? Então, lá no Rodeio Bonito, você já sabe, né? Jantar da linguiça, gente. Baile da linguiça vai estar muito bom. Quem mais tá por aqui mandando aquele alô especial? Deixa eu ver. A Rosane. Oi, Rosane.
2: Oi, Ritinha. Aqui na escuta, Rosane de Igrejinha. Tô aqui na faxina e escutando.
0: Tá bom.
2: Escutei agora falar da sinusite. Eu curei a minha sinusite com bálsamo alemão.
0: Opa.
2: É ruim, mas é bom. E se tiver algum sorteio, quero participar, tá?
0: Valeu, um abraço grande pra você. Obrigada pelo carinho. Tá na hora dele. Anderson Dilkin, as notícias no Play News. Daqui a pouco eu volto com muito mais.
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4: A Prefeitura de Nova Petrópolis oficializou o repasse de R$ 23.400 em emendas impositivas para três projetos nas áreas de esporte, educação e assistência social. Os recursos foram destinados à Associação Nova Esportes e Lazer, à Escola Municipal Luiz Loeser e à Associação Cristã Alcançando Vidas. Os atos de assinatura ocorreram no gabinete oficial e formalizaram a liberação das verbas indicadas por vereadores do município. A Prefeitura de Itaquara está incentivando os microempreendedores individuais a se cadastrarem na plataforma Contrata Mais Brasil do Governo Federal, que conecta MEIs a oportunidades de prestação de serviços para órgãos públicos. Segundo a administração municipal, entre maio e julho deste ano, 11 contratações foram abertas na plataforma e 8 delas foram atendidas por empreendedores de Itaquara. Mais informações e orientações podem ser obtidas pelo WhatsApp da Secretaria de Desenvolvimento Econômico pelo 51-3541-9239. Saiba mais em radioverdescamposfm.com, da redação Anderson Dilkin.
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0: 3 e 2.
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5: 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Até às 6 horas da tarde, a gente vai estar juntinhos. Uma rádio. 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Quem canta pra gente agora é Banda Modelo, se não tivesse bloqueado.

0: Sucesso da banda Arte Livre, Menina da Aldeia, aqui na nossa verdinha no Conexão, na Cápsula do Tempo. O nosso querido ouvinte aqui, o Jorge, ficou bem feliz, né, Jorge? Um abraço grande pra você. Quem também tá por aqui, boa tarde, é o Anderson de Sapiranga, mais conhecido como Tio Ander, açougueiro. Queria pedir a música Vestido Azul, ofereço pro meu colega de serviço, Valdecir. Com certeza, daqui a pouco tá chegando pra vocês ouvir, tá bom? Quem mais aqui? O Edi, ou Ed, é Edi ou Ed? Agora não lembro mais.
1: Boa tarde, que é o Ed do RT Transportes. Toca uma música pra nós aí, bem boa.
0: Tá bom.
1: Nessa tarde, hein?
0: Então tá. Valeu, Ed. Às vezes eu leio errado o nome, gente, peço perdão, né? Mas a gente corrige. Vamos lá, quem mais? A Cristina também tá por aqui. Fala, Cris.
2: Boa tarde, quero escutar uma música da Ana Castelli. Quero mandar pra minha família lá do Rincão dos Crefes, pra minha filha Ana Vitória e pro meu marido Zé. Eu tô dele faxina e lavando roupa, aproveitar o tempo que tá muito quente aqui.
0: Com certeza, né?
2: Domingo e tô marcando chuva, né?
0: Verdade, né, Cristina? A gente tava vendo ali. Pelo que eu vi, a frente fria tá um pouquinho atrasada. Pode ser que a chuva chegue só domingo de noite ou na segunda, pelo que eu vi no jornal hoje, tá? Mas não sei, né? Sabe como é que é tempo, né? Mas vamos esperar, né? Aproveitar. Se tem alguma coisa pra lavar, vamos deixar tudo limpinho e fazer a faxina, né, Cristina? Beijo grande pra você, menina. Luiz Heirich também tá por aqui. Muito mais pessoas que daqui a um pouco eu conto pra vocês quem é. Vamos lá com as notícias?
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0: Produtos do agronegócio do Rio Grande do Sul, que somavam 541 milhões em exportações aos Estados Unidos em 2025, ficaram sujeitos à nova sobretaxa de 25% anunciada pelo governo norte-americano. O valor representa 70,4% de tudo que o agro gaúcho vendeu ao país no período, segundo o levantamento divulgado pela Federação da Agricultura do Estado do Rio Grande do Sul, a Farsul. Entre os itens mais expostos à medida estão o fumo, a madeira serrada de pinos, os calçados de couro e o sebo bovino. Considerado todos os setores da economia, a exposição do Rio Grande do Sul ainda é maior. O levantamento aponta 79% das exportações gaúchas destinadas aos Estados Unidos, equivalentes a 1,3 bilhões, estão na lista de produtos sujeitos à nova tarifa.
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0: 3:22.
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Seguimos com Banda Enigma. Sigo te amando.

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0: Mariana Fagundes.
1: Você ouviu aí o pião todo tatuado? Que todo mundo achava que era a Ana Castela que cantava. Não é a Ana Castela, não, gente. É a música do Geninho com a participação aí da Mariana Fagundes. E essa eu vou oferecer pro Antônio. Eu quero saber se o Antônio tá ouvindo, que esses dias o Antônio me pediu se tinha essa música aqui. E agora tem, viu, Antônio? Agora tem pra te ouvir aqui, tá bom? Quem mais tá com a gente aqui mandando um alô? Onde é que eu parei? Luiz Raires, eu já falei. Amara, fala, Amara, queridona.
2: Oi, Aline, tudo tranquilo, tudo relax?
1: Tudo
2: pronto pra essa sexta-noite? A Mara aqui do 15, manda música lá pro Jair no ateliê e eu tô na faxina. Pro pessoal aí, nosso grupinho aí, tá?
1: Tá bom.
2: E pra ti um ótimo fim de semana.
1: Obrigada.
2: Tá, te adoro muito.
1: Beijão.
2: Todos. Tá pro Ciro também.
1: Tá bom. Ó, nós vamos estar em Araricá amanhã, hein? Vai lá na feira do produtor lá em Araricá, tu encontra a gente amanhã de manhã, viu, queridona? Beijo pra você. E aqui hoje também a gente tá lançando na nossa Blitz a música nova do Porto do Som. Deus me livre! Ouve aí!

0: Aí o som dele, Jonathan Pacheco, fazer o ai, ai, ai, aqui na nossa Verdes Campos. Como é bom ter você por aqui. Deixa eu trazer aqui a Zenaide. Fala, Zenaide.
1: Tarde, Ritinha. Excelente sexta-feira e um abençoado fim de semana. Quero oferecer música para vocês da rádio, para a Loiva e o Pedro, para a Nete. E amanhã vai ser a janta aqui em casa para a Loiva e o Pedro, porque Opa. Ontem o almoço foi na casa deles.
0: Olha que chique.
1: Que Deus abençoe a todos. Qualquer hora te convido para tu vir.
0: Opa!
1: Jantar, almoçar, tomar café na minha casa.
0: Ah, eu vou.
1: Eu e a Loiva e o Pedro vamos fazer um convite especial um dia para você.
0: Obrigada.
1: Ótima tarde, Ritinha.
0: Beijo grande para todos vocês, para Tizenite, para Loivo, Pedro, essa galera que eu tive a honra de conhecer, e são pessoas fantásticas. Obrigada pelo carinho de vocês. Cícero Bala, onde é que você tá, Cícero?
2: Boa tarde, Rita. Nós estamos aqui na linha Ávila Alta, aqui no Sítio do Lago, aqui no restaurante do Alcione Andrade, nosso parceiro aí da Verdes Campos.
0: Uhum.
2: Pensa num lugar bonito, show de bola, pessoal, vale a pena vir conhecer para quem é turista e para quem é da região. Estamos te ouvindo aí. Roda uma música bem legal aí, Rita. Tá eu, o Alcione e o Fabiano.
0: Tá bom?
2: Abraço!
0: Abraço para todo mundo aí, pro Alcione, pro Fabiano também. Obrigada pelo carinho de sempre. Quem mais aqui? A Yara, né, me mandou aqui uma receita aqui. Oi, Yara, obrigada, viu? Mas tem mais gente participando, daqui a pouco eu conto.
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0: E a Caixa Econômica Federal alterou o calendário dos sorteios das loterias que tradicionalmente eram realizados aos sábados. A mudança passa a valer neste final de semana. Com a nova regra, os concursos da Mega Sena, Loteria Federal, Loto Fácil, Quina, Time Mania, Dia da Sorte e Mais Milionária deixam de ocorrer na noite de sábado e passam a ser realizados aos domingos às 11 horas da manhã. Apesar da mudança no dia e no horário dos concursos, os apostadores ainda poderão registrar jogos até às 22 horas de sábado. Já os bolões seguirão disponíveis nos canais eletrônicos da Caixa até 15 minutos antes do início de cada sorteio. A instituição destacou que a alteração afeta apenas o calendário dos concursos. As regras das modalidades, os valores das apostas, as probabilidades de premiação e toda a estrutura dos sorteios permanecem as mesmas. Os sorteios continuam sendo transmitidos ao vivo pelo canal oficial da Caixa no YouTube, diretamente do Espaço da Sorte em São Paulo.
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0: 13h43.
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0: 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Vamos lá com Passarela.

sucesso do nosso balanço com o Corpo e Alma, uísque, cigarro e violão, participação aí, né, desse grupo maravilhoso. Vamos lá, e eu quero te convidar, gente, porque hoje começa a 32ª Festa Colonial de Canela e a Verdinha vai estar fazendo a cobertura com um show de transmissão. É, gente, a gente já vai estar lá hoje transmitindo. 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E quem vai estar dia 23, na quinta-feira, na caravana da Verdinha, cantando e encantando vocês, é o Musical RC com essa aqui, ó, Coração de Papel.

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0: Tá aí o sucesso deles, Vitor e Léo, Fotos na Cápsula do Tempo aqui na Verdinha. E quem mais tá por aqui mandando aquele alô especial? Deixa eu ver onde é que eu parei. O Pedro, fala, Pedro.
1: Boa tarde, tudo bem? Como é que tá você, tá? Tá bem, né, Pedro? Essa tua voz linda aí, né? Fazendo programação, hein?
0: Ah, muito obrigada.
1: Então tá. Um bom final de semana, tá?
0: Obrigada, Pedro. Bom final de semana para você também. Obrigada por estar sempre junto com a gente. O Nelson Corrêa também está por aqui. Quem mais? O Silvio Paz, lá de Nova Hartz. Ô, Silvio, dá uma passadinha lá em Araricá amanhã de manhã. É, a gente vai estar por lá, tá bom? Aí, quem sabe, tu conhece aí a turma da Verdinha. A Marion tá lá de... Ele quer de Gravataí, tá pedindo Zezé de Camargo, Luciano, Sem Medo de Ser Feliz. Daqui a pouquinho tá chegando na Cápsula do Tempo pra ti também. A Maria tá por aqui, de Igrejinha. Quero escutar a música Os Olhos, com o JM. Ofereço pro meu esposo Fábio e a vocês da rádio. Também na Cápsula do Tempo vai chegar pra vocês ouvir. O Fábio, lá de Caxias do Sul, tá ligado com a gente, pedindo o Copo Quebrado do Corpo e Alma. Também vai chegar na Cápsula do Tempo daqui a um pouco. Oscar Miller, que tá lá na pousada junto com a gente, obrigada pelo carinho, obrigada pela audiência. Quem mais? A Lourdes. Oi, Lourdes.
2: Boa tarde, Ritinha. Se tu puder, coloca a música Ex dos Meus Sonhos, com Gustavo Lima.
0: Tá bom.
2: Ofereço pra todos da rádio, pra você, pra mim, pra todos os ouvintes. Beijos.
0: Beijo, Lourdes. E a gente vai trazendo ele, Anderson Dilkin, as notícias do Play News.
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4: A 32ª Festa Colonial de Canela abre neste sábado os Jogos Coloniais na Praça João Correa. A programação valoriza as tradições do interior com disputas de bocha, duplas, bocha em trios e canastra. Nesse ano, o troféu homenageia a família Moraes, que ajudou a fortalecer a prática da bocha no município. As competições seguem aos sábados e domingos durante toda a festa colonial. A Prefeitura de Nova Petrópolis oficializou o repasse de mais de R$ 151 mil para 10 escolas da rede municipal. Os recursos serão administrados pelas associações de círculos de pais e mestres e destinados a melhorias pedagógicas de infraestrutura, conforme o plano de trabalho de cada instituição. A iniciativa busca fortalecer as atividades das escolas e atender às necessidades de cada comunidade escolar. Saiba mais em radioverdescampusfm.com, da redação Anderson Dilkin.
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0: 4 e 5.
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0: 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E vamos lá com Júnior Marques, Ilusão de Amor.

0: gostou, faz barulho, gente! Tá lindo demais!
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0: Aí, Musical JM, os olhos aqui na Cápsula do Tempo, no nosso Conexão. Vem pra cá você também. Quem mais tá por aqui? Boa tarde, Ritinha. Ela tá, a Roseli tá participando aqui do bolo, com certeza. Eu escuto a Verdinha todo dia que posso escutar fone no trabalho e em casa também. Sou sua fã. Obrigada, meu amor. Beijo, Roseli. Obrigada por estar sempre junto com a gente, viu? E vai que eu vou na tua casa ainda entregar o bolo agora no final do mês. É, vai torcendo aí, hein? O Jânio também tá por aqui. Boa tarde, Ritinha. Estamos aqui no trabalho em Igrejinha, o Jânio, o Gelson, o Ney, o Urco, o Marcelo e o Brian. Tá pedindo uma antiga dos atuais, então no churrasquinho, mas olha só que coisa mais bonita, gente. Me deu até água na boca agora. Tá louco. Mas um abraço pra vocês aí, meninos, tá? Quem quiser participar já sabe, né, gente? 54999-270-979. Ô, Isaías, tocou o hino, né, Isaías? Um abraço, já volto com muito mais. 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

Você tá ouvindo essa música de fundo, né, gente? Hugo e Castellari com os Agroboy aqui, o Caipira Forever. Eu venho falando a semana inteira dessa música, gente, porque hoje eles vão estar em Canela pela primeira vez, né? Só que agora eu tô recebendo os meninos aqui no estúdio da Verdinha. E pra mim é uma emoção estar recebendo essa dupla maravilhosa que tá estourada aí no Brasil com essa música e tantas outras. E agora eu vou dar boa tarde pra esses meninos maravilhosos. Eu vou falar meio minerado.

0: pelo que eu percebi, vocês são de Minas, é isso?
1: É um goiano e um mineiro.
0: Um goiano e um mineiro?
2: É. Então, tudo igual ali na região. Ali,
0: tudo junto? Igual, né? Ah, que coisa boa. Boa tarde, Hugo.
1: Boa tarde, tudo bem? Tô feliz de estar aqui, hein, sou?
0: Coisa boa.
1: Coisa boa. Trembão é coisa boa, como se diz.
0: Aqui é mais bate.
1: Bate. É, mas vamos pegar esse sotaque maravilhoso também dos gaúchos aqui, que a gente é apaixonado desse estado.
0: Ah, que coisa boa. Castelari, uma boa tarde pra ti também.
2: Obrigado pra você também, pessoal da rádio, tá ouvindo a gente aí. Prazer imenso estar aqui mais uma vez.
1: Tamo ao vivo na Verdinha, compadre.
2: Eu sempre gostei do estilo da música gaúcha aqui. Agora tá vindo pra cá pra trazer um pouquinho do nosso som.
1: O Castelari, pra quem demais. Não sabe ainda, ele também é gaiteiro, né? E eu costumo falar que ele é o melhor gaiteiro da nossa dupla.
2: Só tem eu, né?
1: Mas isso aí você não precisava ter falado, pai, entendeu?
0: Mas eu tô vendo uma foto aqui dele com a gaita.
1: Ele é gaiteiro mesmo. Eu vou falar, todo mundo que for no show hoje lá em Canela, quem estiver escutando a rádio aqui agora, quiser mandar uma mensagem, falar, não, vamos dar uns ingressos pra esse povo, pai.
2: Vamos sortear uns ingressos pra ele.
1: Já vamos falar pra eles, pessoal, já vai ganhar o ingresso da dupla aqui agora, porque hoje vai ter muita moda, inclusive ele separou umas modas gaúchas.
0: Opa!
1: Pra poder fazer lá. Fazer, viemos das Minas Gerais? Viemos.
2: Tem o Fandango.
1: Mas nós vamos fazer um tranco velho Fandangueiro pra lá também.
0: Mas agora tem bastante gaúcho em Goiás, não tem?
1: Tem bastante. Goiás, Minas Mato também, Grosso.
0: Né?
1: No...
0: Minas também, né,
2: Castelo? A região nossa ali tem muito lá. O pessoal que planta soja lá, café. Tem...
1: Quando nós vamos fazer show lá no Mato Grosso, principalmente, parece que os gaúchos chegou lá primeiro que os matogrossenses.
0: Mais ou menos
1: isso. Acho que chegaram primeiro.
0: Mas eu quero saber, qual é a faculdade que vocês estavam fazendo que vocês se encontraram?
1: Nossa, engenharia, companheiro.
2: Engenharia, nem era agrônomo,
1: hein? E nem de pinga, era civil.
0: E nem terminaram também.
1: Eu terminei não, sou. Tem base? Eu falei, não, acho que eu vou mexer trabalhar.
2: Mas continuei mexendo com músico também.
1: É.
0: Ah, mas é bom,
1: né? Mas hoje, gente? Quem faz engenharia, né? Ou vai mexer com músico, vira Uber. Tô brincando, gente. Isso. Nós vamos trabalhar muito, porque tem muito emprego vindo aí e nós vamos continuar cantando, que é isso que nós vamos.
0: Me conta, meninos, quantos anos já de estrada?
1: O Gui Castelari são 5 anos, né, compadre?
2: É da formação nova agora, com um novo nome, né? Tem 5 anos, mas a gente é amigo já tem mais de 15 anos. Já.
0: Mais de 15 anos.
1: O Gui Castelari é pós-pandemia.
2: Ruim dia tem 15 anos, tem base?
1: Eu vou só melhorar nelas.
0: Eu imagino. Sempre tem o que faz as piadas, né? E o que é a base das piadas, não é isso?
1: Homem de fato é mesmo.
0: Mas, meninos, me conta aí, qual foi, assim, ó, a primeira música que estourou da dupla? Que nessa vocês, assim, ó, estouraram pro Brasil inteiro, fizeram show e
1: a música
0: aí...
1: tirou a gente dos bares, vamos dizer, né?
0: É, que, né, encantou todo mundo.
1: A primeira música foi a resenha na roça, né?
2: Foi a resenha, depois a gente veio e gravou ela com o DJ Kevin, né?
1: Isso. Uhum.
2: Depois a gente fez a Caipira Forever, que foi com os Agroboys, já no primeiro DVD nosso, que a gente gravou em 2021, né?
1: 2021, e aí depois veio na sequência a Brutona Braba, que é com o Luan Pereira, também é parceiro nosso, tem a música que a gente já gravou com o Paraná, gravamos com o Fidume Jack, gravamos com o Bruno Barreto, gravamos com uma galera bem legal.
0: só um pouquinho, amém, gente, de amém. Peso no sertanejo aí, né? Sei. Todo mundo conhece. Mas eu quero que vocês cantem uma música aí pra chamar esse povo pra hoje de noite, porque além de vocês estar aqui pela primeira vez, cantando lá no Pub do Serrano, né, o Pub Farol,
1: isso aí.
0: Vocês vão estar fazendo também um ato de solidariedade em prol aí a um lugar maravilhoso que eu amo de paixão, né? Que é lá o Lar dos Meninos lá, que agora me perdi o nome, perdi o nome.
1: Padre Franco.
0: Padre Franco, né? Que o Michael lá é parceiraço da gente aqui também. E vocês vão estar fazendo show também para ajudar essa galerinha, né?
1: Amém. A gente fica muito feliz porque a música para nós ela é isso, né? Ela não é só... É uma ferramenta de trabalho, é uma ferramenta de a gente poder falar também sobre o amor de Deus. E quando você ajuda uma pessoa, você está falando sobre isso.
2: Trazer um pouco da alegria nossa que ela traz pra gente também.
1: É sobre isso, é retribuir, né? Porque diz que quanto mais a gente entrega, mais a gente recebe, né? Quanto mais a gente planta, mais a gente colhe.
0: Com certeza, então traz um modão aí pra nós.
1: Vamos lá, compadre, vamos fazer um negócio nosso, pra ir animado.
2: Qual que você quer fazer?
1: Aqui você puxar.
2: Vai a resenha
1: então. Então pronto. Hugo Castelari, resenha na roça, ao vivo na Verdes Campos FM. 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

0: povo gosta. Traz uísque, traz cerveja, vambora, vambora. Mais tarde tem, gente.
1: O trem bom, sou.
0: Bom demais. Bate, mas que trem bom.
1: Bom demais da conta?
0: Bom demais.
1: Ai, mas além das músicas de vocês, sim, claro que no repertório sempre tem aquelas músicas que todo mundo pede.
0: Tem.
1: Qual que é que vocês não podem deixar de fora do show?
0: Você quer puxar um modão?
2: Essa aqui é clássica, né?
0: Fala. Nossa, compadre, essa aí da saudade quem não merece. É aquela da Luz Azul?
2: É.
0: A mais tocada na casa de entretenimento no Brasil?

0: Não pode faltar. Não. A boate azul, mas de jeito nenhum. É igual quando ele pega a sanfona, não pode faltar o fundo da grota, né?
1: E como é que pode, né? É uma coisa que é assim, é do Brasil inteiro, né?
0: Não é?
1: Essas assim, né? Olha, aqui no sul também, a gente aqui puxa,
2: no
1: vai.
2: Sul, daqui até no Pará, que nós já foi lá, sempre o povo é boate
0: é
2: azul.
0: É puxar a boate azul.
1: É boate azul,
0: e
1: a dama de vermelho, fio telefone de cabelo, mudo, telefone de cabelo, mudo.
0: Tem, base, né? É bom demais da conta. Amargurado, Tião Carreiro. É bom, né, Sô? Eu gosto.
1: Mas a raiz de vocês vem do caipira mesmo.
0: É, a gente eu fui criado escutando muito as músicas, as duplas dos anos 90, 80, uhum. 90 ali. O compadre também, mas ele escutou ainda mais raiz
2: porque
0: do que eu.
2: Porque eu sempre andei muito com meu avô na Folia de Reis, assim, minha família sempre escutou mais o lado, vamos falar, o lado B, mais roceirão mesmo ali. Zé de Camargo pra trás ali, né? Você pega Leonardo Zé Rico, Tião Carreiro. Uhum. Ginigena, aquela que é muito da região nossa lá.
1: Vamos dizer que aquele sertanejo bem raizão bem lá do raizão. Início, né?
2: Que fala da terra mesmo ali.
0: É, e aí eu já escutei um pouco mais Jean Giovanni, João Paulo Daniel, o Zezé também, dos anos 90 pra frente, Bruno Marrone, aquele primeiro acústico que estourou.
1: Gente, eu sou da mesma idade que vocês, e eu também eu sou dessa época.
0: É isso aí. E assim, eu tenho uma particularidade, que eu sou de Tumbiara, Goiás, no sul de Goiás ali. E saiu de lá uma dupla também, que hoje eu acho que o Brasil inteiro conhece, um tal de Jorge Mateus.
1: Ah, sim.
0: Né? Então, o pessoal não conhece. Gente, essa dupla vai estourar. Já tô avisando para vocês, viu? Anota esse nome, Jorge Mateus. São lá da minha cidade. Uhum. E tem hoje meu primo também, que tá no escritório em Goiânia, que é o Fred Fabrício. O Fred é meu primo também. Agora, eles sim estão começando a ganhar um espaço muito bacana no Brasil inteiro. Uhum. Então, a música já vem desde o começo, desde pequeno, eu visualizando, além de escutar todas as outras duplas. Eu vi acontecer o Jorge Mateus mais de perto ali, toda a ascensão da carreira. Então, não tinha como eu tentar fazer outra coisa, não.
1: É, com certeza. Além do Baitaca, que é estourado no Brasil inteiro também, com o fundo da grota, o que mais de gaúchesco, mais acho que ele do que tu, né, Castellari, deve ter escutado no Goiás lá. O que mais vocês ouviram de música gaúcha por lá?
0: Lá, quando a gente começa a ouvir, e na verdade quem me ensinou a ouvir mais música gaúcha foi o próprio Castellari, apesar dele ser de Minas. Ele conhece tudo que você imaginar. A gente vem pra cá. Não, pra mim ele é uma jukebox de música gaúcha. Entendeu? Tudo que você pergunta, ele sabe. Você clica ali e vai. Fala um dessa. Conhece
2: muito
0: tudo.
2: Eu ouvi o Gaúcho da Fronteira, eu ouvia muito.
1: Ah, Gaúcho da Fronteira também, né? Foi até hoje, né? Ele é muito bem visto e quisto em todo o Brasil, né?
2: Foi um dos que estourou a bolha daqui pra lá, né? Que o som dele chegou muito por lá.
0: É, e agora o fundo da grota chegou muito forte também lá pra cima, né?
2: Tem uma turma também, que é o pessoal do Portal Gaúcho também, que chegou.
1: Ah, o Portal Gaúcho também é bom, sim.
0: É, a gente. Inclusive, a gente veio escutando alguns dele, né? Vê escutando o Mano Lima, vê escutando o Baitaca.
2: Tô tentando decorar a letra do
0: Chão Batido dos Serranos.
1: Serranos, ó, uma dica. Antes do show de vocês, quiser dar uma olhadinha, vai ter Serranos hoje.
0: Pois é, ficamos sabendo.
1: Na festa de Canela.
0: Quase
1: nós
0: vamos dar um pulo
1: segunda
0: lá
1: festa colonial.
0: E falar assim, galera, vamos pra lá. Porque amanhã a gente vai cantar na cidade deles, né? Amanhã nós vamos estar em Bom Jesus. Então a gente vai estar lá na cidade dos Serranos amanhã.
1: Amanhã e semana que vem, vamos estar pertinho aqui de novo.
0: Vamos, tá em Três Coroas. Exatamente. E no domingão vamos estar lá em Capão da Canoa, lá no litoral.
1: Na praia.
0: É lá na praia, rapaz, vou falar, deve estar gelado aquela praia, viu? Mas nós vamos lá.
2: Ah, meu, vou lá amanhã, nem que você
1: vai. Vamos puxar então uma gaúcha aí?
0: Vamos, puxa aí, compadre. Puxa o fundo da grota aí. Tinha que estar com a gaita, né? Mas o pessoal que for no show mais tarde, não vai estar com ela lá, ó. Sim, ó. Fui criado na campanha.

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1: É um gaúchesco, meio goiano, meio mineiro, né? Do meu jeitão.
2: Agora me conta, você sabe o que é o zurrilho?
3: Ó, zurrilho é o cachorro do mato, né?
1: Aí, aí quando ele fala guapecada também...
2: Guapecada.
1: Também é um...
2: É cachorro.
1: É o cachorro, né?
2: É o cachorro, vira lá, é o nosso caramelo. É o caramelo.
3: Agora, a de chão batido, tem uns trem lá que eu não sei o que é, não.
1: Fala aí, o que você não sabe?
3: É igual o refrão dela aqui.

0: É, aí eu já preciso de um dicionário também, porque eu...
1: É bonito, eu sei que é bailando também, a questão do baile. Sim. Ali na roça, o chão batido ali, né?
2: Uhum.
1: E fala da cultura do baile aqui, né?
0: Mas a verdade é que nós somos apaixonados da cultura gaúcha.
2: Que coisa boa.
0: Não tem base, não. Eu toda vez que eu venho pra cá, eu acho o trem mais bom que tem. Eu tenho que mudar pra cá. Né? Deixa minha mãe lá na Minas Gerais. Lá. Vamos ver.
2: Venha. Meninos, quero agradecer muito a visita de vocês.
0: Obrigado,
2: aqui no estúdio. E quero que vocês novamente reforcem o convite pra hoje à noite. Pessoal que tá ouvindo aqui, ó, quer ganhar o ingresso, só mandar aqui, ó. Quero ir ver o Hugo Castellari hoje à noite. Manda pra cá, né? E quero que vocês cantem um pedacinho aí, né, da nossa Caipira Forever.
0: Vamos,
2: né?
0: Cantar, porque mais tarde vamos fazer lá o vivão, lá no pub da Farol, né, compadre?
1: Vamos,
0: lá no Clube
1: esperando
0: Serrano.
1: Todo mundo lá. Liga aqui na rádio, corre, garante seu ingresso também. Eu sei que não comprou, ainda dá tempo, né?
0: Dá prazo. E nós vamos cantar a Caipira Forever pra gente agradecer aos ouvintes da Verdes Campos, que é a primeira vez, né, vem cá, mas de muitas.
1: Bora lá ver o baile
2: com
1: do
2: certeza.
1: Mineiro.
0: Exatamente. Puxa aí, compadre, Caipira Forever, pra essa moçada bonita. Escuta essa moda aí. Aham. Então tá bom. Falando mal da roça com a cerveja na mão. Aham. O céu brabo, né, não?

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1: É isso aí. A partir de que horas, então,
0: a partir
1: esse
0: das
1: encontro?
0: 10h30 já tá aberto lá, né? Então já tá vamos bom. Chegar mais cedo também, porque antes do show, nós queremos abraçar a turma lá também, dar um abraço pra todo mundo, tirar uns retratos, tá, e depois nós vamos fazer um showzão pra eles.
1: Você tá convidado.
2: Eu gosto de contar umas mentiras de vez em quando, mas é inofensivo. Então
0: mentira não, sou. Eu gosto de contar histórias. Ó, e vai ter uma participação especial também da Loriana Barbosa.
1: Opa!
0: Ela vai lá cantar umas modas com a gente. Então, ó, o primeiro lote já foi. Tá no segundo lote já. E mais tarde nós vamos chegar ao bet. Chegar a taca, né, compadre?
2: Aê, nossa, obrigado demais. Obrigado
0: pela oportunidade.
1: Imagina, então, gente, ó, Pub do Farol lá no Serrano, em Canela. Lembrando, em prol ao Centro Social Padre Franco, um abraço pro Maicon, lá toda a galera também.
0: Abraço, Maicão.
1: Gente, ó, vamos fazer a festa com esses meninos que são a simpatia só. Vocês vão adorar, vocês vão amar. Hugo e Castelari hoje te esperam por lá. E a gente da Verdinha agradece demais a visita de vocês por aqui, meninos.
0: Obrigado. Deus abençoe demais, todo mundo, todos os ouvintes da Verdes Campos. Segue nós lá, gente. Arroba Hugo e Castelari.
1: E já que eu falei, né, de vocês aqui, eu vou botar música. Pra nós poder tirar os retratos, dar tchau, né? Vamos lá, cadê? O meu computador tá teimoso hoje. Fica... Para, menino, mas que coisa séria. É. Olha, eu vou te contar, ele não quer deixar eu botar música ali, mas vamos lá.
3: Fala aí como é que é, como funciona.
4: Aham. Então tá bom. Falando mal da roça com a cerveja na mão. Aham. Seu brabo.

0: Ai, Piraforé.
1: Olha os meninos!
2: Respeita que nós é Caipira Forever!
1: Vocês é o
2: que cancela!
1: É.
3: Obrigado!
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2: 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Hoje, daqui a pouquinho, Boliche Verdes Campos direto da Festa Colonial em Canela. E aqui a gente segue com São Francisco.

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0: Sucesso deles! Zezé de Camargo e Luciano Sem Medo de Ser Feliz aqui na Cápsula do Tempo da Verdinha. Quem veio me mandar uma mensagem, viu como é bom a gente mandar mensagem no programa dos outros? Ô, dona Celi, boa tarde, minha linda!
1: Verdinha, boa tarde! Vou te pedir a música, O Barco do Amor.
0: Opa!
1: Feliz pra ti, pra tua família, pra mim, pra minha família, pra todos que tá na escuta.
0: Tá bom.
1: Celi Silveira, Baco Pari. Tô ligada e espero ser atendida, tá
0: Vai
1: bom?
0: Ser.
1: Tinha uma boa tarde.
0: Beijo, dona Celi de Baco Pari. Obrigada pelo carinho. Joel Pinto tá com a gente, esse mesmo, estacionamento JP. Tá fazendo 21 anos já, né, Joel? E tu, quantos? Joãozinho, um abraço grande pra você. Ele que tá, né, desde que começou aí, né, o Vucu Vucu aí do julho, né? Ele tá aí até o final do mês, vai tá até a meia-noite no estacionamento. Então, só chegar por ali. A Marina também quer ouvir atuais, Marina, fala aí.
2: Campo, tudo bom? É a Marina da Vila Palmeira, Santa Doida Patrulha. Gostaria de ouvir uma música dos atuais, qualquer uma, porque é pra minha irmã Silvana de Morrabundo.
0: Tá bom.
2: E com meu esposo Jorge, com meu filho Demora, minha filha Karina, que eu posso ter lido, mas muito obrigada. Tenha boa tarde, bom fim de semana.
0: Obrigada, lindona. Valeu, Marina. Vai chegar daqui a um pouquinho o Barco do Amor para quem tinha pedido, né? O Jânio tinha pedido os atuais, a dona Celi pediu, a Marina pediu, então vai tocar. O Denis também tá por aqui. Oi, Denis. Boa tarde. Estamos aqui na sede da banda Estação 3, organizando as coisas para sair e tocar, e estamos escutando a Rádio Verdes Campos. Gratidão pelo carinho e manda um alô aí pra galera da banda Estação 3, se possível, rola da uma da banda. Logo depois do comercial tá saindo aí a música de vocês por aqui, tá bom, meninos? Se vocês ainda estão na sede ou se vocês já estão no busão, mas também levando a gente na carona, tá bom? Beijo grande, obrigada, Denis, pelo carinho também com a nossa Verdinha. Simbora, meu povo, que vem ele, Anderson Dilke, com as notícias.
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4: A Prefeitura de Canela realiza neste sábado mais uma ação de bota fora para recolher resíduos volumosos nos bairros Sequoias, Leodoro de Azevedo e Distrito Industrial. A coleta começa às 7h30 e os moradores devem colocar os materiais em frente às residências apenas no dia da ação. Serão recolhidos móveis, eletrodomésticos e eletrônicos, enquanto pneus, telhas, tábuas e cerâmicas não fazem parte da coleta. A iniciativa busca garantir o descarte correto desses materiais e manter a cidade mais limpa. A Secretaria Municipal de Saúde de Parobé realizou uma ação de educação em saúde bucal com alunos da Escola de Educação Infantil Azaleia. As crianças receberam orientações das dentistas da rede municipal sobre escovação correta e cuidados diários com a higiene dos dentes. A atividade teve caráter educativo e busca incentivar hábitos saudáveis desde a infância, contribuindo para a prevenção de doenças e a formação de adultos mais conscientes. Saiba mais em radioverdescamposfm.com, da redação Anderson Dilkin.
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0: 5 e 7.
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6: 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Vamos lá, de Estação 3!

0: Gostou? 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
3: Vamos lá saber como é que fica o seu sabadão através do seu signo, dia 18 de julho. Só que na verdinha, eu antecipo pra você. Então presta atenção. O sábado será perfeito para renovar as energias e enxergar novas possibilidades. No amor, um gesto inesperado poderá aproximar ainda mais quem você ama. No trabalho, aproveite o dia para planejar os próximos passos com confiança. Número da sorte é o 9. A tranquilidade será sua maior aliada para tomar boas decisões. No amor, o dia favorece momentos de carinho e cumplicidade. No trabalho, organizar ideias agora facilitará as conquistas da próxima semana. Número da sorte, 18. Gêmeos! Um convite inesperado poderá transformar seu sábado em um dia especial. No amor, seu bom humor será irresistível e atrairá boas companhias. No trabalho, anote novas ideias. Elas poderão render ótimos resultados no futuro. Número da sorte, 27. Câncer. Reserve um tempo para cuidar de você e fortalecer sua paz interior. No amor, a sintonia com quem você gosta estará ainda mais forte. No trabalho, o descanso de hoje ajudará a começar a semana com mais disposição. Número da sorte é o 6. Daqui a um pouco tem Leão, Virgem, Libra e Escorpião.
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0: Você ouviu o Barco do Amor, os atuais, aqui na Cápsula do Tempo. Você que ainda não mandou o seu alô, manda aqui. O Breni tá pedindo uma dos Monarcas. Eu não tenho como, não tenho tempo mais como colocar pra ti, mas eu vou pedir pro meu colega que vem depois, o Vini, pra colocar ela pra você, tá bom, Breni? Então fica descansado que no bolicho vai tocar aí os Monarcas pra ti, tá bom, meu queridão? E a gente segue com muita música, informação e, claro, com os nossos patrocinadores, que a gente não pode deixar, né, de fora, galera.
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0: 5:24.
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3: 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E a gente tá junto desde as 2 da tarde. 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Seguimos com o Passarela. É, vivendo e sofrendo, ou é sofrendo e vivendo? Ah, sofrendo e vivendo.

sabe aquele papo de bar? Dois amigos falando sobre amores mal resolvidos. Aquela pessoa que tá sofrendo, deprimida. Vem cá, meu amigo. Meu caso é diferente. Eu até tô sofrendo, mas eu tô vivendo.

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1: Vamos lá com mais 4 signos, saber como fica o seu sabadão. Aqui pela Verdinha, dia 18, hein? Presta atenção. Sua alegria contagiará todos ao redor e abrirá portas para novas amizades. No amor, o romance será marcado por momentos leves e divertidos. No trabalho, uma inspiração poderá se transformar em um grande projeto. Número da sorte, 33. Virgem. O sábado favorece equilíbrio, reflexão e organização da vida pessoal. No amor, uma conversa sincera fortalecerá a confiança no relacionamento. No trabalho, aproveite para revisar metas e estabelecer prioridades. Número da sorte, 14. Libra. O dia promete encontros agradáveis e momentos de muita harmonia. No amor, o romantismo estará presente de forma natural e espontânea. No trabalho, uma boa ideia surgirá durante um momento de descontração. Número da sorte é o 21. Escorpião. Sua determinação ajudará a superar qualquer insegurança. No amor, emoções verdadeiras fortalecerão os laços afetivos. No trabalho, planejar o futuro agora fará toda a diferença. Número da sorte é o 4. Daqui a um pouco tem Sagitário, Capricórnio, Aquário e Peixes.
2: Oi, oi, Ritinha.
1: Oi. Fala, homem.
2: Boa tarde, tudo bem?
1: Para de gaguejar. Para de gaguejar.
2: Eu quero saber.
1: Ah.
2: Os presságios pra amanhã.
1: Ah.
2: Sim, gaguejando. Eu não tô ao vivo?
1: Tá ao vivo, tá cortando um pouco, Jeff.
2: Aqui, cidade de casa. Onde a gente tá tendo aqui? Ah, onde é que vai ser a Avenida Rabel? Paras tem Edson Atoski. Qual a música que tu gosta dos Serranos? Tá cortando?
1: Tá cortando porque agora parou. Agora parou. Agora parou.
2: Voltou, normalizou?
1: Voltou.
2: Tá. A gente tá com o nosso estúdio móvel, tá? A gente tá fazendo alguns ajustes aqui ainda, tá?
1: Sim.
2: Melhorou o sinal? Tá bom agora?
1: Agora sim, tá, agora tá perfeito. Agora tá perfeito.
2: Tá ok. Daqui um pouquinho, 20 passos tem no palco, os Serranos, agitando. Ritinha, só pra avisar que daqui um pouquinho a gente vai estar conversando um pouquinho com o secretário Watos Cunha, com outras autoridades.
1: Tá bom.
2: A gente vai estar trazendo todo o bate-papo ao vivo pra você. E com o Edson Dutra, daqui um pouquinho, o Alex tá indo conversar com ele, ele tá esperando, ele vai receber, olha que chique, lá no ônibus dos Serranos.
1: Olha
2: o Alex
1: só.
2: Vai estar indo até o ônibus pra receber aí, o Edson Dutra. Olha que legal, que bacana, hein?
1: Que legal, que
2: daqui
1: bacana.
2: Daqui um pouquinho a gente volta daqui, tá, Ritinha? Só pra avisar. Quero saber do meu signo.
1: Ah, tá bom, calma, é o próximo. Vai depois, no próximo bloco. Vamos lá, minha gente.
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0: aí o corpo e a alma e o copo quebrado na cápsula do tempo da nossa Verdes Campos. Quem mais tá com a gente aqui, mandou aquele alô? Deixa eu verificar por aqui. O Barney, tamo na escuta, igrejinha. Se puder, toca Flávio Dalcin e Banda Ouro. Ela tá programada pra daqui a um pouquinho, tá? Ela já tava ali quando eu fui colocar. Daí, como já tá lá programadinha pra tocar depois das 6, vai ficar lá, tá bom, Barney? Mas vai tocar o Pintor, se eu não me engano, é essa que tá ali programadinha. Ah, Eloir tá com a gente. Tô na escuta, se possível, roda uma do Rainha. Rainha também já tava programadinha aqui, viu, Eloir? Vai tocar o Tiro de 12 daqui a pouquinho pra te ouvir, tá bom, queridão? Beijo grande pra você, obrigada pela tua companhia. A Carla tá por aqui também, fala, Carla.
1: Manda uma música aí pra gurizada da Colina do Leão aí. É os guris, sabe o jeito. É a gurizada de Parobé aí.
0: Eu falei, Carla, foi um rapaz que falou, mas olha só. Os meninos aí, daqui a pouquinho, da Colina do Leão, um abraço grande pra vocês e obrigada pela sintonia. Campos FM. Duas e quarenta... 5h44.
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3: 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E a gente vai de volta lá pra Canela, onde tá ele, Jefferson Câmara. Cadê você, Jeff? Jeff?
5: Oi, Ritinha. Tu já viu que tem barulho, né?
3: Já.
5: Tu já viu que tem barulho?
3: Já.
5: Grupo Retruco no palco tocando. Eu tô aqui com o Atos Cunha, o Atos, que é secretário de Turismo e Cultura. Atos, eu vou só sair um pouquinho aqui de frente do palco. Vem pra cá, Atos, comigo um pouquinho. Vamos trazendo um pouquinho pra galera de casa. A gente tá se afastando do barulho, tá, Ritinha?
3: Sim.
5: Se cortar qualquer coisa, tu me chama de volta.
3: Tá,
5: Atos,
3: bom.
5: Vamos falar um pouquinho, começando, dando pontapé inicial, 32ª. Aí, esse evento que é maravilhoso, festival aqui, ele é uma festa, festa colonial. É onde os colonos se encontram, a população vem aproveitar, vem curtir. Vamos falar um pouquinho desse trabalho diferenciado. Cultura, turismo, para trazer o
6: visitante. Boa tarde a todos os ouvintes da Verdes Campos. É sempre um prazer estar recebendo vocês e estar conversando com vocês. A Festa Colonial, 32ª Festa Colonial, é uma comemoração, né, da nossa colonização, que foi feita aqui no município de Canela pelos alemães, pelos italianos e portugueses, onde a gente consegue trazer tudo o que tem de rico no nosso interior para o centro da cidade, para que os turistas consigam contemplar, para que a comunidade consiga contemplar. É uma festa de todos os agricultores, todos os produtores rurais, onde conseguem trazer essas delícias, essas maravilhas que tanto é produzido na nossa terra tão rica que tem aqui em Canela.
5: E hoje, iniciando com um dos maiores grupos do estado, Grupo Serranos, o Edson Dutra, ele tem um programa aos sábados de manhã na Verdes Campos, das 6 às 7:30 da manhã, e já no programa dele ele já havia comentado que é um prazer muito grande estar em Canela, e hoje está aqui, muita gente vai fazer foto, que acompanha o programa. Como é poder trazer o Serranos, um dos maiores ícones do Grupo Gaúcho, aqui em Canela?
6: Serranos é dispensa comentários, né, Jefferson? Eles falam por si só, quando se fala o nome Serranos, o povo já fica ouriçado, né? O que a gente recebeu de mensagens semana passada, essa semana, perguntando sobre o horário, se eles realmente estariam aqui, sim, vão estar. Então é um prazer enorme, né, estar abrindo a festa com uma banda que é referência hoje no nosso estado, na nossa tradição, e com certeza vai ser um show incrível, né?
5: Maravilha, a gente vai conversar muito ao decorrer, afinal vai até dia 2 de agosto. Peço apenas que tu reforce nesse momento agora o convite para a população e arredores virem até aqui. E ainda durante a programação a gente vai conversar muito ainda sobre turismo, sobre cultura, junto a Verdes Campos.
6: Jefferson e ouvintes, do dia 17 de julho a dia 2 de agosto, a nossa festa colonial incrível, recheadíssima de programação, de sabor. Nós temos aí a Cuca de Hambúrguer, temos o Festival das Tortas acontecendo, temos diversas outras atrações aí de gastronomia, de atrações culturais também. É uma festa que vai estar riquíssima, fica o convite. Teremos nosso desfile acontecendo todos os sábados, às 4h30 da tarde. Então é um prazer, vai ser um prazer enorme estar recebendo todos. Venham aqui, festejem bastante, comam bastante cuca. Peguem uns 2-3 quilinhos a mais, depois a gente tira na academia, é isso, né, Jefferson?
5: Valeu, obrigado, Atos.
6: Obrigado, obrigado.
5: Muito bem, Verdes Campos é a rádio que eu sempre quis. Você que está ligado com a gente, muito obrigado pela tua companhia. Agora eu vou voltar do estúdio contigo, Ritinha. Daqui um pouquinho a gente volta. Hoje tem Serranos, a gente vai trazendo a programação da Verdinha.
3: Valeu, Jefferson. Daqui a pouco ele volta diretamente da 32ª Festa Colonial de Canela. E aqui quem canta é o Rainha.

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2: Signos. Vamos lá para os quatro últimos signos, saber como é que vai ficar então o seu sabadão, dia 18.
1: Sagitário.
2: O sábado inspira passeios, descobertas e muita diversão. No amor, uma nova amizade poderá despertar sentimentos especiais. No trabalho, aproveite o descanso para estimular sua criatividade. O número da sorte é o 30.
1: Capricórnio.
2: A serenidade permitirá enxergar oportunidades que antes passavam despercebidas. No amor, o companheirismo será o ponto alto do dia. No trabalho, um bom planejamento abrirá caminho para futuras conquistas. Número da sorte é o 11.
1: Aquário.
2: Sua criatividade estará em destaque e renderá boas inspirações. No amor, o inesperado poderá trazer uma alegria ao coração. No trabalho, novos projetos começam a ganhar forma em sua mente. Número da sorte é 25.
1: Peixes,
2: a intuição será uma excelente guia para aproveitar melhor o dia. No amor, o carinho recebido fortalecerá sua confiança nos relacionamentos. No trabalho, o momento de descanso será essencial para recuperar as energias. O número da sorte é o 16. Os signos voltam na segunda-feira aqui na Verdes Campos.
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2: E galerinha maravilhosa, o Vini já tá aqui pra ficar com vocês, pra fazer o Boliche Verdes Campos, né? A gente vai estar trazendo pra vocês, então, todas as informações direto lá de Canela também. Deixa eu mandar um alô aqui pra Terezinha. Terezinha que fez um chimarrão, tá tomando um chimarrão ouvindo a Verdinha. Terezinha, obrigada pelo carinho. O Joel, advogado, Joel Reis, tá com a gente também. Valeu, Joel, um abraço grande pra você. Um ótimo final de tarde de sexta-feira. Ah, boa tarde, se der, toca Casal Ideal, a Zid Igrejinha. Eu vou ficar te devendo, Zi, tá? Depois aí o Vini coloca pra você ouvir aí. E também esqueceram de falar da Gordinha e do Gordinho? Como é que é essa história?
4: Tinha, manda uma música aqui pra nós aqui da colina, que o melhor servente não soube pedir aqui, esqueceu da Gordinha e do Gordinho aqui da colina aqui. Manda pra nós, os construtores.
2: Tá bom.
4: Viu? Manda a Bandida do Corpo e Alma.
2: Tá bom, vou deixar registrado aqui pro meu colega. Bandida do Corpo e Alma eles estão pedindo, tá, Vini? E eu aqui vou deixando vocês com o som do San Marino, essa cama não vendo, que é lá pro meu amigo Alcione, que disse que queria uma lá da nossa região, de uma banda de lá, de Santa Rosa, aquelas lá de lá. Então, San Marino pra ti. Eu encerro por aqui, daqui a um pouco, então, mais informações direto de Canela. E o Boliche Verdes Campos hoje recebe o Éder, né? O Éder de Castro. Vai vir aqui, vai vir o Chiquinho. É, vai ser uma folia hoje. Quero só ver isso aqui. Beijo, gente. Um ótimo final de semana. Amanhã de manhã em Araricá e amanhã de tarde em Canela. Isso aí.

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1: Uma família de Canela teve a casa destruída por um incêndio criminoso e está precisando de ajuda. O suspeito, ex-companheiro da moradora, foi preso após confessar que ateou fogo no imóvel. Agora a família pede doações de materiais de construção, materiais escolares e alimentos. Quem quiser colaborar pode obter informações sobre os pontos de entrega pelo WhatsApp 549-9660-5311. 549-9660-5311. Estão abertas as inscrições para o Campeonato Municipal de Futsal 2026 de Taquara. As equipes interessadas podem retirar as fichas até o dia 30 de junho no Departamento de Esportes. A competição terá séries Ouro, Prata e Bronze, com um congresso técnico marcado para 12 de agosto, às 19 horas, na Secretaria Municipal de Educação, Cultura e Esporte. Mais informações podem ser obtidas pelo WhatsApp 519-3619-1295. 519-3619-1295. Saiba mais em radioverdescamposfm.com, da redação Anderson Dilkin.
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3: 6:04.
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14: Está entrando no ar o Bolicho Verdes Campos dessa sexta-feira, 17 de julho. Vem com o Vini, vamos junto! Muito bem, sejam todos bem-vindos. Bolicho Verdes Campos, sexta-feira, 18 horas e 9 minutos, 25 graus. Calorão, né? Calorão hoje aqui na nossa região, aí na sua, aí para baixo também deve estar bastante quente, né? No dia de hoje, então, 17 de julho, é dia que está começando a festa da colônia aí de Canela, festa colonial aí na cidade de Canela. Um abraço a todos. A gente ia fazer ao vivo de lá, mas por causa de alguns problemas aí não conseguimos. Estamos ao vivo aqui do estúdio fazendo a programação de hoje. Lembrando, logo mais Chiquinho vai estar aí com o Vini fazendo a programação ao vivo para vocês, juntamente com Éder de Castro. É, o Roliço de Castro, grande parceiro nosso. É, eu falei para ele antes de tarde que eu ia chamar assim. Vamos ver depois como é que vai ser a hora que ele estiver aí. Vamos fazer uma baita programação. Desde já convidando você para curtir a nossa sintonia no 97.9, mandar seu recadinho através do 999-270-979. É o WhatsApp aí da Verdinha, a rádio que eu sempre quis. E eu sou o Vini, trazendo então muita programação bacana nessa sexta-feira para vocês. Junto com eles, né? Junto com eles que estão levando a gente até vocês, que é o pessoal aí da Tropical Peixaria. 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Mandar um abraço ao pessoal aí do Bar do Claudião, sempre ligados aí também na nossa sintonia. 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Lembrando a todos, então, da 32ª Festa Colonial na cidade de Canela. E a gente tem um show de transmissão aí, mandar um abraço. Daqui a pouco vai ter o Jefferson entrando ao vivo aí para falar com vocês as novidades aí da festa, né? É, o pessoal aí pode ficar ligado, quem tá chegando aí na nossa sintonia.
15: Se tu quiser, eu já falo agora, viu?
14: Opa! Viu? Tá aí, Jefferson?
15: Se tu quiser, eu já falo agora pra ti. Estamos aqui bem em frente do palco, onde o Grupo Retruco, nesse momento, está tocando na 32ª Festa Colonial de Canela, Vini. Estamos aqui, estamos trazendo as informações, batendo papo. Daqui um pouquinho, o Éder Castro, o Chiquinho estão chegando por aí.
14: É,
15: entre 7 e 8, hoje o programa vai ser diferente hoje, tá, Vini? Entre 7 e 8, tá, o Éder Castro vai estar. Depois a gente vai trazer Serranos ao vivo pra galera. Entre 8 e 20, 8 e 40, a gente vai trazer três blocos com um pouquinho de grupo Serranos ao vivo, tá? Uhum. Fizemos há pouco uma baita entrevista com o Edson Dutra, foi sensacional, Vini. O cara contou história. O Alex teve a oportunidade, ele e a Gisele, de irem até o ônibus do Serranos e conversaram um pouquinho com o Edson. Ele contou a história do primeiro baile, Vini, que ele fez. Olha só que legal a história.
14: E
15: tudo isso a galera vai poder conferir.
14: E esse tem história, né?
15: Ah, esse tem, tá. Hoje o programa, o Vini e o Chiquinho era pra estar ao vivo aqui. Só que ainda, tá, devido ao primeiro dia, o pessoal tá terminando algumas instalações elétricas. E a nossa sala, que ela fica um pouquinho mais retirada, tá? Por causa do som, pra ter uma acústica melhor. Ela não ficou pronta, Vini. Então por esse motivo a gente, o Vini tá no estúdio, ele e o Chiquinho, o programa de lá. E eu estou aqui, tá? O Robert Schmidt tá por aqui também. Tem um pouquinho o Johnny Wolf, a galera de Canela tá por aqui também. Por esse motivo, hoje o Vini e o Chiquinho não estão ao vivo com a gente aqui, tá? Pode ficar tranquilo. E você vai, quem não conhece ainda de Canela, o Vini, vai conhecê-lo, certo? Então, só por esse motivo, tá, Vini? Porque a gente ficou um pouquinho distante do palco. E aí, a gente não ia conseguir trazer a transmissão. E Edson Dutra, parceiro nosso, tem o programa Encontro com os Serranos todos os sábados de manhã da Verdinha. A gente não podia deixar de fora a oportunidade de trazer os Serranos, tá? Então por esse motivo eu tive que hoje sacrificar aí o Vini e o Chiquinho. Mas não tem problema não, eu sei que eles entendem. E aí os próximos programas estarão aqui.
14: Mas semana que vem eu vou.
15: Segue o barco daí, daqui um pouco. Semana que vem tu vai. Deixa eu aproveitar aqui, ó. 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
14: Semana que vem eu vou ali chorar, então, o descontinho pra ver se eu ganho esse aí também.
15: Vai nessa. Volto no estúdio contigo. Valeu, Vini. Até daqui a pouquinho.
14: Então vamos de música. Valeu, Jefferson. Daqui a pouco ele tá de volta aí trazendo muita programação bacana aí diretamente da Festa Colonial de Canela. E vem chegando agora pra quem é apaixonado por bailão, Banda Sul Brás.

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1: Vocês, ó. De novo. Agora vocês cantam com os sobrais. Puxa aí, sobrais.
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3: Muito bem, essa aí é Banda Subrais. E também temos recadinhos aí da galera, o pessoal que tá chegando aí no alô, alô, mandar um abraço aí a todos que estão participando aí no 999-270-979. Pode ficar à vontade aí, pedir seu sucesso aí. Daqui a pouco, Éder de Castro ao vivo aqui na nossa Verdinha. Quem está mandando alô aí pra gente, deixa eu ver aqui, a Bernadette Blaut. Ligadinha na nossa sintonia, seja bem-vinda. Wilson de Três Coroas, fala aí, Wilson.
4: Boa noite, Verdes Campos, é o Wilson de Três Coroas, me
3: toca
4: Caro Vermelho, se for possível.
3: Caro Vermelho, vamos anotar aqui.
4: Para a esposa Inês e para todos os ouvintes, e para vocês aí.
3: Valeu, Wilson. Tchau. Um abraço aí pro Wilson. Quem também está ligado com a gente é o Vilmar em Três Coroas, mandando seu recadinho, mandando seu alô, e também... E também nossos amigos, o Cristiano Evaldo Kunz. Tá dando boa noite, Vini. Manda uma música aí, pode ser Serranos. Guilherme e o Evaldo fazendo um serão para terminar tudo hoje. E aquele abraço para vocês, o Guilherme e o Evaldo aí fazendo aquele polimento nos carros aí, né? Show de bola. Aquele abraço para vocês aí, com certeza. O trabalho tá ficando bom. E vem chegando aí. Música legal com os Serranos.

0: 18h27.
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5: 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Também mandar um abraço aí ao pessoal do Bar do Claudião, curtindo a nossa sintonia aqui na 97.9. E vem chegando música legal aí pra quem pediu. É, quem pediu a Bandida. Vem chegando pra vocês curtirem aí um pouquinho de Corpo e Alma.

0: Show de bola, de volta aqui na nossa programação. Manda aquele abraço a quem tá mandando seu recadinho através do 999-270-979. Quem tá curtindo a nossa sexta é o pessoal que sempre fala pra gente que tá adorando a nossa programação aqui toda da Verdes Campos e, claro, né, do nosso programa aqui do Bolicho, na sexta-feira, sempre com música ao vivo. Aonde a gente vai, tem o pessoal que fala com a gente e diz que tá show de bola, cada vez mais, mais gente curtindo aí o nosso programa, né? Que bom que tem muita gente aí sempre ligadinhas na nossa sintonia 97.9. Miriam, boa noite.
1: Boa noite, Vini. É a Miriam de Novo Hamburgo.
0: Oi.
1: Eu quero ouvir uma música.
0: Pode pedir.
1: É o Perfume do JM. Pode ser, Vini?
0: Pode, tá preparado aqui já pra ti.
1: Um abraço, bom programa. Fica com Deus. Tchau.
0: Amém. Obrigado, Miriam. Seja bem-vinda.
2: Boa noite. Aqui é Neri de Três Coroas. Se foi possível... Roda a música, Nego Bom Não Se Mistura, ofereço para meu esposo, o Elvio, e para todos os ouvintes.
0: Vamos tocar sim para vocês, com certeza. Quem tá lá no Rincão dos Crefe curtindo a gente é a Cristina, isso? Boa noite, quero ouvir a música Tô Saindo Demais, quero mandar para o meu marido Zé e também a minha filha Ana Vitória. Estão acompanhando a nossa sintonia juntos aí, então uma boa noite para vocês, né? Que bom que estão ligadinhos aí. Alex Silveira, grande parceiro nosso aí, fala aí, Alex.
3: Boa noite, Vini, tudo certo?
0: Boa noite.
3: Estou tomando um chimarrão aqui na área, escutando a Rádio Verdes Campo FM, Menino de Ouro, tá 29 graus aqui em Itaquara, 29 graus, tá marcando aí, tá muito quente, né? Torcer que não vem temporal, né, Vini?
0: É, vamos torcer.
3: Um abraço para o Chiquinho, para todos os comunicadores da Rádio Verdes Campo FM, para o Jefferson, para a Ritinha, para a esposa do Jefferson, para o Roberto Schmidt, para o Cícero Bala, para o Barbosa, para o Johnny Buff, para todo mundo, tá ok, guri?
0: Tá ok. Qual
3: a música para nós do Porca Velha, pode ser? Uma bem antiga lá.
0: Vamos rodar uma legal aí.
3: E vocês até as 9 aí. Tá ok, menininho?
0: Também quem tá ligada com a gente é a Sofia Fetter de Parobé. Queria pedir uma música gaúcha, claro, vamos tocar. E já que o nosso amigo o Alex falou do Chiquinho, o Chiquinho tá dando um alô aí. Fala aí, Chiquinho.
4: Fala, Vini, grande Vini da balada, aqui Chiquinho.
0: Oi.
4: Show. Só avisando o pessoal, então, né, relembrando o pessoal que hoje tem Éder Castro, grande show de Éder Castro, grande
0: Opa.
4: Músico, tá com a gente na Verdes Campos FM. Todo mundo convidado, início às 19h30 até às 21h. Rádio Verdes Campos, a rádio que eu sempre quis, 97.9. Abraços.
0: Abraço, até daqui a pouquinho, Chiquinho, Éder e também a Terezinha. Boa noite, Terezinha.
5: Sexta-feira, Vini. Sextou. Manda abraço para quem está no escrito programa e para você aí da rádio. Sempre estou na escuta da Verdinha, tá?
0: E tomando chimarrão.
5: Hoje vai ter visita aí. Manda um abraço para quem está no escrito.
0: Vai ter Éder de Castro. E o pessoal vai curtir muita música até o Éder começar. Como essa aqui, ó. O pessoal pediu e a gente toca. JM, Vidro de Perfume.

0: Oi, doutor Vini, tudo bem? Tudo tranquilo?
1: Oi, tudo certo.
0: Tu pensou que...
1: aqui tá bom, e aí?
0: Tocado as músicas? Aqui tá ótimo. O povo já se faz presente, bastante gente. Teve gente já procurando por ti, mandando alô, mandando um recado por aqui. Pra Opa. Galera que tá junto com a gente na Verdinha, hein? Uma ótima noite pra você que está em casa, que está acompanhando com a gente. Estamos por aqui. Roberto Schmidt, boa noite, Roberto. Oi. Tá ligado aí toda a turma da Verdinha hoje acompanhando a nossa programação.
2: Tá ligado. Boa noite. Boa noite, amigos aqui da Verdes Campos. Estamos diretamente da Festa Colonial de Canela, prestigiando esse maravilhoso evento. Estamos no aguardo aqui da abertura, né?
0: Isso,
2: que tá um pouquinho atrasado. Tá um pouquinho, era para ser às 18h30, mas sempre atrasa um pouquinho.
0: Já movimento. Teve no palco, viu, Roberto? Grupo Retruco já Retruco. Fez uma pequena apresentação. A gente está no aguardo, a gente vai trazer para os ouvintes de casa também daqui um pouquinho aí, Serranos, Edson Dutra. Ele que tem o programa aos sábados, amanhã de manhã, 6 da manhã até 7h30, tem Edson Dutra na Verdinha, hein? Você pode acompanhar, Encontro com os Serranos é o nome do programa. E a galera tá por aqui acompanhando. Vini, sobe e sinaliza, tá chegando o sinal agora, tá certinho, equalizou, tá bonzinho?
1: Agora tá todo mundo ouvindo aí.
0: Pro teu gosto, tá bom assim?
1: Aí
0: é,
1: depende.
0: O Vini é exigente.
1: Tá faltando só o bolinho aquele, né? O bolinho de... Bolinho de batata aquele, né?
0: Deu uns picotes antes, o Vini me xingou, já, arruma isso aí, tá picotando aí, não posso, tem que levar qualidade. Aí então a gente tá trazendo qualidade pra galera de casa, tá?
1: Agora tá 100%.
0: Com o Gerson Sorgues, tá ali?
2: Cheguei, Gerson.
0: Márcio, Gerson Sorgues, parceiro da Verdinha também. Tá querendo, não vai correr
2: Gerson
0: nada.
2: Gerson Sorgues presente aqui na abertura da Festa Colonial de Canela. Gerson, como você está vendo essa movimentação aí, qual a tua expectativa para esse evento aqui em Canela?
3: Olha, mais um, em primeiro lugar, boa noite aí a toda a equipe da Verdinha, os ouvintes aqui de toda a nossa região. Realmente, os eventos que acontecem em Gramado, Canela, Nova Petrópolis, São Francisco de Paula, região das Hortênsias, movimentam todo o nosso turismo, né? Então, aqui mais a festa colonial é uma festa bem comunitária, mas onde o visitante participa de forma, eles adoram esses produtos, né? Então eu acho que vem agregar, não vamos dizer nesse inverno, né? Porque estamos até de manga curta, né?
2: Um verão no meio do inverno.
3: Um verão no meio do inverno, né? Então o tempo mudou bastante, mas a expectativa, eu acredito, que está muito boa. Realmente vai ser um grande evento que vai acontecer aqui em Canela.
2: Agora, para quem está andando em Canela e Gramado, aí está sentindo o congestionamento, ou seja, as duas cidades estão lotadas de turistas também.
3: Eu vim de Gramado há pouco, em direção a Canela, o trânsito está intenso, movimentação intensa, a gente observa muitos turistas, muitos visitantes, realmente a região está fervendo em termos de visitantes.
2: Sérgio Gerson Sorkes, presente aqui na Festa Colonial de Canela. Obrigado, Gerson. Sucesso lá pra tua coluna, lá que a gente vê isso quando dá uma lida lá.
3: Obrigado pela Verdinha. Meu amigo Câmara aí, tá sempre amigo aí. E toda a equipe da Verdinha.
2: Tá aí, Jefferson. A presença aí do Gerson Sorkes também na Festa Colonial de Canela.
0: Poderíamos aproveitar, e a gente está aguardando as meninas ali, turma da Expofeira de Três Coroas, que está por aqui. Tem as outras soberanas também, que a gente já vai bater um papo com elas. Eu vou aproveitar o momento, Roberto. Quero que tu vá no público aí. Ó, o Zorzi. Tudo bom, Zorzi? Vem cá. Vou falar a presença do Zorzi por aqui também, junto na Verdinha. Vamos aproveitar, dá uma circulada aí. Vamos ver como o povo está gostando. Eu quero que tu vá lá no Eliandro também. Não, o Leandro saiu agora ali. Ele trouxe para nós aqui apresentar algo diferente antes. Chope de vinho, tá? Eu já tinha experimentado uma outra vez. Não...
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4: Jefferson, eu estou aqui com a corte da Expofeira, que vai acontecer agora, a 27ª Festa do Colono de Três Coroas, de 24 a 26 de julho, e eu vou conversar com as soberanas, começando aqui com a rainha, que vai nos falar um pouco sobre o que a gente encontra, atrações e tudo mais. Muito boa noite.
5: Boa noite a todos, sou Maria Eduarda Ramos, rainha de Três Coroas, a nossa Expofeira, 27ª Festa do Colono, ocorre dos dias 24 a 26 de julho no Parque de Rodeios Querência do Mundo Novo em Moreira, na cidade de Três Coroas. Na festa nós teremos diversas atrações musicais, incluindo Banda Nave Som, Hugo e Castellari, Tchê Chaleira, Parque de Brinquedos Infláveis para as Crianças, Exposição de Animais, Feirantes, Feira de Artesanato, Praça de Alimentação com a nossa gastronomia local e muito mais.
4: Olha só, vamos conversar um pouquinho então com a nossa primeira princesa. O que, que mais o pessoal vai encontrar lá nos dias 24 a 26 de julho em Três Coroas?
5: Boa noite a todos, sou Kênia Krause, primeira princesa de Três Coroas. E neste ano a nossa expofeira conta com diversos expositores valorizando o comércio local, o artesanato, a agricultura familiar, a agroindústria, os nossos empresários da região, além da feira de negócios. E no sábado e domingo, dia 25 e 26 de julho, teremos um trenzinho no centro da cidade, levando toda a comunidade e os visitantes até o parque do evento. Além de ser totalmente gratuito, facilita o acesso, além de ser uma experiência diferenciada. E no domingo pela manhã, acontece um dos momentos mais aguardados da nossa programação, que é o desfile de tratores e carretas agrícolas, valorizando e homenageando os nossos agricultores que trabalham e vivem no campo. Às 8 horas da manhã, a concentração ocorre junto ao nosso centro de cultura e nós estaremos lá esperando por vocês.
4: Vamos conversar então com a segunda princesa. Eu vou fazer o seguinte, eu vou mudar de posição aqui para falar com ela, para ela deixar o convite especial para o pessoal prestigiar a feira lá em Três Coroas.
6: Boa noite a todos, sou Gabriele Lopes, segunda princesa de Três Coroas. A nossa expofeira tem a sua abertura inicial no sábado, às 9 horas da manhã. Teremos exposições de animais, teremos também feira da agricultura familiar, como as meninas falaram, teremos também uma estrutura bem feita para comportar toda a comunidade, como tablados, lonas também, então teremos uma... Está tudo perfeito para receber todos vocês, então sintam-se convidados para estarem conosco nesse dia 24, 25 e 26 de julho, na nossa expofeira.
7: Boa noite a todos.
4: Tá, então, convite feito para o pessoal aí visitar a feira aí em Três Coroas, de 24 a 26 de junho.
0: Muito bem, estou aqui com o Eliandro, ele que é o do Guia do Farol. 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Boa noite.
8: Boa noite, Jefferson, tudo certo? É uma honra estar aqui pela Cervejaria Farol, né? Te cumprimentando aí, Verdes Campos, né? Por estar presente aí mais uma vez aí na festa. Então, nós temos, além do chopp de vinho, tem o chopp Pilsen, tem outros estilos, nós trouxemos 7 estilos da Cervejaria Farol. Claro que hoje a Farol, ela tem 13 estilos de cervejas diferenciadas, né? Onde que o pessoal que queira ir lá conhecer, a gente se situa aqui na cidade de Canela, na saída de São Francisco de Paula, né?
0: Tem a cervejaria, né? Que é a cervejaria a Farol. Tem o pub do Farol, que é junto ao Clube Serrano, onde vai estar acontecendo o show do Hugo e Castelari hoje à noite, que vai ser demais. A galera está confirmando. Estiveram na rádio hoje à tarde, o Rangel esteve com eles lá, bateram foto, conversaram um pouquinho, contaram da história, esse show. E aí tem o pub do Farol, que está aqui na Festa Colonial também, presente em todos os eventos.
8: É isso aí, isso aí. Além da cervejaria Farol, que nós temos aqui em Canela, nós temos hoje o pub Farol, que fica situado, que nem tu falou, no Clube Serrano, né? E o Hugo Castelari, né? Eles são lá da cidade de Goiás, goianos, né? A gente fala Triângulo Mineiro também, que eles são tudo meio que para aqueles lados. E é bonito. Só porque eles vieram com uma pegada bacana, porque além de eles virem fazer um show aqui no Clube Serrano, é um show beneficente, né?
0: Exato.
8: Ao Centro Padre Franco aqui de Canela. Então, o pessoal que depois sair daqui do clube, aqui mesmo da Festa Colonial de Canela e quiser dar um pulinho lá, você vai estar ajudando o Centro Social Padre Franco também, né?
0: Então vá pra lá hoje à noite e aproveite. O Castelari vai estar hoje à noite aqui. Na próxima semana, no sabadão, estão em Três Coroas, né? Expofeira, onde a Caverdinha vai estar por lá também. Obrigado, Leandro.
8: Agradeço aí.
0: Ó, o Vini tá me soprando na orelha aqui, ó. Ele disse que essa semana não pôde vir, nós cortamos o barato que ele ia estar com o programa ao vivo, que cortamos o embalo dele. Ele disse que semana que vem vai ter um chopp de vinho para ele esperando ele.
8: Claro, Vini, isso aí, vai ter um chopp aqui de vinho. Vem nos visitar que tu vai ganhar um chopp de vinho aí.
0: Valeu, Vini. Abraço, valeu, Leandro. Obrigado, tá bom. Agora... É assim, no pique do repique da Verdinha, Vini. Tu gostou? Agora tu ficou contente, né?
1: Agora falou minha língua, né? É aquilo, né, Jefferson? Se for dirigir, não beba, mas se for beber, me convide, né?
0: Tá, se for beber mesmo assim, aí convide, tá certo. Vamos lá, o Alex tá por aqui. Quem mais vem de lá, Alex?
4: Estamos aqui com o secretário da Saúde, aqui de Canela. Está aqui prestigiando o evento, junto aqui no nosso estúdio móvel aqui da Verdinha. Convidar ele para dar umas palavras aí, falar um pouquinho sobre esse grande evento e o sucesso, porque o espaço aqui já está lotado.
7: Tudo bem? Boa noite, comunidade. É, mais um evento, eu acho que bem sucedido aqui no nosso município, né? Já tivemos a mostra do ano passado, que foi um sucesso total. Esperamos que esse seja também, né? Embora tenhamos aí uma previsão de um tempo meio nebuloso para os próximos dias, mas acreditamos que mesmo que venha alguma chuva, né, possamos fazer aí um bom evento durante esses próximos dias aí.
4: Não, com certeza, hoje já começou, o tempinho tá, mas vai segurar, o evento merece, a grandiosidade do evento merece e não tem dúvida que já tem um público muito bom. Show dos Serranos começa agora às 20 horas e já tem um público muito bom aqui.
7: A população prestigia bastante esse tipo de evento, né? Tanto a nossa local quanto o turista. É muito importante esses eventos que na verdade trazem aquilo que é a nossa produção local, né? Que é a origem dos nossos municípios, da grande maioria aqui da nossa região, que os municípios se formaram, na verdade, a partir dos interiores dos municípios, né? Onde a colonização se deu e depois as cidades foram se montando. Mas é importante que isso aconteça e que seja todo ano e cada vez melhor nossos eventos aqui em Canela.
4: Beleza, então. Jefferson Câmara, segue daí, o Vini lá no
0: estúdio. Eu já vou passando lá pro Vini, ligeirinho, Vini, porque tá chegando já lá o Éder Castro para fazer aquele agito total. Daqui a pouquinho a gente volta a partir das 8 da noite. Valeu, Vini, é contigo, toca o barco daí.
1: Valeu, o Éder tá aí, o Chiquinho também já chegou aí, mas nós vamos para um rápido intervalinho. Daqui a pouco a gente retorna, então, já com o Éder ao vivo aqui na nossa programação. Vou deixar o Chiquinho dar um oi. Deixa eu só ligar o microfone do Chiquinho. Dá um oi aí, Chiquinho.
9: Boa noite, Vini. Boa noite, pessoal de casa. Jefferson Câmara, todo o pessoal da Verdes Campos lá, incluída, né? Lá nessa festa da colônia. E era para nós estar para lá também, né? Mas deixaram nós aqui sem comida, sem água, sem nada.
1: Eu pedi pro Éder ia trazer um bolinho. Não sei se veio, mas acho que não.
9: Temos, né? Só pelo Éder. O Éder Castro, que vai fazer o grande show aqui da Rádio Verdes Campos hoje. Tomara que ele trouxe um bolo na sola da bota ali para nós, né? Você, né?
1: Pois é.
9: Jefferson, manda uma merenda pra nós aí.
1: Mas vamos pro intervalinho, daqui a pouco a gente retorna com mais programação aqui na nossa Sintonia 97.9, na Verdinha, a rádio que eu sempre quis. Não saio daí.

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1: 18h57.
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8: De volta na nossa programação, enquanto nossa banda está se arrumando aqui, preparando o painel de LED, como ele disse aí, né? É, daqui a pouco vai estar tudo certo aí pro Éder começar. 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E claro, né, você que está chegando com a gente, mandando seu alô, deixa eu ver aqui, né? A gente não vai conseguir passar a música de todo mundo aí, o Marcos, quem também aí pediu aí. A gente vai ver se o Éder toca algumas legais aí para vocês. Deixa eu ver aqui quem também mandou seu áudio aqui. Vamos ver aqui. O Clayton Felter também mandou um áudio. Daqui a pouco eu vou escutar aí, enquanto o Éder fica pronto aqui, né? A Miriam, a Terezinha, o pessoal aí que estava esperando o Chiquinho chegar. Temos aqui o Daniel também, né? O Daniel pedindo aí para mandar um abraço pro tio Írio. Estão lá fazendo uma janta e ouvindo a gente. Então vão curtir o Éder daqui a pouquinho também aqui na nossa sintonia, tá bom? Um abraço para vocês aí. Quem tá mandando um alô também aqui, deixa eu ver, foi o Robson Silva, lá na cidade de Várzea Grande, em Mato Grosso, curtindo a nossa programação. Seja bem-vindos aí também na nossa Verdinha. E o Chiquinho tá aí?
9: Chegamos, né, Vini?
8: Chegamos, Chiquinho.
9: Boa noite, boa noite a todo o pessoal de casa. Mais uma sexta-feira, muito obrigado sempre pelo carinho de todas as sextas-feiras. Fiz uma viagem grande só por causa do Éder, tá vendo? Grande Éder.
8: Isso aí, não podia deixar o Éder faltar,
9: não,
8: né?
9: Não, hoje é o grande show da Verdes Campos, é o Éder Castro, que toca, encanta e canta, faz tudo, né, Éder? Pinto o 8, o 7, o 9, o 10.
8: Encanta?
9: Já agradecendo o pessoal da sexta-feira passada, que estava muito bom o programa, né?
8: Isso aí.
9: O pessoal da banda KM Show estava aqui com a gente. E um abraço, então, o Alex também já está na escuta com a gente lá em Taquara. Pessoal de Taquara todo ligado com a gente. Muito obrigado sempre pelo carinho de todos. Éder, tá na ponta da agulha?
10: Meu amigo Chiquinho, meu amigo Vini, boa noite. Que sexta, hein? Olha só a caminhada que eu dei para chegar até aqui já. Olha, vou te contar.
9: O homem tá, parece que tá cansado, cara. Subi a escada.
8: Ele veio de Canela até aqui correndo, né?
10: Pensa, cara. Pensa, mas que bom que tá movimentada a cidade, que bom que Canela e Gramado tá.
9: É ruim de achar estacionamento, né, cara?
10: A parte ruim, na verdade, é a parte boa que a gente espera, né? De bastante movimento, bastante turista. E a gente veio aqui, mas a gente mesmo morando na serra, a gente às vezes deixa um pouquinho para a última hora e quase chega em cima do laço.
9: É verdade.
10: Mas deu tudo certo.
8: Tá? A gente sabe que tem trânsito, mesmo assim sai no laço.
9: Ô, cara, e esse verão aí? Meu Deus do céu, cara.
10: Olha, eu vou te contar, né?
9: Sabe que eu tava vindo de Capão da Canoa, era umas 2 horas da tarde, tava 28 graus. Eu digo, nossa, quarta-feira tava 8, tu vê? 6, 8, uma coisa assim, agora tu vê. E vai ser assim até domingo, vai ser de
10: fritar o couro. Que Deus nos proteja nesse final de semana.
9: É, eu tenho medo do que vem por aí. A gente sempre fica com o pé atrás com esse tempo. Éder, vamos meter uma musiquinha já pra...
10: Vamos passar o som.
9: Uma musiquinha já pra animar o pessoal de casa. O pessoal que tá acostumado já a botar a mesa, cadeira, tudo pro cantinho da parede, né? Pra deixar a pista livre. Éder Castro com vocês a partir de agora.
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0: grande Éder Castro, meu irmão. Duvido que o pessoal já não começou a dançar em casa.
1: Eu acho que sim, já começou a aparecer a plantação de ervilhas aqui.
0: Deixa eu aqui já mandar um abraço ao nosso amigo Antônio, que tá ligado, ele, a família, ligado em casa, escutando o Éder Castro. E hoje é só show, né?
1: É, temos a Terezinha também, já mandou um recado aí pra gente, né? Um abraço pra ela, ligada na nossa programação. E com certeza, muita gente tá gostando já, né? O Éder tá só começando, né?
0: Nem esquentou os dedos ainda, né?
2: A gente tá só esquentando o corpo um pouquinho, tá? Mas tá tudo certo, gozada. A tendência é dar uma pioradinha.
0: Éder, como é que tá a tua agenda? Tá lotada? Como é que o pessoal faz pra contratar o Éder?
2: Chiquinho, as redes sociais, né? Éder de Castro, entra lá, curte, compartilha, só não denuncia, né?
0: Entra lá, tenho uma foto que ele mandou aqui pra mim dele, que essa eu vou botar.
2: Pode colocar.
0: Vou botar na mídia essa. Essa aqui ele entrega.
2: Sartei. Entra lá nas redes sociais, tem o contato lá, facinho. Entra lá, Éder de Castro, tem meu telefone, WhatsApp. Vai lá, curte. Contrata-nos, tem todas as minhas performances. Que tu acha que performance?
0: Tu gravou? Tá com alguma música? Não.
2: Nada. É? Nada, não gravo. Uma vez, há uns 20 anos atrás, eu gravei uma música com o MLG.
0: Tô falando de
2: 20 anos, né? Eu tô com 25, eu tava com 5 anos.
0: Nossa,
2: na época.
0: Nossa senhora. Por aí, né? É nenê de fralda ainda.
2: Não. De gravação, assim, gravei algumas músicas. Eu lembro que eu gravei uma vez. Vou estar mentindo, que são coisas que são bem amadoras mesmo, para o cara ter uma certa experiência. E se for colocar na ponta do lápis mesmo, eu gravei uma música uma vez com o grupo MLG, Pra Que Chorar, uma música lindíssima.
0: Bonita,
2: mas
0: a música.
2: Pra te ter noção, nem recordo mais dela. Mas é uma música bonita. Não tenho experiência nenhuma com estúdio, que não gravei nada.
0: Tu vê?
2: Não gravo nada.
0: A primeira vez que eu gravei, eu tinha 15 para 16 anos, na tinha musical Havaí. E nós fomos gravar em Porto Alegre, na gravadora Quero Quero, que era a única que tinha, né? Gaúcha aqui mais aqui, que era do programa Gaita e Viola, FEGAVE. E eu gravei para todos os artistas, toquei bateria. Fabiano Borer, Alduínio Júnior, Musical Havaí, tinha o Musical Pacífico, tinha os Amaranto e seu conjunto, que agora não me lembro como é que era o nome do conjunto aquela vez. Os Amigos dos Amigos, tudo eu fiz bateria para todos vocês, tu vê?
2: Eu fico imaginando como é que eram as gravações antigamente.
0: Nossa, né? Era uma burocracia hoje.
2: Hoje em dia tu pega o celular
0: e faz.
2: E quanto mais engraçado, parece que mais curto, né? Tem aquela coisa, né? Às vezes um trabalho bom não faz tanto sucesso.
0: E a qualidade de hoje, claro, não tem nem discussão, né? Mas o feijão com arroz daquele tempo era legal também.
2: Tudo é uma adrenalina, tudo é novo. Qualquer gravação, qualquer coisa, tudo é novo. Até às vezes um simples videozinho no TikTok, uma coisa assim, tudo é novo.
0: Às vezes... É uma coisa que nós estávamos conversando antes, não tem valor para nós daqui.
2: Exato.
0: Os daqui não tem valor para os daqui, é isso que eu penso, sabe? É. Então vem os de fora, cobra um preço bem absurdo e vem. O cara que está aqui trabalhando para deixar o dinheiro aqui não toca. Às vezes é assim.
2: Eu sei bem o que você está falando, Chiquinho.
0: Não, tudo isso.
2: Chega a estar com o ombro aqui, ó, meio calejado, de tanta pena nas costas.
0: Então é complicado as coisas, o cara vê, mas tem que deixar, né? Tu faz todo tipo de música.
1: Até tu tava falando em gravação, tá o pessoal aí do KN, o Márcio, tá aí curtindo a gente.
0: Grande, Márcio.
1: Aquele abraço pra ele aí, que teve semana passada aqui, e tio Augustinho, né?
0: O Augustinho, que tem a gravadora ali em Itaquara. Ele me disse agora A3, né? É A3, se eu não me engano. Então, Augustinho está estudando também, um abraço, um baita músico, um professor de música,
1: Cheguei no sábado, no evento que eu fui fazer lá, e o pessoal disse que viu que era o Agostinho que estava aqui e curtiu a programação porque conhecia ele gravações, né? A gente que está nesse mundão aí, né? A gente pessoas hoje aqui, amanhã está todo mundo conhecendo, todo mundo sabendo.
0: A maioria de Canela Gramado conhece o Éder Castro, sabe que toca todo tipo, todo ritmo, todo... É aniversário, é velório, é casamento, sabe, é separação, é tudo quanto é coisa.
2: Olha, Chiquinho... A gente vai ficando velho, vai ficando experiente e vai aprendendo algumas coisas, né? Eu faço apresentação, faço serviço de sonorização também para pequenos eventos.
0: Tem equipamento, né?
2: Eu estive agora mês passado de São Francisco apresentando a Festa do Pinhão.
0: Legal.
2: Tá, tive um convite lá, uma responsável. Festa do Pinhão.
0: Não pude, mas estava muito bonito.
2: Paula. Tomei um suador lá, porque organização, negócio em cima, assim, muito bem organizado. Parabéns, pessoal de São Francisco de Paula. Olha, pretendo
0: voltar várias vezes. São Chico.
2: Nossa Senhora.
0: O pessoal escuta então, bastante.
2: São experiências também. Há uns 2, 3 anos atrás, apresentei o Sonho de Natal em Canela. Então, eu estou fazendo essas locuções, assim, de alocação de equipamentos. Se precisa tocar uma festinha, toca. Se precisa fazer um...
0: Para esse tipo de evento também no teu Instagram.
2: Funciona assim, ó. Quanto é que tu quer gastar e o que tu quer fazer? Tá.
0: Tem tudo isso.
2: É, né? Mais ou menos assim que funciona. Porque hoje em dia, ninguém tem tudo, né? Tu negocia aqui, pega uma coisa com Chiquinho, pega... Então, funciona assim. Mas, para ser bem sincero, eu estou fazendo bastante sonorização, tá? Pessoal que acompanha lá a sede do Leodoro Azevedo, se Deus quiser, agora em agosto, eu já vou dar um spoiler agora, tá? JJSV em agosto. Não vou falar datas, não vou falar nada daqui para frente... Semana que vem vai estar nas redes do Na Balada, com certeza.
1: Eu tô sabendo.
2: JJ.
1: Eu só não vou contar que tu pediu para não contar.
2: Tá, não, contar. Não, mas ninguém vai contar. Se
0: tu conta. É, nós também temos também um novo projeto. Eu acho que até te dei um spoilerzinho pequenininho, né? Que eu quero fazer com Cassiano, Slava, contigo, com mais. Pessoal mais pequeno, que somos nós, né? Quer dizer, vocês são grandes, eu sou mais baixinho, né? Fazer um negócio do junto, sabe?
1: Aqui é o
0: eu fazia aqui. Muito lá na Leodoro Azevedo, o pessoal lembra, há muitos anos atrás, o show de bandas, que daí é um monte de pessoal, um monte de banda se apresentava, tocava ali uma meia hora cada um, e era muito legal. Eu acho que tinha que voltar a isso, sabe? Pra o quê? Para o pessoal ver qual as bandas que estão tocando, para poder, dali, contratar as bandas. Eu acho que é válido. Tu acha que
2: tem.
0: Não?
2: Tem que ter um pouco de paciência, né,
0: Chiquinho? Não, eu tinha muita paciência.
2: O Chiquinho tinha paciência. Às vezes, para organizar uma festinha já é um complicado mais.
0: Mas era muito legal.
2: Eu gosto.
0: E o pessoal é parceiro quando convida eles, sabe?
2: Claro, então... Eu gosto de evento, só não gosto de organizar.
0: Vamos fazer uma musiquinha?
2: Vamos lá.
1: Isso aí.
3: Eu moro aqui.
0: Eu não, moro em Canela.
3: Você lá no Saiki. Quase lá. Estamos tão longe. Será que vai dar certo?

0: Grande, né? O homem é bom.
1: Isso aí. Já que ele terminou, é grande mesmo, né?
0: O homem é bom, né?
1: E já que ele terminou a música, a gente tem que fazer um intervalinho aí das 7h30. E daqui a pouco a gente retorna com mais música legal aí pros nossos ouvintes. Tá bom, Chiquinho?
0: É isso aí. Daqui a pouco, Éder Castro novamente com vocês.
1: Isso aí. 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
1: Falei pro Juari agora chamar o Éder.
0: O Juari, nós vamos levar os teclados, vamos fazer um fuzuê.
1: Um tecladismo.
0: É. O único que toca teclado mesmo é o Éder, eu só levo o meu.
1: O importante é ter um pra dizer que é meu, né?
0: Vai que é tua, Vini.
1: 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E a gente volta já já, depois dos apoiadores culturais, dos patrocinadores. Não, sai daí.
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1: 7h33.
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7: O descanso também cura. Dormir bem, desacelerar e respeitar os limites do corpo pode ajudar nas curas dos males. Sim, respeitar o nosso organismo nos traz mais condição e qualidade de viver o que merecemos. Mas há de se pensar no descanso de nossas mentes. As preocupações, os problemas e a correria sempre nos conduzem para uma vida buscando a cada instante algo a ser conquistado. Passamos a maior parte da nossa vida

0: esperando algo para sermos felizes. Quando criança, queremos ser grandes para poder trabalhar. Quando adultos, queremos completar os estudos para poder melhorar a vida. Quando formandos, queremos conquistar bens, dinheiro e aquilo que nos vendem como felicidade. Quando velhos, nos damos conta de que passamos a vida esperando alcançar algo para sentirmos realizados. E é desta fase que só resta esperar uma boa partida. Dê um descanso para sua mente, ela cura bem mais do que as doenças do corpo.
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6: 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Sejam todos bem-vindos! Maravilha, de volta aqui na nossa programação da sexta-feira, junto com o Éder. Bastante gente mandando seu recadinho, mandar um abraço pro Juari da Esquina do Lanche de novo. É, o nosso grande parceiro aí, né, Juari? Sempre ligadinho na nossa programação aí no loteamento Rui Barbosa e Igrejinha. E também no Salão Dickin em Três Coroas. Mandar um abraço aí para todos que estão chegando aí. Jonas, o Shampoo. Isso, Jonas, o Shampoo, mandou seu alô, seu recadinho aí, aquele abraço. É o Márcio aí, do pessoal da banda KM. A Terezinha, nossa parceira Terezinha aí, de toda sexta-feira, mandou um abraço aí pro nosso amigo, o Chiquinho. Ela disse que tá acompanhando a gente. Muito também. Obrigado. Chiquinho? Também, hein?
7: É. Chiquinho pra mim?
8: Pro Chiquinho?
7: É.
8: Só meio abraço, tá bom. Só meio já serve.
7: Eu sou fácil de abraçar.
8: Eu já é dois abraços.
6: Tem que ser dois pra abraçar, não é um?
8: Dois abraços.
6: O João de Canela, conhece o João da Celulose?
7: Grande, né? João.
6: Ele mandou um recadinho aí pra gente também, aquele abraço pra ele. O Wilton mandou pra ti também. Conhece o Wilton?
7: Lembra do Wilton? Grande músico? Toca uma guitarra, um contrabaixo bem tocado.
8: Lembro dos guris dele também. Lembro bastante, com certeza.
6: O Patrick da Campina de São Leopoldo também, aquele abraço pra vocês aí, tão ligados aí na nossa sintonia. O Eloy Porte, lá de São Chico. Tá pedindo uma durainha, vamos ver se daqui a pouco sai alguma coisa, mas o músico tá aí, né? O músico tá aí.
7: Já tem o artista.
6: O artista.
8: Vou fazer um bloquinho dos forrozinhos, que depois a gente vai fazer o bloquinho e faz do Rainha também.
7: Deixa eu mandar.
8: Se eu tocar Rainha, não adianta também, né?
6: O João pediu uma
7: gaúcha.
6: Deixa
7: eu mandar aqui o pessoal lá do bairro Empresa, em Itaquara, lá que tá sempre ligado com a gente aqui. A Tilo, o Alexandre, a Negrinha, a Pretinha, a Simone e tudo o pessoal que está lá ligado. Muito obrigado pelo carinho. Também lá o nosso amigo Zé, que está ligado aqui também. Já mandou um oi aqui. Lá em Orlando, ele, a esposa Beth, as filhas estão tudo para lá, foram embora de Malicuia.
8: How are you? What's
7: grande your name? Grande Zé, um abraço carinhoso e sucesso aí para vocês, tá? Um abraço carinhoso para vocês. É contigo, Éder.

0: Que beleza, hein? Deixa eu mandar um beijo pra minha Benetinha.
1: Oi, é, não pode
0: Rosemary,
1: faltar.
0: Viu? Rosemary.
1: É, hoje foi.
0: É, também.
1: Hoje foi de primeira.
0: Também a tia Neide, que estão lá em Rui Teixeira, lá fazendo umas cueca virada, das melhores que existem no mundo, porque é as melhores que tem.
2: Falou em cueca virada aí, Chiquinho?
0: Aí, ó, o Jefferson, porque tá ficando gordo, né, cara? Ele só pensa em comer, cara.
1: Aí, ó.
2: Ah, falou em boia.
0: Grande Jefferson Câmara. Oi.
2: Chiquinho mandou alô recado pra rádio hoje de manhã, falou que tava lá em Capão da Canoa, tava na praia. Aí começaram a mandar recado que tinham visto o Chiquinho correndo só de zorba lá na praia.
1: Opa!
2: Que história é essa, Chiquinho?
0: É
2: correndo
0: sunga, de zorba na praia. Eu tô só com a marquinha da sunga.
3: Era uma cueca de pelego.
0: Coisa mais linda. Um metro e meio de gaúcho com a marquinha da sunga.
2: Barbaridade. O homem correndo de zorba na praia pra acabar, né? Tá certo.
0: Como é que tá, a festa aí, Jefferson?
2: Ó, o povo tá aqui, o povo se fez presente. Turma do Serrano já tá se arrumando daqui um pouquinho, 8 da noite. Falta mais um pouquinho ainda, falta aí 12 minutos pra o Serrano subir no palco e fazer o show e a apresentação. A gente já bateu um papo antes com o Edson Dutra, contou causos. Ó, alemão, o Alex tá comigo por aqui. O Edson Dutra trouxe relatos do primeiro baile.
3: Ele contou pra nós a história ali do primeiro baile. O pessoal queria contratar os mirins, estavam pra os Bertucci. E daí disse que ele, ah, mas por que, que não contrata os serranos? Ele, mas quem que é? Diz ele, é eu e meu irmão. Aí ele perguntou, vocês têm baterista? Não tinha. Tem baterista. Aí ele falou o nome do cara. Tá, e tem alguém pra tocar pandeiro? Diz que ele pensou um pouco, tem um cara pra tocar o pandeiro. E aí o cara disse, não, e os cartazes? Ele, pá, os cartazes estão lá em Caxias. Aí o cara disse, não, então tu me arruma os cartazes. Diz que chegou lá em Caxias pro pai dele. Diz que há 15 anos na época. Ô pai, fechei um baile. Mas aonde? Num 20 de setembro. Meu Deus do céu, e agora? Precisamos fazer cartaz, pai. Onde é que faz? Diz que daí o velho levou ele pra fazer os cartazes. Chegou lá, disse que os cartazes eram uma fortuna, né? Mais que eles tinham cobrado pra tocar o baile.
0: É verdade.
3: Aí o pai dele patrocinou os cartazes e assim foi o primeiro baile dos Serranos.
0: Sabe que tempo olha de cartaz só, eu sempre passava trabalho também, é.
2: Os que pagava menos. Então vocês cuidavam, oh, na época dos cartazes, o Éder deve lembrar também, o Chiquinho, sempre tinha aqueles caras que queriam botar a mão pra frente, só que a mão parecia que ficava três vezes maior que o cara,
0: pior,
2: né? Deve dava aquele relógio.
0: Não, e outra, assim, era 30% de foto do conjunto e 70% de patrocínio.
3: Imagina eu e o Jeff no cartaz.
2: Patrocínio, tá bom, né? Equipamento. Tá? Acabou o cartaz. ou se não, se tinha ônibus...
1: Opa!
2: Equipamento queria botar tudo, ficava nos músicos. E quando os músicos eram muito feios...
0: É, que é o caso do Éder até hoje, né?
3: Sou simpático, tá valendo.
2: Tá valendo. Daqui um pouquinho a gente vai voltar aqui do palco, então trazendo aí, né, o... em especial, aí o Serranos, tá bom? Então, deixa eu trazer aqui os nossos patrocinadores, que eu tenho que agradecer a equipe que tá junto com a gente, tá? Porque eles aí fazem toda a diferença... Quando a gente faz transmissão, quando a gente faz bate-papo, são eles que estão junto com a gente. Alex, por favor, traga para mim os nossos patrocinadores deste baita evento aqui, a Festa Colonial, 32ª edição de Canela.
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2: Daqui um pouquinho a gente vai voltar para trazer mais patrocinadores que estão junto com a gente, hein? Sempre toda legal e bacana. 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
0: Ô, Jefferson.
2: Ô, Chiquinho, me conta uma história. Tu já foi... Oi, diga.
0: Não, eu ia te dizer que a coisa mais romântica que eu vou fazer é terminar o programa depois e voltar lá em Arroio Teixeira. Uhum. Tu quer mais romântico do que isso?
4: Lá, ser sim. Governado é outra coisa.
0: Meu Deus. Tu vê mostrar umas cuecas viradas, sou obrigado a voltar.
2: É tudo pra andar de Zorba de novo amanhã de manhã por lá, ó. Tudo esse motivo. Tudo pra andar, pra pegar marquinha. Vou
0: quase isso aí.
2: Uma coisa.
0: Mas o Bovinho que é um galã de cinema, né? Bronzeadinho.
2: Tá valendo, tá valendo. O Tom Cruise, tá bom.
0: Tá, tu ia
2: volta
0: perguntar.
2: Aí com mais um pouco de som do
0: o que, que tu ia perguntar aí, que foi. Tu daí cortou, eu te cortei. O que tu ia perguntar?
2: Depois eu pergunto, deixa na expectativa.
0: Esqueci, cortei o nome, cara.
2: Volta com ela. Não, não, tá aqui na ponta da língua. Depois
0: vai, Éder, vai que tá. É tua, Éder.
4: Fazer mais duas. Eu quero mandar um abraço especial pro meu amigo Thiago Wagner. O pessoal que não sabe, Chiquinho, eu trabalho com serviço de acompanhante. Tá, eu faço. Eu faço
0: e acompanhante é bom,
4: acompanhante,
0: né?
4: Acompanhante.
0: Eu já vi tu com o Thiago Wagner.
4: Acompanhante dos gaiteiros, eu já. Uhum. Lauri Duarte, Jonas Santos, grande Thiago Jonas. Wagner.
0: O Jonas voltou agora de novo, né?
1: Marcelo
0: grande Jonas. For.
4: Eu, como é que é? Pagou, mostrou as onças, temos dentro. Então, mandar um abraço especial pro Thiagão, então, que agora dia 8 de agosto a gente vai estar lá na Baile da Linguiça, Bolinha da Batata, lá, The Wheelers.
1: É
4: lá
1: primeiro,
4: na linha.
1: É primeiro.
4: Primeiro de agosto. É isso, né? Primeiro tá aqui, ó.
0: Primeiro do 8.
4: Primeiro do 8.
0: Ah, daí sim.
4: Lá na linha da Arepi. Ah,
0: Thiago Wagner. Primeira minha neta
4: lá.
0: Estará fazendo 9 anos.
1: E tem mais um que tu não botou aí. Lá na linha Carahá também vai ter.
4: Ah, baile de Guerra, dia 12 de setembro também. Thiago Wagner, The Wheelers.
0: Tu e tá, o Roliço aqui. Tu tá junto?
4: Eu sou acompanhante, né? Eu sou a banda.
1: É Thiago Wagner e banda.
4: É Thiago Wagner.
0: Deixa
4: Thiago
0: também,
4: Wagner e o Roliço.
0: Deixa eu também mandar um abraço pro grande Cassiano Slaba, que de vez em quando a gente faz umas parcerias. Olá. Vamos estar agora no próximo dia 25 lá na Sociedade Primavera, no Gildão, no Baile da Melhor Idade. Então, desde já, a gente vai convidando o pessoal aí, porque lá dá um bailinho bem legalzinho, sabe? O pessoal da melhor idade vai lá, se diverte, passa o tempo, conversa, dança e vê esses rostinhos bonitos cantando com eles, né? É sempre assim.
1: Tiroso!
4: Ainda bem que o rádio é só áudio, não tem imagem.
0: Vai que é tua, Éder!

0: Não, uns litrão, agora com esse calor vai bem, né,
1: Vini? Show de bola!
0: O Vini tem um jeito que toma uma cervejinha, né?
2: Sem álcool.
0: Sem álcool.
1: É só água, né? Ainda bem que...
0: É que nem o Cícero Bala, é só água com gás?
1: É, mais ou menos isso.
0: Grande Cícero, um abraço.
1: Tem bastante gente que mandou seus alôs aí, até a Renata.
0: Coloca uns alôzinhos aí. Dá tempo? Pode colocar.
1: Diz pro Chiquinho colocar a música dele pro amigo Renato e Fernando aqui no Vila Dante.
0: Renato Hurtal e a Fernanda, um abraço carinhoso para vocês.
1: Também o Ricardo
0: Filha
1: Barbosa.
0: Filha do Renato também, acho que deve estar escutando junto, um abraço.
1: Boa noite, Ricardo Barbosa e Cristina em Magistério, ligados na Verdinha, show de bola. Isso aí. Eloy Porte também ligado com a gente. Vamos ver aqui, tem o José também, não sei o sobrenome
0: Vini,
1: dele.
0: Vini, até impressionante, mas eu mandei, depois deixa eu só te cortar um minuto aí. Eu tava lá em Capão da Canoa e mandei pro Jefferson de manhã de lá. Impressionante o que tá o som lá, sabe? O pessoal escutando a Verdes Campos lá nas praias lá. Muito legal, muito legal.
1: Isso aí, tem bastante.
0: Está de parabéns.
1: Tanto na praia quanto na região.
0: Eu não sabia aqui que tanta gente escutava nós, né?
1: Paranhana, né? Ah, isso tem.
0: Eu quase vim dizendo, tô lá na rádio também, para o pessoal ver a coisa linda que eu sou, né?
1: Aí, não, é que eles te escutam, mas não te vê, né? Opa!
0: Direto de.
3: Tá, só para avisar.
0: Grande Jefferson.
3: Tô chegando de mansinho, quietinho.
0: Só que eles não vê o Jefferson também, porque é feinho, né? É feinho, né?
3: É mais ou menos um aparelho, tu, Chiquinho. Só na altura. já está sendo anunciado aqui no palco o Serranos. Em seguidinha a gente vai ter Serranos ao vivo, tá? Últimas. Perderam o cartão de crédito aí, tá? Se alguém encontrar aí. Perderam o cartão de crédito.
0: Ah, mas sim, vai passar em todas as barracas.
3: Agora vai, se tiver crédito, aquele limite que tu passa lá por aproximação, se lascou.
0: Vai comer um bolinho de batata, né?
3: Vai comer bolinho e cuca.
0: Se tu vê um bolinho
3: diferenciado aqui.
0: Ô Jeff, se tu vê um bolinho, um cara pagando tudo pra todo mundo aí, é o do cartão.
3: É o dono do cartão, tá certo. Nós estamos enrolando um pouquinho aqui, eu e o Alex, tá? Roberto Schmidt também está por aqui. O Cícero Bala chegou um pouquinho também. Estou por aqui com o Cícero Bala. Dá um oi lá pro Vini, Cícero.
4: Alô, Vini. Um abraço para ti, para os ouvintes do Boliche Verdes Campos. Estamos aqui na Festa Colonial do Canela, abertura agora dos Serranos. Muita gente presente, Vini. Festa sensacional. E a Verdes Campos presente, né, Jefferson? Em mais esse grande evento.
3: Estamos aqui.
1: O Cícero tá é o The Flash. Ele estava aqui palco. Agora.
0: É, né?
3: Mas já tá por aqui um bom tempo, já passou em várias barraquinhas aqui. Especialmente aquela que vende aquela
0: água com
3: água
0: gás.
3: Mineral, sabe? Água com gás.
1: Ele não daí sai do farol.
3: Não mais de jeito nenhum sair. Não tem nem o porquê sair, tá? Então, muito bem. Depois aí do showzaço do Éder Castro, a gente vai pedindo licença, Vini. Eu vou trazer uns 10 minutos de Serrano e eu volto contigo, combinado?
0: Pode ser.
1: Combinado.
3: Tá bom, então vou trazer um pouquinho. Abertura no palco nesse momento do grupo Os Serranos.
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1: Vamos lá, Vini, a gente continua Gilberto por aqui, Serranos do palco nesse momento. Eu vou pedir para um rápido intervalo, Vini, e na volta a gente volta com mais música ao vivo com os Serranos. Abertura sensacional, muita gente se faz presente aqui na praça, tá? O público no início era tímido, agora ele tá por completo, bastante gente se fazendo presente. Toca aí para nós agora um bloco comercial, Vini. E na volta a gente volta ao vivo aqui com os Serranos aqui de Canela.
2: Muito bem, então valeu, Jefferson. É o pessoal que tá ali na cidade de Canela fazendo essa baita programação aí, né? É, com certeza o pessoal de casa tá gostando. Tem até mensagem aqui chegando, Jefferson. Conforme tu foi botando aí os Serranos, o pessoal foi botando aqui também mensagem. Que bacana, que legal. Esse público que leva a gente aí para tudo aonde a gente vai, eles estão curtindo, né? Como o Chiquinho falou antes. 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Lembrando também, né, aquele abraço aí ao pessoal, o Juari, né? O Juari tá sempre ligado com a gente, aí na esquina do lanche também, hein? No Salão Decking, sempre com bailão aí, sempre com música ao vivo. 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E a gente vai então para um rápido intervalinho e já voltamos. Não saia daí.
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2: Bolicho Verdes Campos aqui com os nossos amigos do Éder, o Éder e o Chiquinho ao vivo.
3: Deu uns minutinhos pro Éder descansar a voz,
2: é,
3: né?
2: É, o Jefferson tá chamando a gente. Só um minuto, Chiquinho.
4: Fala, Jefão.
5: Tô aqui, tô ao vivo.
2: Ah, tá aí, ó.
5: No palco, Serranos tocando. Um grande público se fazendo presente. Eu tenho que trazer mais um pouquinho do Serranos pra galera de casa que tá nos cobrando pelo WhatsApp. Tá. Muita gente. Um show diferenciado do Serranos. Não aquele baile que a gente está acostumado a ouvir, aonde emenda uma música na outra. Os Serranos fazem um show. Eles tocam uma música, param, conversam, falam, explicam a música e aí tocam a nova música. É verdadeiro show, tá? Então é desse jeito. Acabou de tocar aí uma música tradicional do Serranos, né? Que é muito conhecido. E agora já está chegando mais uma canção onde o Edson Dutra tá trazendo para relembrar um baile da Mariquinha. Vamos curtir ao vivo um pouquinho Serranos aqui na Verdinha.

0: Opa, tivemos um corte aí. É, daqui a pouco o Jefferson Câmara volta ao vivo aí da nossa festa da colônia, né? Festa colonial de Canela. É, tivemos um corte agora aí. Daqui a pouco, acho que foi a internet, né, Chiquinho?
1: É, muito vento, né? Não, o vento tá forte mesmo, é real. Daí leva a internet pro lado, entendeu?
2: Cheio de gente na festa colonial, imagina.
1: É, Wi-Fi lá deve estar. O Wi-Fi deve estar bombando a 1000 por hora, né? Então, né?
0: Isso aí, daqui a pouco ele chama a gente.
1: Vamos
0: aí,
1: fazendo
0: gente...
1: mais uma com o Éder, até que isso, né? É, o Éder não pode ficar parado.
0: Deixa eu ver o pessoal que mandou os recadinhos aí. O Manuel de Gravataí, Morungava, aí, o pessoal lá de Gravataí, então. Manuel e a Jaqueline, aquele abraço. É, a gente tá meio assim hoje, né? Um pouco Canela, um pouco aqui do estúdio, né? Daí a gente hoje não consegue falar de botar as mensagens no ar aí, mas com certeza... Um abraço a todos.
3: Me sinto honrado em dividir o palco com o Serrano.
1: Ah, show, né? Não é qualquer um, não.
3: Eles de lá e eu de cá.
1: Te pedimos bem num dia bem sagrado mesmo com o Serrano, imagina?
3: Nossa, que grupo.
1: Vamos fazer mais um, Éder?
3: Vamos.
0: Vamos lá, então.
1: É contigo, então.

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0: quem é o cantor?
1: É o Éder Castro.
2: Ele mesmo.
1: Bini, qual é as notícias aí?
3: A notícia não tem uma muito boa pra dar, né? O pessoal aí que é gremista.
2: O que
3: é? Tá 1-0 pro Mirassol, galera.
1: Mas já tá dando jogo do...
3: Já tá dando brasileiro aí, né? Informação.
1: Nem sabia que já ia começar, não era depois da Copa, sem crenca aí.
3: Informação de última hora, então. Nós gremistas.
2: Noite, não... mas Mirassol.
3: Gremista não tá fácil, cara.
2: Puxa, se lascou.
3: Eita, nós. O Mazorana, Jair Mazorana, tá mandando um recado aí pra gente, aquele abraço aí pro Jair Mazorana na Várzea Grande. Temos aí também mais um recadinho aqui, o pessoal tá dele mandar mensagem aí. Adelar Possamay também tá aí mandando seu alô, seja bem-vindo. A gente tá por causa dessa linha de transmissão Canela Estúdio.
1: Eu mandar um beijo lá pra minha irmã, Elisete Nunes, lá em Capão da Canoa, e pra banda Primos Show, que ontem tive o prazer de cantar umas músicas com eles lá no Retrô, em Capão da Canoa. Show de bola, banda muito boa. E um abraço a todo o pessoal lá, e obrigado por, né, me convidarem lá pra cantar umas músicas com eles lá, que foi muito legal, tá? Um abraço a todo mundo lá.
3: Isso aí, mandar um abraço pro pessoal lá da Marcondes, o Fábio Randall, tá ligado com a gente aí. Ele que é da diretoria lá, fizemos uma festa legal semana passada lá na Linha Marcondes. E o pessoal lá, todo mundo curtindo, né? A Verdinha, né? Tá todo mundo ligado aí na 97.9.
2: O Fábio, vou contar uma aqui, aniversário do pai dele. Olha, esse bicho velho fez uma festa. Ó, Fábio, forte abraço pra ti, os 70 anos do pai dele. Tava aí o Thiago Wagner lá, incomodando, fazendo um barulhão. E pensa numa turma animada, mas Deus livre. A gurizada virou madrugada. Um abraço aí, gurizada, da linha Marcondes.
1: Isso é uma festa bonita da Marcondes, né?
3: Não, sempre dá, né? Sempre dá. E o próximo evento, tamo junto aí de novo, né? O próximo é indústria musical.
1: É? Indústria musical vem com tudo aí, né?
3: Mais uma.
2: Lá, na Copa, se Deus quiser. Tomando uma bem gelada.
3: Éder, tu tem tempo ainda? Tá tranquilo?
2: Tô com o alvará hoje, até amanhã de manhã.
1: Opa! Então, prega-lhe fogo mais uma aí.
2: Amanhã me liberou. Tudo certo, né? Não esquecendo, daqui a pouco vai estar o Serranos ao vivo aí de novo.
3: Qualquer coisa, né?
1: Eu acho que o Jefferson tá tomando aquele chope de vinho lá, que ele gostou lá.
3: É.
1: Grande Jefferson.
4: Sempre quis assim.

0: nas redes sociais, Instagram, isso. Facebook, curte, compartilha, só não denuncia. Lá tem os contatos, tem todos os eventos.
1: Pessoal que não sabe entrar no Instagram. No Instagram. Como diz o número do telefone, é isso, tu sabe de cor? Não sabe.
0: É 54-DDD5. Como diz o locutor, é 549-9609-0107.
1: Eu acho legal o jeito que o Jones fala 9.
0: 549-9609-0107. Mas tu entra lá no Instagram, tu entra no Face, nas páginas... Ó,
2: entrou o Serrano no ar.
0: Agora é com o Serrano, agora eu vou dividir o palco.
3: Tu aceita, Éder? Pode dividir um pouquinho, porque é o nosso ritmo criado aqui na Serra. É o ritmo do bugio. Vamos trazer um pouquinho dos Serranos, então, pra galera de casa. Mais um pouquinho do ritmo de bugio, aqui pra você conferir.

0: Ai, ai, viu só a situação, Chiquinho, como é que tá aqui? Estão brincando com o bugio, né? Tá desse pique, desse jeito. Vini, Chiquinho, um abraço pra vocês. Infelizmente, temos aí 9 da noite, 21 horas, a obrigatoriedade de trazer a voz do Brasil. Se pudéssemos, levaríamos aí até as 10 da noite totalmente e na íntegra ao show dos Serranos, que tá lindo demais. Muita, muita gente, não dá pra se mexer. Como estou falando, é verídico, vocês podem conferir as fotos e os vídeos no Instagram da Verdinha, tá? O pessoal que quiser continuar assistindo, acompanhando, eu vou estar fazendo uma live, Rádio Verdes Campos FM, trazendo ao vivo para a galera de casa acompanhar em vídeo também e áudio o show dos Serranos, tá certo? Então, a gente vai fechando por aqui a nossa participação de hoje. Não deu para trazer o Vini e o Chiquinho para cá, devido aos problemas técnicos, não nossos, mas sim da infraestrutura, que não conseguiu terminar a tempo, tá? Tá com fome? É, mas não pode comer bugio.
1: Jefferson, a partir de segunda-feira, quem quiser ver a marquinha do Chiquinho, 500 pila no Pix.
0: Pode, tu vai... Ah, Chiquinho no OnlyFans.
1: Isso, quem quiser, quem quiser ver a marquinha do Chiquinho, faz os 500 reais de Pix, pode olhar a marquinha.
0: Chiquinho de Zorba, pode ver a marquinha do Chiquinho, tá bom?
1: Valeu!
0: À disposição para serviços leves, né, Chiquinho?
1: Não, pesado.
0: Muito bem,
1: mesmo.
0: Obrigado aí, pessoal, obrigado por ter acompanhado a gente nesse momento. Obrigado a vocês do estúdio aí que fazem esse trabalho excepcional todas as sextas-feiras, mantendo em alta e qualidade a nossa sexta-feira da Verdinha. Depois aí da Voz do Brasil, 10 da noite, hoje tem o Pediu Tocou ao vivo com Alex Zeller, tá? O Alex chega ao vivo a partir das 10 da noite para dar continuidade à programação da Verdinha. Valeu, moçada. Entrego para vocês. 9 horas, Voz do Brasil. E 10 da noite, o Alex com o Pediu Tocou. Música que a galera pede e o Alex vai trazer para a galera. Amanhã temos mais programação. Não sei se a gente vai conseguir trazer o programa ao vivo daqui. A gente aguarda aí, né, a equipe da prefeitura terminar aqui as instalações de energia elétrica e internet. Se não, o Roberto Schmidt vai fazer do estúdio e a gente vai trazer flashes igual a hoje aqui da festa Coronel de Canela. Abraço pra vocês, meninos. Até mais.
1: Valeu. Abraço.
2: Éder. Valeu, Jefferson. Câmara.
1: Deixa eu chamar o Éder. Éder.
3: Ô, Serrano. Magurizada.
1: Quer falar com os guris que estão escutando nós aí?
3: Quero agradecer agora o convite. Ah, estarei aqui. Breve retornarei, assim que vocês me convidarem.
1: Vamos fazer um programa completo, só o Éder Castro, é porque hoje, né,
3: agradeço teve toda essa... o convite. Não, tá tudo certo. E daí, tá bastante movimentado hoje a SEGA.
2: E daí
3: hoje
2: chegou pra nós. Eu vou fazer uma promessa aqui agora.
1: Olha aí. E promessa...
2: A outra vez que o Éder vier, eu vou tentar botar ao vivo essa câmera que tu tava se olhando aqui e não ele... foi pro ar.
1: Não, que gostei. Bom que não foi, né? Porque você tinha desligado o rádio.
3: Essas câmeras estão com problema, eu fiquei gordo nas imagens. Então não dá. O Chiquinho ficou muito minutinho. É. E o Vini ficou atrás do nariz, ele não deu para aparecer. Mas vai melhorar.
1: Éder, deixa eu te agradecer, muito obrigado pela tua presença aqui. Pena, desculpa, peço desculpa, porque até então também não sabia que ia ser Chiquinho. Tudo junto. Mas tu já, né, Vini, tá convidado, uma próxima vez que tu puder vir. A gente vai marcar aí uma data para ti aí, tranquilo, bem, pode vir tranquilo.
2: E daí tu vai treinando aquela música, eu queria...
1: Aqui. Aquela...
3: Mulher Maravilha, sucesso.
1: Mulher é bonita,
3: mas
1: que...
3: Tá certo, Cruzara, agradeço o convite. Não esquece de entrar nas redes sociais, Éder de Castro, lá, curte, compartilha. Tem o Instagram, tem o Facebook também, tem o TikTok, entra lá. Lá tem todos os contatos, especialmente o WhatsApp, que é 549-9609-0107. Precisou de som para seu evento DJ? Eu levo o Chiquinho de Gogoboy, o Chiquinho é meu parceiro, ele vai...
2: Não, agora com a marquinha dele, né?
1: 1,5 metro de gaúcho com a marquinha, hã? Ah.
3: Precisou de som pro seu evento.
1: Se vai
3: evento.
1: Dar alguma nota de 200 na sunga, hein?
3: É. É festa de 15 anos, é festa de 50 anos. Olha, gente, a gente pagou, a gente tá dentro, certo,
1: claro,
3: Chiquinho? Então, quero agradecer o convite mais uma vez e em breve retornarei aqui.
1: Com certeza.
3: Não esqueça, Éder de Castro, 549.
1: Já é.
3: 9609-0107. Aquele abraço.
1: Deixa eu já avisar a minha Benetinha, eu estou indo.
3: Pra onde? Né?
1: Pode esquentar a janta, que uma hora e meia eu tô aí.
2: Até as 5 da manhã e tá aí.
1: É. Depende do baile que tiver, né?
2: Não, tu mas vai, acredito tu vai que... Tu vai por Canela?
1: Eu vou por aqui, por São Chico, ó.
2: Serranos.
1: A dor da noite da boate azul. Eu quero deixar aqui um meu abraço carinhoso a todo o pessoal, nossos ouvintes de todas as sextas-feiras. Não vou anunciar ninguém para sexta que vem, porque a gente não sabe como é que vai ser a festa da colônia, se vai ser de lá, se não vai ser, se vai ser. Então vai ser tudo surpresa sexta-feira que vem. E todo mundo, muito obrigado, um abraço, bom fim de semana, bom feriado de sábado e domingo, porque sábado e domingo é feriado.
2: E se a gente for pra lá semana que vem, prepare o chopp e o bolinho que o Chiquinho vai pagar tudo.
1: Não, nós vamos ter que ganhar lá, porque nós vamos fazer bastante propaganda pro pessoal lá. Então, o que eu quero dizer pro pessoal, sim, que tenha um bom fim de semana e, se Deus quiser, sexta-feira que vem a gente tá tudo de novo junto, reunido. Um abraço.
2: Valeu, Chiquinho, valeu, Éder. Eu vou pra um rápido intervalinho, daqui a pouco a gente retorna aqui com algumas músicas para encerrar a noite de hoje, não? Sai daí. 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
4: 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Show de bola, Verdes Campos FM 97.9, 97.9, o Chiquinho tá aqui, o Chiquinho se despediu, o Éder também, um abraço a eles aí, então, eles estavam aí, né, aquele abraço para eles que fizeram a noite de hoje. 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Enquanto vocês estão aí curtindo o final da nossa programação, daqui a pouco Voz do Brasil, vem chegando aí Ecos e o Deus Livre.

Muito bem, é isso aí, a programação aqui da nossa Verdinha. O Cookie tá mandando alô aí no final, ele que é lá de Três Coroas, tá pedindo para oferecer uma música pra namorada Marisa de Santa Maria do Herval, a música do São Francisco, Diga Locutor. Eu vou ficar devendo essa porque eu vou largar a última música do programa agora, o Canto Alegretês com os Serranos, eles que estão ao vivo lá em Canela. Vem chegando aí então, os Serranos.

Muito bem, assim a gente se despede dessa noite bacana que a gente teve, né? Ô, maravilha, aí com um grande abraço aí à diretoria aí por ter dado mais um dia de oportunidade pra gente, né? Mas que maravilha! E claro, né, os nossos ouvintes que estão sempre ligados com a gente, não deu pra ir pra Canela, né? Não deu pra ir pra Canela, mas estávamos aqui, eu, Chiquinho, o Éder, fazendo essa programação bacana pra vocês. Lá na cidade de Canela, o Jefferson e toda a turma trazendo Serranos ao vivo. E claro, né, foi uma sexta-feira bem legal. Com certeza a semana que vem vai ser mais ainda. E a gente agradece a todos que mandaram mensagem, a todos que pediram música. Não deu para tocar de todo mundo, mas com certeza amanhã de manhã já vai ter música ao vivo aí de novo. E vocês estão convidados para curtir a nossa programação. Ficamos agora nessa sexta-feira e a gente vai ter que voltar semana que vem porque agora tem Voz do Brasil. Então, uma boa noite a todos, tenham uma ótima semana. Amanhã tem muita programação bacana. Domingo tem mais ainda, segunda até